Hoje é dia 26 de agosto, hoje é Dia Internacional da Igualdade Feminina e Dia Mundial do Cachorro. Tem aniversário de Dorival Caymmi, músico brasileiro, Thalia, cantora mexicana, e Macaulay Culkin, músico e ator americano. Foi no ano de 1346 que um canhão foi usado pela primeira vez na Batalha de Crécy, durante a Guerra dos 100 Anos. Foi decisivo para que um exército inglês de 50 mil soldados derrotasse seu adversário francês de 100 mil homens. Em 1999, ocorria a Marcha Popular dos 100 mil, em Brasília, em oposição ao governo federal de Fernando Henrique Cardoso. E em 2021, durante a evacuação do Afeganistão de 2021, um atentado suicida no aeroporto internacional Hamid Karzai matava 13 militares dos Estados Unidos, pelo menos 169 civis afegãos. A gente fica por aqui com a agenda do rádio. Um grande abraço, até amanhã.

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2: 9 horas e 33 minutos.

0: Olá, Brasil, está no ar o Central de Notícias e vamos aos destaques desta hora. O avanço do El Niño deve colocar a inflação de alimentos novamente no centro das preocupações da economia brasileira no segundo semestre deste ano. O fenômeno climático que causa alteração no regime de chuvas e nas temperaturas pode afetar a produção agrícola em diferentes regiões do país, o que pode comprometer a oferta de determinados produtos e, consequentemente, aumentar a volatilidade dos preços. A eleição deste ano terá o maior índice de senadores em busca da reeleição desde 1994. E entre eles estão vários caciques que estão na briga para conseguir 8 anos de mandato. O Central de Notícias volta a qualquer momento ou em edição especial.
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3: Hora certa.
4: 9:48.
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0: horas e 2 minutos.
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2: Olá, Brasil, está no ar o Central de Notícias e vamos aos destaques desta hora. A Secretaria de Estado de Saúde de São Paulo confirmou esta semana os 2 primeiros casos humanos de febre do Nilo Ocidental no estado. Em Santa Catarina, outros 2 casos foram identificados, sendo que um deles terminou em morte. E as bets causam prejuízo ao PIB 5 vezes maior do que o tarifaço de Trump. Economistas apontam que a perda estimada corresponde a algo entre 40% e 50% de todo o crescimento da economia em 2025, que foi de 2,3%. É cerca de 5 vezes maior que estimativas do impacto do tarifaço americano sobre o PIB brasileiro.
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0: programa que faz você se apaixonar novamente. 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Eu sou a Maria Lima e esse é o Love Music.
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1: É amor no ar. No Love Music é assim, muito romantismo. Daqui a pouco tem mais.
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3: Previsão do tempo. Confira agora a previsão do tempo para a sua região.
2: Sudeste.
4: A previsão do tempo indica predomínio de muitas nuvens na região sudeste. Possibilidade de chuva isolada, concentrada principalmente no Espírito Santo. Em São Paulo, muitas nuvens, predomínio em grande parte do estado. Na capital, os termômetros variam entre 14 e 20 graus. No Rio de Janeiro, o céu também fica com muitas nuvens e os termômetros ficam entre 20 e 27 graus.
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1: Já já tem mais Love Music, não mude de frequência.
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2: Rádio Acesa FM, 10 horas e 41 minutos.

0: por aqui, olha quem vai ser papai novamente. Terceira vez já, gente. Deixa eu contar pra vocês. Arthur Aguiar, revelando aí que será papai pela terceira vez. O ator compartilhou a novidade nas redes sociais em uma publicação conjunta com a esposa, a influenciadora Jenny Santucci. Na postagem, o casal celebrou a chegada do novo bebê e falou sobre a surpresa de aumentar a família. Não interessa se a gente acreditava que a nossa família já estava completa, que agora era necessário a gente focar na nossa vida profissional ou que precisávamos esperar mais um pouco para pensar em aumentarmos a nossa família. Deus tinha mais para nós. Ele mostrou que cabia ainda mais amor, escreveram eles. Que lindo, gente, que momento tão especial. E a gente fica muito feliz, menino ou menina? Contamos assim que descobrirmos, tá bom? E é isso. Vamos ficando por aqui, de volta amanhã com mais fofocas. Beijos, tchau, tchau.
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3: Rádio Acesa FM, 11 horas e um minuto.
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2: Love Music de volta no seu rádio. Trago mais uma super sequência pra você.
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1: Esse bloco foi incrível. Já já tem mais Love Music.
0: 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E a hora certa.
2: Rádio Acesa FM, 11 horas e 17 minutos.
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1: Estamos chegando ao fim de mais um Love Music. Beijos e até a próxima edição.
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2: Rádio Acesa FM, 11 horas e 51 minutos.

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1: Estamos aí de braços abertos, com os passos firmes, com a mão no arado, olhando somente para frente. Está começando agora mais um programa Escute Deus pela Palavra. E é muito bom estar com vocês aqui hoje. Independente aonde que você esteja, que seja em Minas Gerais, no Mato Grosso, no Paraguai, no Rio de Janeiro, São Paulo, ou no Pará, ou no Amazonas, não importa onde que você está, Deus estar aqui conosco, isso é o mais importante. Aquele Deus que está agindo aqui em mim, está agindo em você aí também. Esse Deus que na unidade e na oração, ele está de braços abertos, esperando a nós, para que nós possamos experimentar cada vez mais do teu eterno amor para com nós. Abrir o braço para o irmão, este é o nome, o tema e a temática que vamos trabalhar hoje neste programa, para você meditar junto comigo na palavra, Evangelho de São João, capítulo 15, versículo 17. Uma palavra de amor, mais uma vez, esse Jesus maravilhoso vem trazer para nós uma palavra tirada do teu evangelho, uma vontade de Deus para nós, que vai dizer a palavra assim: os que vos mando é que vos ameis uns aos outros. Meus irmãos, meus amigos, sabemos que todo amor sincero, ele vem de Deus. O amor de Deus precisa de refletir em nós, segundo a luz do Evangelho Sagrado. Jesus Cristo é aquele que amou, é aquele que doou a vida para nós, é aquele que fez da sua vida um sofrimento, um sacrifício maior por nós numa cruz. E o amor dele por nós é tão grande que ele nunca vai se arrepender por ter feito isso por nós. E se fosse preciso, por causa do amor que ele tem para você, do amor que ele tem para comigo e toda a humanidade, o Senhor faria isso quantas vezes for necessário. Mas agora, esse amor de Jesus refletindo em nós, nós precisamos de fazer esse amor vá para frente. Como? Amar o irmão, ter certeza que seu olhar, um olhar de fé, de alegria, de prosperidade, de bem-estar com a pessoa que você se depara cada dia, com os seus das suas casas, com o seu das suas famílias, aquele que nós encontramos no trabalho, nas nossas comunidades, na rua, os nossos olhares, os nossos abraços, cura as pessoas, abraça. A própria ciência vai dizer: quanto mais abraçamos com sinceridade, mais felizes seremos. Agora imagina, fazendo de coração, em espírito, em verdade, segundo a palavra de Deus, mais seremos curados e mais curaremos as pessoas com um abraço. Por isso essa palavra de Jesus tem todo sentido. Amai-vos uns aos outros. É necessário de colocar em prática essa realidade de Deus em nossa vida. Eu peço ao Espírito Santo, que os anjos acampam ao nosso redor para que isso venha tornar em nossa vida realidade e, melhor ainda, projeto de vida, que nós possamos, em Cristo Jesus, no poder do Espírito Santo, exercitarmos sempre, sempre e sempre mais, porque o teu abraço cura, o teu olhar liberta as pessoas. E Jesus sabe se temos Jesus no coração, se somos batizados, professamos Senhor e tem ele em primeiro lugar em nossa vida, precisamos nos conscientizarmos dessa realidade, que os nossos olhares cura, que o nosso abraço é libertador. Todo o nosso ser nasceu e foi criado para louvar ao Senhor. Aonde que você tem voltado os seus olhares? Aonde que você tem dado abraços? Será que é abraço de fé, abraço de edificação, abraço de santidade, e saber que Cristo Jesus habita em você? E tudo aquilo que você semeia no bem, no gesto sagrado, que é com modéstia, você sabe que você está sendo outro Cristo. E é isso que o Senhor espera de nós. E o homem e a mulher, quando ele age age dessa forma, em primeiro lugar, ele está experimentando a Deus. Aí é o mistério, experimentar ao Senhor, para que as pessoas experimentem algo que realmente brota dos nossos corações. Que maravilha, não é verdade? Poder saber disso e colocar isso em prática, sagrado coração de Deus, isso manifesta e invoca o poder do Espírito Santo sobre nós. Então, meu irmão e minha irmã, consagra nesse dia, mais uma vez, todo o seu ser a Deus, as suas mãos, os seus abraços, a tua vontade, o teu desejo, a sua fé em Cristo Jesus, nosso Senhor, e todos os anjos de nosso Senhor Jesus Cristo possa dizer amém, porque hoje, através desse programa, do nosso compromisso com a palavra de Deus, eu prometo para você, na presença do Espírito Santo, e faz essa promessa também comigo a Deus, para que isso se torne projeto de vida em nossa vida, para podermos libertar e curar as pessoas em nome de Cristo, vivendo a Cristo e por Cristo, com o nosso modo de viver e agir no caminhar da vida. Que assim seja, amém. Foi bom estar com você aqui mais uma vez. Encontramos no próximo encontro. Prepare o seu coração, a sua vida, porque cada dia Deus tem algo a falar em nossos corações. Obrigado e mantenha contato comigo também no Facebook Tony Melo, no WhatsApp 16 17 283 8968. Que assim seja em Cristo Jesus, nosso Senhor.
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2: Meia-noite e 6 minutos.

0: 8:12.
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3: No Sudeste, a quarta-feira será de muitas nuvens e possibilidade de chuva. Em Belo Horizonte, São Paulo e Rio de Janeiro, estão previstas pancadas de chuva, com possibilidade de trovoadas, principalmente durante a tarde e à noite. Belo Horizonte pode chegar a 30 graus, enquanto São Paulo terá máxima de 22. No Rio de Janeiro, a temperatura varia entre 17 e 26 graus. Em Vitória, os termômetros ficam entre 20 e 26 graus, com possibilidade de chuva e trovoadas à noite. As informações do Instituto Nacional de Meteorologia. Sofia Muniz, o tempo e a temperatura.

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0: acertando os ponteiros.
1: Hora certa,
0: meia-noite e 32 minutos.
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chegando por aqui hoje, quarta-feira, dia 26 de agosto. E vamos para as fofocas, né? Olha, deixa eu começar contando para você. O Livinho descarta nova fé e diz que está focado em reatar casamento. Apaixonadinhos. Ah, que lindo! Após ser anunciado na Dança dos Famosos, MC Livinho, de 31 anos, falou sobre sua vida amorosa em resposta a uma pergunta ao Play Viewers. O cantor revelou que está tentando resgatar o relacionamento com a influenciadora Bianca Gabarrão, com quem se relacionou por 10 anos. Ele também respondeu se teria interesse em viver uma fé durante o programa e descartou a possibilidade. De forma alguma, eu quero.

0: mais uma pegadinha. Vamos ver aqui agora, ver se fica daquele jeito queimando ruim.
1: Não,
0: tá, tá chamando.
2: Alô?
0: Juvenal?
2: Oi?
0: Tudo bom?
2: Tudo bom, rapaz.
0: Não tá.
2: Tranquilo, quem é que tá falando?
0: Juvenal, é o seguinte, a gente é aqui da FUFU, da Federação Universal de Futebol Unidos.
2: Sim.
0: E a gente tá fazendo uma pesquisa sobre o amor das pessoas, sobre o futebol.
2: Sim.
0: E a gente é da organização Meu Time, Minha Vida. E a gente gostaria de saber, que time é teu, hein, Juvenal?
2: Flamengo, só.
0: Ah, Flamengo, né? Mas e qual é a importância do Flamengo pro senhor, hein, seu Juvenal?
2: Em algum jogo, eu gosto da reação, porque eles têm raça, quando vão pra ganhar, ganha mesmo.
0: Né?
2: Aqui é com o lado da moleza, mas na maioria das vezes, reage mesmo.
0: Seu Juvenal, uma coisa, na pesquisa aqui, um rapaz falou que tatuou um escudo do Flamengo na região da glútea, aqui nas nádegas. O senhor teria coragem de tatuar o escudo do Flamengo nas nádegas?
2: Não, não dá certo.
0: Mas não, né?
2: Demais!
0: Eu sei. Seu Juvenal, mas assim, pro senhor ganhar aqui um ingresso pra assistir o jogo do Flamengo na Libertadores, o senhor tinha coragem de comer um molde de pente de um jogador pra ganhar esse ingresso?
2: Sei. Eu tenho muito sou famoso com
0: Mas depois do jogo, os penteios do sovaco bem suadinho.
2: Vai trabalhar.

0: Santana.
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Esse som é muito gostoso de se ouvir, né? A gente relaxa, a gente vibra sempre com a boa música na programação do Central da Madrugada. A música não para não, sobe o volume.

Ok, você acha que já ouviu tudo? Não, isso é só o começo, Central da Madrugada. Pra você e por você, o som foi do Batista Lima, ouvindo Batista Lima. Música sucessiva.

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1: Olá você, tô chegando com as notícias do mundo da música desta quarta-feira. Tem dupla sertaneja fazendo barulho e mudando a própria sonoridade, hein? O Country Beat vem apostando no chamado agrofunk, uma mistura de sertanejo com elementos do funk. E a música Sonho Dela, Cowboy, ganhou força nas redes sociais e chegou ao topo do Spotify Brasil. E a novidade não para por aí, o projeto Countryland também ganhou novos clipes e está levando essa identidade pros palcos agora. A dupla ainda está entre os nomes que chamam a atenção na programação de Barretos. É sertanejo? É funk? É agronejo? Eles estão justamente brincando com essa mistura. Vale a pena conferir essas novidades, né? Daqui a pouquinho eu volto com mais notícias. Até já!
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2: Maravilha, que a vibe é boa e nós estamos retornando depois do intervalinho, programa Central da Madrugada, trazendo tranquilidade, boa música e a mensagem que toca no seu coração. E vem aí a nossa mensagem especial de hoje, sábado, dia de desacelerar, refletir sobre a vida, valorizar quem está ao seu lado e curtir esse momento de paz. Sobe o som que tem a mensagem de hoje no Central da Madrugada.
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5: Aqueles que amam a Deus vão amar o seu próximo. O tema da nossa mensagem de hoje é amor ao próximo. Uma fundação descobriu que para ter sucesso no seu trabalho, as habilidades de relacionamento são muito mais importantes do que o conhecimento. A pesquisa concluiu que apenas 15% do sucesso de uma pessoa é determinado pelos conhecimentos do trabalho e pelas habilidades técnicas. 85% é determinado pela atitude do indivíduo e pela sua capacidade de se relacionar com outras pessoas. As escrituras nos ensinam a sermos bondosos e compassivos uns para com os outros, perdoando-nos mutuamente, assim como Deus nos perdoou em Cristo. Na verdade, a palavra de Deus nos diz para amarmos nosso próximo, assim como amamos a nós mesmos. E o próximo não é somente alguém que vive perto de nós ou trabalha conosco, mas qualquer pessoa que encontramos na jornada da vida, especialmente aquelas com mais necessidades. Portanto, um princípio básico espiritual é uma atitude de cortesia, cuidado e preocupação pelos outros. Também é a diretriz mais importante para relacionamentos agradáveis e felizes. De fato, significa até a chave de ouro para um sucesso vocacional. No entanto, o nosso propósito de demonstrar um espírito de amor ao próximo, à semelhança de Cristo, é o de obedecer a Deus. E não apenas conseguir sucesso no emprego. Afinal, a nossa suprema vocação como cristãos é incorporar e praticar o caráter de amor ao próximo de nosso Senhor. Nossa mensagem hoje foi baseada na palavra de Deus no livro de Mateus 22, versículo 39, que diz: ame o seu próximo como a si mesmo. Amigo ouvinte, aqueles que amam a Deus vão amar o seu próximo. Lembre-se disso sempre.
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0: você tá aí, Ciro de Luca, no programa Central da Madrugada, copo virado, e você tá gostando, tá ligado? O nosso programa é bom demais, é o Central da Madrugada.
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2: Olá, Brasil, está no ar o Central de Notícias e vamos aos destaques desta hora. A Petrobras deve perfurar 15 poços na margem equatorial até 2030. A região é considerada estratégica para a expansão da produção de petróleo e gás no país. Segundo a estatal, o valor de 2,5 bilhões de reais corresponde a 37,5% do total destinado à exploração no período. Três poços já aguardam licenciamento ambiental para o início das atividades. A licença só poderá ser emitida após o IBAMA avaliar se os novos documentos apresentados pela Petrobras atendem às exigências ambientais e de segurança. Por enquanto, os três poços previstos seguem sem autorização para iniciar as atividades. E a FIFA anunciou nessa semana que o sorteio dos grupos da Copa do Mundo Feminina 2027 será realizado no dia 11 de dezembro no Museu de Arte Moderna do Rio de Janeiro, MAM. O evento reunirá representantes das seleções classificadas e daquelas ainda na disputa.
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0: Ok, e seguimos conectados no Central da Madrugada. Bom dia! Aqui a gente rola muita música, sucesso, alegria, informação e aquela vibe mais gostosa na madruga. Hoje é sábado, dia de desacelerar e curtir o momento, curtir o final de semana. E agora é hora de curiosidade, memória musical com Eduardo Maidana. Chega junto, Maidana, conta pra gente. O Almanac Musical é destaque no programa.
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2: Oi, gente, Almanac Musical no ar, por aqui Eduardo Maidana, e hoje nós falamos de A Song for You, canção escrita e originalmente gravada pelo cantor de rock e pianista Leon Russell para seu primeiro álbum solo, intitulado Leon Russell, que foi lançado em 1970 pela Shelter Records. Um apelo um tanto doloroso de perdão e compreensão de um amante, a melodia é uma das composições mais conhecidas de Russell. A faixa já foi gravada por diversos artistas, abrangendo muitos gêneros musicais. Elton John inclusive chamou a música de um clássico americano. Uma das primeiras versões da música que chamou a atenção foi gravada por Andy Williams, cujo single atingiu a posição de número 29 na parada adulta da Billboard, além da 82ª posição na Billboard Hot 100 em 1971. Ray Charles também fez uma versão da canção que ganhou o Grammy em 1994 como melhor performance vocal de R&B masculino. A gente recorda agora. 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

Jacinto rolou no Central da Madrugada, Ursinho Blau Blau, Capital Inicial Música Urbana, e rolamos Traia Véia, Você Virou Saudade, Maus Bocados. E aí, minha joinha, tá curtindo o Central da Madrugada em qualquer lugar do Brasil e do mundo? A nossa rádio preferida é sucesso. Vem aí, Léo Foguete, bom dia!

0: 2:30.
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0: 7 de agosto, hoje é dia do corretor de imóveis e dia do psicólogo. Tem aniversário de Sandra de Sá, cantora brasileira, e do Paulinho Mosca, músico brasileiro. Feliz aniversário! Vamos para os fatos históricos. Foi em 1955 que a primeira edição do Guinness Book of Records era publicada na Grã-Bretanha. Em 1962, a missão espacial não tripulada Mariner 2 era lançada para Vênus pela NASA. Em 1975, a novela Rock Santeiro, de Dias Gomes, foi censurada e proibida de entrar no ar. 10 anos depois, ela seria um dos maiores sucessos da TV Globo. E em 2011, o furacão Irene atingia a costa leste dos Estados Unidos, matando 47 pessoas. A gente fica por aqui com a agenda do rádio. Muito obrigada pela audiência e amanhã a gente volta. Até lá.
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Tudo de bom, beleza pura? Então tá bem, é o Central da Madrugada de volta pra você, aqui na sua sintonia preferida. Vamos nós então, sorriso no rosto, som no coração. Vem aí mais um bloco no Central da Madrugada, meus queridos.

0: Aqui teve o som do Chico César, Mama África, Molejão, Brincadeira de Criança. E o forró da banda Malícia, Estrelinha do Céu. E aí, tá gostando do Central da Madruga? Claro, Éder Machado, o amigão tá contigo. A melhor vibe do rádio, toca Atrai a Véia e Luan Pereira.
1: Luan Pereira.
2: Atrai a Véia.

sucesso, boa música, alegria e o clima gostoso. Eles, Justin Colgel, rolou no Central da Madrugada, o seu programa contagiante. É bom demais, Brasil.

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1: Vassourinhas é como ficou conhecido o frevo mais famoso de todos os tempos. E Vassourinha é como chamavam o não tão conhecido cantor, Mário Ramos de Oliveira.
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1: Vassourinha tinha tudo para figurar entre os maiores sambistas da história, se ele não tivesse vivido somente até os 19 anos e lançado apenas 12 músicas na sua curta carreira musical.
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1: O choro Juraci é uma dessas poucas gravações. E Juraci foi também o primeiro nome artístico que ele usou, até formar dupla com a futura estrela do rádio, Isaurinha Garcia.
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1: Já em carreira solo, Vassourinha chamou atenção com sambas sincopados e uma bela voz, chegando a ser considerado, no início da década de 1940, um dos maiores sambistas do país.
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1: Vassourinha gravou seu compacto de estreia em 1941, cantando dois choros. De um lado estava a faixa Juraci, e do outro, o seu primeiro sucesso, a música Seu Libório.
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1: Alguns meses depois, Vassourinha faria ainda mais sucesso com o samba Emília.
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1: Ao todo, foram 8 músicas lançadas em 1941, mais 4 em 42, ano em que Vassourinha morreu, vítima de uma doença misteriosa que lhe atacou os ossos.
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1: Em 1976, todas as gravações de Vassourinha foram reunidas em um único LP, que hoje figura entre os 300 mais importantes da música brasileira, segundo o livro lançado em 2008 pelo músico e pesquisador Charles Gavan.
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1: Vamos ouvir agora o maior sucesso desse artista que chegou a ser considerado um dos grandes sambistas do Brasil, mas morreu precocemente, com apenas 19 anos. Vassourinha, com Emília.
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0: Olá, tudo bem? Seguimos conectados aqui no Central da Madrugada, levando até você informação e tranquilidade. Agora é hora de dicas de saúde e o sabadão promete. Final de semana na área, dia de desacelerar e aproveitar e curtir os melhores momentos da vida. Então vamos nessa? Vamos relaxar e vamos cuidar um pouco mais da nossa saúde? É a dica de hoje para você curtir no Central. Bom dia.
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2: Atenção, mamãe, você que está esperando ou que acaba de ganhar um lindo bebê. É verdade que não se deve molhar o umbigo do bebê até que ele caia. Mas olhe bem, é necessário manter-o limpo, utilizando panos perigosos. Não restrinja seus movimentos, nem puxe sua língua para evitar asfixia. Limite-se a virar sua cabeça de lado para que a saliva escorra. E a colocar um pequeno lenço em sua boca para impedir que morda a língua. Não se assuste, a crise não costuma durar mais que alguns minutos.
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Bem de boa, meus queridos, Thiaguinho me chama do que quiser. Forró Mania, curtimos na programação Flor Delis, Thiago e Samuel com Simone Mendes, Amor Diferente. Agora vem aí a banda Vera Louca.

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1: 26 de agosto de 2026. Jato da Embraer se torna primeiro modelo leve com pouso automático de emergência. Campanha eleitoral tem mais de 3 mil denúncias na primeira semana. Eu sou Ailton Moreno e o Rádio Notícias está no ar.
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0: leve da Embraer recebeu certificação de agências do Brasil, dos Estados Unidos e da Europa. Com a aprovação, a aeronave se tornou o primeiro jato leve certificado com o sistema de pouso automático de emergência. Segundo a empresa brasileira, é o jato leve mais veloz de maior alcance do mundo. O modelo pode atingir cerca de 980 quilômetros por hora. A aeronave também tem alcance de até 3.806 quilômetros com 4 passageiros e reserva de combustível prevista pelas regras da aviação executiva dos Estados Unidos. A certificação marca mais um avanço da Embraer no mercado global de aviação. A primeira semana oficial da campanha eleitoral de 2026 terminou com 3.241 denúncias de possíveis irregularidades na propaganda eleitoral em todo o país. O levantamento foi feito pelo ICL Notícias com base na Base Nacional do Pardal do Tribunal Superior Eleitoral. Segundo os dados, 2 em cada 3 ocorrências envolvem candidaturas a deputado federal ou deputado estadual. As denúncias também mostram que a campanha tem registrado mais problemas nas ruas do que no ambiente digital. As capitais concentram 1.493 denúncias, o equivalente a 46,1% de todos os registros no país durante a primeira semana.
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Aquele abraço, torcida brasileira ligada na Acesa FM. Ontem, futebol brasileiro virou a chave. Agora é Copa do Brasil. Tivemos a primeira partida da fase de quartas de final, jogos de ida. No Mineirão, um clássico regional. Cruzeiro 1, Atlético Mineiro 1, jogo muito equilibrado, Cruzeiro ligeiramente melhor no primeiro tempo, Atlético conseguiu equilibrar as ações na etapa final, jogo de intensidade, muita rivalidade evidentemente, e 1-1 acabou premiando o esforço das duas equipes. Mando de campo do Cruzeiro, jogo no Mineirão. Semana que vem, jogo no estádio do Atlético Mineiro, na Arena do Galo, onde o Atlético vai tentar tirar proveito disso. A Federação Mineira, a Confederação Brasileira determinaram as duas que os jogos entre Cruzeiro e Atlético Mineiro tivesse 80% de uma torcida, do mandante, 20% da outra. Ontem, cerca de 4 mil torcedores do Atlético no Mineirão e o restante, a massa do Cruzeiro. No jogo da volta, o contrário. O Atlético Mineiro mandante vai colocar 80% em seu estádio de torcedores e o Cruzeiro apenas 20%. Tudo isso para evitar confusão. Hoje, mais três partidas dessa fase de ida das quartas de final. Dois clássicos regionais, Palmeiras e Santos, São Paulo, Palmeiras favorito, joga na arena, joga em casa, tem mais time do que o Santos, mas é clássico, clássico é clássico. E o outro, Grêmio Internacional, mando de campo, Beira Rio, do Internacional, 20-30, não há qualquer favoritismo, jogo equilibradíssimo, onde evidentemente vai valer a raça, o coração, a vontade, a determinação. E no Rio de Janeiro, o único representante carioca nessa fase, Vasco da Gama, contra a equipe do Vitória. O torcedor do Vasco já comprou os ingressos, vai encher São Januário, mas ele fica na dúvida. Qual o Vasco da Gama que vai encontrar em campo? O Vasco daqueles 4-1 contra o Olímpia? O jogo em que o Vasco foi brilhante, foi determinado, foi aplicado, foi um time com sangue nos olhos? Ou o Vasco que perdeu o segundo tempo contra a equipe do Palmeiras, um time que deu apagão, um time desorganizado? O Vitória é um time perigoso, é um time que gosta, adora o contra-ataque. E é isso que ele vai fazer em São Januário logo mais. Vai atrair o Vasco pro seu campo, bolas longas, que é o fraco da defesa do clube de Regatas Vasco da Gama, para tentar surpreender. Jogo difícil, Vasco precisa vencer e vencer bem, porque o jogo da volta é no Barradão, lá em Salvador, aí o bicho pega. Vasco vai a campo já com seus reforços argentinos, torcedor espera um Vasco insinuante, um Vasco aplicado para que consiga um resultado positivo. É jogo, na minha opinião, sem favorito. Embora o Vasco, jogando em casa com apoio da sua torcida, vai partir para cima, vai tomar iniciativa, evidentemente jogando aí no 4-4-2, alternando para 4-3-3, o Vasco tem a obrigação de sair para o jogo, porque precisa do resultado positivo nesse primeiro jogo do mata-mata. Esta, pelo menos, a nossa opinião hoje para o torcedor brasileiro. Tchau, tchau, amigos!

aqui ainda este assunto. Xuxa comentou polêmica envolvendo sua virilha e explicou: eu errei ali. Após sua participação no Domingão com Hulk, Xuxa Meneghel conversou com a imprensa e comentou as críticas e repercussões em torno dos looks usados na turnê O Último Voo da Nave. A eterna rainha dos baixinhos reconheceu que exagerou ao escolher peças com recortes e decotes mais ousados e admitiu que errou ao deixar os figurinos mega cavados. Quem sabe na próxima ela possa ir, né, diminuir um pouquinho os decotes. Xuxa Meneghel vai ser eternamente a rainha dos baixinhos, que agora já estão altinhos. Xuxa, sempre linda e maravilhosa. Ela ainda, né, conversou com a imprensa e falou sobre a emoção de receber o carinho dos fãs diante do sucesso da turnê O Último Voo da Nave, que vem percorrendo o país com ingressos esgotados. Emocionada, a eterna rainha dos baixinhos confessou: eu choro, me emociono, fico muito, extremamente feliz. É muita emoção. Ai, que lindo! Até nós, né, que já estamos altinhos, que acompanhamos aí a carreira da Xuxa, a gente também se emociona, não é mesmo?

conectado, o amigão na tua companhia. E aí, tá em casa, tá no trabalho, tá curtindo, tá gostando da programação, que beleza. A madrugada fica muito mais leve quando aquela alegria sai do coração e pulsa pra você na programação mais querida, mais amada, mais sintonizada. É o Central da Madrugada, você na internet, você no aplicativo da nossa rádio. Que legal, que maravilha.

Lima, curtimos a francesa. Aqui no Central da Madrugada teve Forró da Brucelose, Doce Pecado, e começamos com Banda Cheiro de Amor, A Dança da Sensual. Vem aí o pagode do Sorriso Maroto. Vamos pagodear na madrugada, então sobe o som.

0: acelera aí, a música é gostosa, o clima é vibrante e o sucesso pintou. Marcelinho de Lima com Panda, num gole só.
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2: Quatro horas e 10 minutos.
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0: Brasil, está no ar o Central de Notícias. E vamos aos destaques desta hora. A Secretaria de Estado de Saúde de São Paulo confirmou esta semana os dois primeiros casos humanos de febre do Nilo Ocidental no estado. Em Santa Catarina, outros dois casos foram identificados, sendo que um deles terminou em morte. E as bets causam prejuízo ao PIB 5 vezes maior do que o tarifaço de Trump. Economistas apontam que a perda estimada corresponde a algo entre 40% e 50% de todo o crescimento da economia em 2025, que foi de 2,3%. É cerca de 5 vezes maior que estimativas do impacto do tarifaço americano sobre o PIB brasileiro.
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1: De volta, e pra falar que o Gustavo Lins tá chegando com novidade. Olha quem tá comemorando uma marca importante, ao mesmo tempo preparando novidade. É ele, Gustavo Lins, acabou de completar 40 anos e chega a essa fase com mais de 95 milhões de reproduções nas plataformas digitais. O cantor, conhecido pelo pagode romântico, continua movimentando a carreira com novos lançamentos e apresentações no Brasil e também no exterior. Ou seja, não é só comemoração, tem música nova. Tem estrada e tem uma nova fase profissional vindo aí. 40 anos de idade é muita história ainda para contar através da música. E para marcar essa nova fase, Gustavo Lins também está trabalhando a música Quem é que vai cuidar de mim? Novo lançamento que chega para reforçar o pagode romântico que marcou sua carreira. Daqui a pouquinho eu volto com mais notícias. Até já.
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Bahia, Ceará, Distrito Federal, Espírito Santo, Goiás, Maranhão, Mato Grosso do Sul, Minas Gerais, salve Pará, Paraíba, Paraná, Pernambuco, alô Piauí, Rio de Janeiro, Rio Grande do Norte, Rio Grande do Sul, Rondônia, Roraima, Santa Catarina, São Paulo, Sergipe também, Tocantins, do Iapoque ao Chuí, de leste a oeste, de norte a sul, sempre tem um rádio ligado e você também na internet, em todas as plataformas, você curte, você ouve, você sintoniza e vem ser feliz.

madrugada, levando energia alto astral em todos os lugares. A boa música não para pra você. 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

Simone Mendes, Boca no Lixo, RPM Olhar 43, Menina Faceira, Me Devolve o Paraíso. Agora tem os mineiros do Skank,

encontro super especial. Na sequência, mais uma atração chegando por aqui. Éder Machado está desejando a todos um ótimo e abençoado dia com muita paz, ótimas energias. Agradecemos a sua companhia e esperamos você na próxima edição. Fui!

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2: Olá, Brasil, está no ar o Central de Notícias nesta quarta-feira, 26 de agosto de 2026. E vamos aos destaques desta hora. A Justiça do Rio de Janeiro voltou a decretar a falência da Oi, em mais um capítulo da longa crise financeira da antiga gigante das telecomunicações. A decisão veio com a retomada na primeira Câmara de Direito Privado do Tribunal de Justiça do Rio de Janeiro do julgamento dos recursos que haviam suspendido a falência decretada em novembro de 2025. A falência do ano passado foi decretada pela 7ª Vara Empresarial do Rio, mas suspensa dias depois, quando bancos credores, entre eles Itaú e Bradesco, recorreram com agravos. Com isso, a companhia voltou a tramitar em recuperação judicial. E o salário mínimo de 2027 deve aumentar, entendo o cálculo do governo. A nova estimativa eleva em R$ 24,00 a previsão apresentada pelo governo em abril. O valor definitivo só será conhecido no final do ano.
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0: Pega!
1: Exatamente, doutor.
0: Eu vou ligar pra Ildis. Ela é conhecida como jacaré.
1: Ildis.
2: Bocona. Bocona, eu tenho
1: nome bonito. Ildis.
0: Ela quer dar um golpe.
3: É horrível.
1: Homem.
4: Oi.
0: Alô, Ildis? Ildis, eu tô ligando pra saber esse negócio que você anda dizendo aí que é golpe.
4: Eu tô o quê?
0: Você tá dizendo aí, espalhando pra todo mundo que é golpe.
4: Que é golpe? Eu tô fazendo isso?
0: Sim.
4: Eu nem política eu sou, nem de política eu gosto.
0: Ildis, e por que você tá espalhando esse negócio desse golpe?
4: Eu não tô falando de golpe pra ninguém. Isso é um trote, só pode ser. Porque eu nem ando ligando meu telefone fixo. Eu ligo mais em celular.
0: Pois botaram um grampo e fizeram escuta telefone que a pessoa disse que você tava falando em golpe.
4: Pois essa pessoa que tá dizendo isso tá é louco. Eu não ando nem ligando no meu telefone fixo. Eu mais só recebo. Quando eu falo com alguém, é daqui mesmo. E eu ligo no meu celular. Que meu celular tem bono limitado. Eu nem ligo no... Eu não ando nem ligando pra ninguém no meu telefone, que história
0: é
4: essa?
0: E não é isso que eu tô ligando pra saber o porquê desse golpe, hein?
4: Moça, eu não tenho nada a ver com política, não. Eu não sou política, não.
0: Não, mas não é política, não. Esse golpe que o povo diz que você dá é com rabo, porque tu não é jacaré, né?
4: Rapaz, vocês estão com uma história muito sem sentido.
0: Jacaré?
4: Alô?
0: Jacaré no seco, anda ou dá golpe?
4: Olha, eu vou te falar, eu vou procurar a polícia que tu tá ligando no meu telefone. Não sou mulher bandida, tu me respeita. Me respeita, já mandei até tu dizer o número do meu celular, tu não sabe.
0: Jacaré?
4: Tu me respeita, eu vou botar a polícia em tu. O meu telefone identifica o número, tá?
0: Por isso que teu número tá aqui no meu.
4: Eu nunca liguei pra tu, como eu te mando tu dizer qual é o meu número e tu não diz. Eu não liguei no telefone fixo pra ninguém, não.
0: Ei, eu disse que tu queria vir aqui em casa, me dá um golpe, né?
4: Que negócio de golpe nenhum, rapaz, me larga de mão, me deixa em paz, pelo amor de Deus.
0: Então não liga mais pra mim, não, que eu esqueço.
4: Pois é, sabe que eu não vou ligar, porque eu não tô ligando pra tu.
0: Será?
4: Que história é essa que eu tô ligando pra tu? Que eu mando tu dizer o nome do meu celular e tu não disse.
0: Eu digo?
4: Porque tu não diz o nome do meu celular.
0: E na lagoa tem celular, jacaré?
4: Vai te catar. Eu vou pegar teu número e vou mandar a polícia em tu.
0: Em tu?
4: Pra tu me largar de mão, porque eu sou. Eu não sou bandida, não, pelo amor de Deus. Eu sou uma dona de casa, me respeite.
0: Esse golpe que tu dá machuca?
4: Vai te lascar, rapaz, eu não sei de golpe nenhum, não, vai te lascar.
0: Então tu ligou pra cá pra falar do golpe?
4: Procura a pessoa que ligou, porque eu não te liguei. Milagre de mão.
0: Jacaré, tem caldo ou é rabo mesmo?
4: Tu é bandido pra tu estar nessa conversa comigo desse jeito, rapaz.
0: Bandido não, tô só retornando sua ligação. Eu não boto isso, vai não, viu? Você tá querendo dar um golpe, né, jacaré?
5: É, vagabunda.
0: Jacaré?
5: Te as pés de tu, queria te dar um murro tu, sumiu teus dentes, filho da égua.
0: Sumiu um dente meu, pega um de jacaré emprestado.
5: Mas aqui não, você não liga mais aqui, faça favor.
0: Chama jacaré.
2: Deixa muito grande.
6: Quatro horas e 46.
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0: Oi, gente. Hoje é dia 27 de agosto. Hoje é dia do corretor de imóveis e dia do psicólogo. Tem aniversário de Sandra de Sá, cantora brasileira, e do Paulinho Mosca, músico brasileiro. Feliz aniversário! Vamos para os fatos históricos. Foi em 1955 que a primeira edição do Guinness Book of Records era publicada na Grã-Bretanha. Em 1962, a missão espacial não tripulada Mariner 2 era lançada para Vênus pela NASA. Em 1975, a novela Roque Santeiro, de Dias Gomes, foi censurada e proibida de entrar no ar. 10 anos depois, ela seria um dos maiores sucessos da TV Globo. E em 2011, o furacão Irene atingia a costa leste dos Estados Unidos, matando 47 pessoas. A gente fica por aqui com a agenda do rádio. Muito obrigada pela audiência e amanhã a gente volta. Até lá.
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0: 4:49.
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0: 5:01. 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
1: Olá, Brasil, está no ar o Central de Notícias e vamos aos destaques desta hora. A Secretaria de Estado de Saúde de São Paulo confirmou esta semana os dois primeiros casos humanos de febre do Nilo Ocidental no estado. Em Santa Catarina, outros dois casos foram identificados, sendo que um deles terminou em morte. E as bets causam prejuízo ao PIB 5 vezes maior do que o tarifaço de Trump. Economistas apontam que a perda estimada corresponde a algo entre 40% e 50% de todo o crescimento da economia em 2025, que foi de 2,3%. É cerca de 5 vezes maior que estimativas do impacto do tarifaço americano sobre o PIB brasileiro.
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4: Uma vez, estamos juntos aqui através do rádio, pra você, pra você e pra você. Que bom mesmo esse nosso momento e espero que represente muito, muito, muito mais de Deus pra você viver melhor. E claro que sempre no início do programa tem uma perguntinha que muitas pessoas já sabem qual é. Mas na verdade, acima de saber qual é a pergunta, eu quero saber qual é a resposta. Você hoje, pra Deus, você teve tempo? Irmão, irmã, com tempo para Deus, você se transformará num abridor de caminhos para a manifestação do próprio Deus. Lembro quando um presidente americano veio ao Brasil, especificamente em São Paulo. Foi mesmo um contingente de grandes proporções que, na verdade, fez a cidade parar. Por quê? Porque o presidente americano iria passar por algumas de suas ruas. O que se via mesmo era um aparato de homens, carros, helicópteros, enfim, tudo para abrir caminho e garantir a segurança do mandatário americano. Ei! João Batista foi um abre-alas, um precursor do Senhor Jesus Cristo e certamente fez a sua parte com muita relevância. Você, somos desafiados a levar pessoas até Jesus. É certo que Jesus é o caminho até Deus, mas você já ouviu aqui que nós podemos e devemos ser o caminho até Jesus. Se estou aqui hoje falando do amor de Deus é porque alguém um dia se preocupou em ser essa pessoa, esse abre-alas. Lemos na Bíblia em 2 Reis, capítulo 3, verso 15, sobre um músico que quando tocava seu instrumento, o poder de Deus se manifestava. Que maravilha! E Daniel, quando orava, diz no capítulo 10 de seu livro que o Senhor veio por causa de sua palavra. O apóstolo Paulo, quando abria sua boca, os anjos já se preparavam para festar, porque certamente pensavam: ei, Paulo vai falar, vai ter festa no céu, porque quando Paulo falava, corações se abriam, almas se entregavam a Jesus, era aquela festança no céu. Pense nisso. Se Jesus não estiver vindo por causa de nossas palavras, é porque Nossas palavras são apenas nossas. Corrija o caminho, alte sua vida segundo a palavra de Deus, porque o rei quer passar. E ele desafiou você a ser um precursor, uma patrola, isso mesmo, alguém disponível. No contexto onde vive, com sua capacidade financeira, intelectual, cultural, não importa se grande ou pequena, não. Importa que esteja disposto a ser uma boca para que a voz que clama no deserto se manifeste. Que maravilhoso, né? Isso qualquer um pode fazer, né, Conrado? Basta levar Deus a sério, né? Querer cada dia mais do seu domínio, do seu controle, e isso passará a ser uma realidade. Então, irmã, com tempo para Deus, você vai invocá-lo e ele vai te responder. Diante de uma vitória, não pare. Diante de uma derrota, não desanime. Nem sempre uma vitória significa glória. Nem sempre uma derrota significa o fim. Desistir jamais. Parar nunca. Avançar sempre.
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1: Quão formosos são os pés dos que anunciam coisas boas.
2: E você então, nesse dia, cultivando a palavra de Deus, é isso? Enchendo a sua mente dos altos e profundos louvores. A Bíblia é muito clara, diz assim: conhecereis a verdade e a verdade vos libertará. Eu pergunto, você é realmente uma pessoa livre? Quantas pessoas não têm usufruído da liberdade que Cristo lhes dá? Não conseguem dominar a si próprias? Exatamente. Quantas pessoas, infelizmente, amarradas em coisas do passado? Lamentavelmente, algumas pessoas querem a libertação, mas não se esforçam para tal. Ei, irmão, oh, irmã, é preciso saber fugir do pecado. É preciso saber evitar aquilo que certamente possibilitaria, levaria você a cair em tentação. Certa vez um homem explicou como havia deixado de fumar. Escute bem, ele disse: eu molhei meus fósforos. Quando chegava a hora de acender um cigarro, estava o quê? Sob controle. Eu pergunto, o que você precisa evitar em sua vida? Você não está andando muito com gente errada, não? Você não está no dia a dia conversando muito com gente que vem trazendo para você, sabe o que? Exemplos de perdição? Não tá na hora de você mudar um pouquinho as suas atitudes, não? Pense nisso. Será que eu estou falando isto por um acaso? Ou você acredita que Deus está me usando? Eu creio que estou aqui na condição de boca de Deus, ferramenta do Espírito Santo, para tocar em vidas como você. Vamos juntos, em nome daquele onde
3: tudo posso em Deus.
2: Tudo podemos. Mas às vezes, para tudo podermos, precisamos ceder tudo.
4: Por quê?
2: Precisamos ir a uma condição
4: maior
2: de entrega completa.
4: Meu coração,
2: sem a mínima restrição.
4: Coração, minha mente,
2: assim, com certeza,
4: imaginar,
2: a vida vai ficar melhor.
4: O que Deus tem pra mim.
2: Tudo vai ganhar.
4: Aplauda, Senhor!
2: Uma nova cor, uma nova expressão.
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Previsão do tempo para quarta-feira, 26 de agosto de 2026. Região Sudeste, no Rio de Janeiro, capital fluminense. A previsão é de céu encoberto com possibilidade de chuva à noite. Os termômetros registram mínima de 17 e máxima de 27 graus. A umidade relativa do ar vai de 95 a 60%. Belo Horizonte, Minas Gerais, vai ter uma quarta-feira de céu encoberto, mas pode chover à tarde e à noite. A temperatura mínima é de 16 e a máxima de 30 graus. A umidade relativa do ar é

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5: De volta e pra falar sobre Kaique Felipe, hein? Está em nova fase com Origens. Kaique e Felipe estão vivendo uma nova fase na carreira. A dupla levou o projeto Origens para o palco do Vila Country em São Paulo, com repertório inédito e uma apresentação pensada para reproduzir a atmosfera do DVD. E tem mais, Mente Sã, parceria com Luan Santana, já vem chamando atenção nas redes e também nas rádios com milhares de criações. A projeção da dupla está de crescimento forte neste segundo semestre, com muitas novidades e com muitos shows. Daqui a pouquinho eu volto com mais notícias do mundo da música. Até já.
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6: Portas fazem parte da vida. Através delas entramos e saímos. Estão nas casas, carros, ônibus, aviões e em muitos outros lugares. Portas lembram privacidade, limites, passagens, impedimentos, entradas e saídas, oportunidades e conquistas. Algumas se abrem automaticamente. Outras se mostram trancadas ou exigindo apenas que as empurremos ou puxemos. Há portas que muitas vezes só têm ida, pois é o começo com um fim na perdição. Outras se abrem apenas uma vez na vida. Para todos nós são propostas no dia a dia portas largas e estreitas. Muitas são as portas do inferno que estão atraindo e levando multidões à perdição eterna. Mas para quem decidiu aceitar a proposta do Deus Criador, há uma porta chamada Jesus, que quem entrar por ela será salvo. Evangelho de João, capítulo 10, verso 9. Não importa quantas são as portas do inferno que aparecem com as mais diferentes aparências. Se você escolheu a porta das portas, que é Cristo Jesus, saiba que nenhuma porta do inferno prevalecerá contra você. Para a direção certa, escolha a porta certa.

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Tem tanta gente que nos escreve no dia a dia, né? Como o Arthur Montes. É, Arthur, palavras tremendas, hein? Ser feliz é saber usar as lágrimas para irrigar a tolerância. Usar as perdas para refinar a paciência. Usar as falhas para esculpir a serenidade. Usar a dor para lapidar o prazer. Usar os obstáculos para abrir as janelas da inteligência. Pois é, Arthur. A exemplo de tantas outras pessoas, você também escreveu para paracristo@paracristo.com.br. Muito obrigado e acesse que tem muita novidade, muita coisa boa para você viver melhor. Não esqueça disso, hein? Foi dito e eu repito. Pessimista reclama do vento. O otimista diz: o vento vai passar. E o realista ajusta as velas. Dona Cigarrinha de Jesus, né? Você sempre nos lembrando da necessidade de nos alegrarmos em Deus. Nos lembra que Paulo, mesmo atrás das grades, encontrava motivos de sobra para se alegrar em Deus. Escreveu muitas cartas para relatar o quanto é possível viver diferente quando se segura nas mãos de Deus verdadeiramente. Isso pode ser realidade em cada um de nós, pois uma vida melhor é o que Cristo conquistou por nós.

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1: Conta-se que dois homens passaram uma tarde se embriagando em um botequim. Para voltarem para suas casas, precisavam viajar algumas horas no barco que era de um deles. E assim o fizeram. O problema foi que depois que remaram a noite toda, ao amanhecer, perceberam que estavam no mesmo lugar. Pois não desamarraram o barco. Assim acontece com muitos que, embora se esforçando na vida, não chegam a lugar algum pelo fato de ainda estarem amarrados em seus pecados.

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1: 26 de agosto de 2026. Novas regras ampliam renegociação de dívidas rurais. Oceanos registram maior temperatura da série histórica. Eu sou Ailton Moreno e o Rádio Notícias está no ar.
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0: produtores rurais ganham mais facilidade e prazos de até 10 anos para renegociar dívidas. Quem traz mais detalhes é Renato Ribeiro.
1: O Conselho Monetário Nacional aprovou novas regras que facilitam a renegociação de dívidas rurais por bancos e cooperativas. A medida anunciada nesta segunda-feira permite que as instituições usem seus recursos obrigatórios para quitar ou reduzir débitos de produtores contratados com outras fontes. Por lei, os bancos precisam destinar 31% dos depósitos à vista para o crédito rural. Antes, esse dinheiro só podia ser usado para renegociar dívidas da própria instituição e, na prática, isso limitava o número de acordos. Com a mudança, os bancos poderão usar até 40% dessa verba para renegociações. Os juros vão ficar entre 5 e 12% ao ano, com prazo de pagamento de até 10 anos. E a medida beneficia produtores afetados por secas, enchentes ou queda nos preços do mercado agrícola. Em Brasília, Renato Ribeiro.
0: Os oceanos registraram no último sábado 22 a maior temperatura média diária da superfície já medida pelo serviço Copernicus da União Europeia. Segundo o monitoramento, a temperatura chegou a 21,1 graus, superando o recorde anterior de 21,09 graus, registrado em março de 2024. A marca ocorre em meio ao aquecimento de longo prazo dos oceanos e à intensificação do El Niño. O fenômeno deve aumentar as anomalias climáticas no segundo semestre de 2026 e em 2027. O aquecimento dos mares preocupa cientistas porque pode intensificar eventos climáticos extremos, como temporais mais fortes, ondas de calor marinhas e impactos sobre ecossistemas.
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4: Agora, com Wilson Tinobim. Coisas minhas, suas, nossas. Não, não, não. Coisas do Murmurinho.
5: Sempre lamentador das multidões, está aqui para tocar a trombeta da murmuração.
4: Tá fácil não, pastor. Onde comecei, um novo empreguinho aí.
5: Emprego ou trabalho?
4: Agora melhorei um pouco, até que enfim, tô trabalhando sobre mais de 1000 pessoas.
5: Opa, então você virou encarregado, supervisor, gerente, é isso?
4: Não, não, não.
5: Então explica aí.
4: É que agora, pastor, eu sou jardineiro do cemitério e quando tô cortando grama, né? O senhor sabe, tem mais de 1000 pessoas por baixo de mim.
5: Cada uma que esse cara fala, que só por Deus.
4: Coisa pro meu lado, pastor, manda bem não, é dor pra todo lado. Parece que fui atropelado por um trem.
5: Para de tanto azedume assim, rapaz. Tudo vai mudar quando você verdadeiramente mudar.
4: Ah, pastor. O anjo que fez minha cruz, acho que errou no cálculo. Onde era pra colocar madeira, ele colocou ferro. Onde era pra colocar óleo, ele colocou pimenta. Onde era pra colocar bálsamo, ele pôs dinamite.
5: Ah, não. Isso dá dor de ouvido até nos orelhões da cidade.
4: Pior.
5: Deixa disso. Canta aí um hino, vamos ver.
4: Cantar? Tá doido, pastor. Com essa voz de pato rouco, não tô cantando nem a música da Gabriela mais, que é a minha preferida, né?
5: Se reclamação fosse espinho, a vida desse seria um grande espinheiro.
4: Pra cantar, eu também sou um fracasso, pastor. Até minha palma é desafinada. Se eu cantar aqui, ixi, até o Michael Jackson vai se mexer no caixão de tanta desafinação.
5: Quem eu quero que se mexa no estúdio para a porta de saída agora é você, meu Murilo. Dá licença.
4: Tô indo mesmo, tá preta coisa pro meu lado. É, mas tem gente que pula na igreja e anda pulando em casa também, de negro, de raio, de anjo, ixi. Não tem mais gente nas igrejas por causa de muitos murmurios que não dão testemunho de vida, né? É triste muito. Ai, ai, ai, é meu caso. Mas eu nasci assim e tá difícil mudar. Comigo é assim, como eu não levo, o pau comeu. Para o mundo que eu quero descer. Se não, vou pular. Ai, ai, ai, ixi, tá complicado.
5: Em vez de reclamação, que tal a invocação ao Senhor através do reconhecimento de sua presença? Isso me faz pensar, gente, em Paulo e Silas, como a gente vê lá no livro de Atos dos Apóstolos, capítulo 16, a partir do verso 25. Diz: e perto da meia-noite, Paulo e Silas oravam e cantavam hinos a Deus, e os outros presos os escutavam. E de repente sobreveio um tão grande terremoto que os alicerces do cárcere se moveram e logo se abriram todas as portas e foram soltas as prisões de todos. Veja que coisa maravilhosa. Isso deve refletir em nossa vida também no dia a dia, com toda certeza. Qual seria a nossa reação numa situação parecida, mesmo que de longe, hein? Pense nisso, tire suas conclusões e simplesmente viva melhor.
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Poetito e eu repito. É impossível para um homem aprender aquilo que ele acha que já sabe. Diferença entre aliança e contrato. Num contrato, vemos regras, condições e consequências. Numa aliança, prevalece a liberdade consciente. No contrato está definido apenas direitos e deveres. Na aliança, um acordo, onde a base é honra e lealdade. Um contrato se baseia no desempenho e pode ser dissolvido caso uma das partes não cumpra as obrigações. A aliança é voluntária, livre, estabelece o amor como base, suporta diferenças. No contrato, as responsabilidades são limitadas. Na aliança, o limite é a responsabilidade com prazer. Num contrato, se estabelece punições. Na aliança, compreensão e perdão. Enquanto um contrato é firmado numa assinatura reconhecida, a aliança se concretiza num pacto de compromisso. Um contrato é para interesse próprio. Uma aliança é para benefício de todos. No casamento, na amizade e no andar com Deus, as coisas podem acontecer à base de um contrato, mas só podem prevalecer sobre uma aliança. Programa Vida Melhor é tempo de oração. Ó Deus de toda bondade, sabemos que é a tua vontade despertar em nós valores que estão tantas vezes escondidos. Tantas são as possibilidades hoje em dia dentro dos corações. Mas quantas pessoas, Senhor, se deixando levar simplesmente pelo ritmo das coisas, se esquecendo da tua palavra. Pois o Senhor mesmo diz em Jeremias 29:13, buscar-me-eis e me achareis, quando me buscardes de todo o vosso coração. Peço-te agora, desperta o coração sonolento, a alma aflita, o corpo doente. Traga melhoras para esse casamento que se encontra numa UTI. Restaura a paz nessa família onde ninguém se entende mais. Abra a porta a esta pessoa que clama nesse instante, precisando de um trabalho. Senhor, tem pessoas de joelhos dobrados, mãos levantadas, corações abertos, pedindo agora o milagre tão necessário. Em nome do Senhor Jesus, Pai, eu te peço, realiza agora a bênção que este irmão, esta irmã, tanto precisa.

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vendo, reconhecendo que aquele que começou a boa obra vai completá-la no seu coração de uma forma transbordante. Pense nisso, pessoas perfeitas não mentem, não brigam, não discutem, não erram, mas também pessoas perfeitas não existem. Abração, gente. Tchau, tchau.

0: 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Se for aqui, Cristo estará conosco. E se não for aqui, nós estaremos com Ele.
1: Horas e 3 minutos.
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0: turma, hoje é quarta-feira, dia 26 de agosto de 2026. Está no ar o Jornal do Rádio. E aí, meu amigo Sérgio Lima?
1: Olá, meu amigo Valdir Barbosa. Ótima quarta-feira para você. Aos ouvintes, sejam bem-vindos a mais uma edição do Jornal do Rádio.
0: E hoje comemoramos o dia da Declaração do Direito dos Homens.
1: E vamos começar o Jornal do Rádio com os destaques de hoje.
0: SUS inicia serviço de teleatendimento em saúde mental para as mulheres.
1: STF ouve especialistas antes de decidir futuro de lei antifacção.
0: Estados Unidos cancelam exercício militar com a Coreia do Sul.
1: PF poderá acessar investigação sobre produtora do filme Dark Horse.
0: E agora vamos saber como fica o tempo nesta quarta-feira. Previsão do tempo no Jornal do Rádio com Vladimir Filipim.
2: Previsão do tempo para quarta-feira, 26 de agosto de 2026. Região Centro-Oeste. Em Brasília, capital federal, o dia vai ser de céu encoberto. Os termômetros registram mínima de 17 e máxima de 30 graus. A umidade relativa do ar gira em torno de 60-20%. Campo Grande, capital do Mato Grosso do Sul, comemora aniversário nesta quarta-feira com o céu encoberto, mas pode chover durante a manhã. A temperatura mínima 19 e a máxima 30 graus. A umidade relativa do ar é de 80-30%. Você ouviu a previsão do tempo para esta quarta-feira, 26 de agosto de 2026, com informações do IBGE Cidades e do Instituto Nacional de Meteorologia INMET, com redação de Diego Freitas, da agência Rádio Gov em Brasília, Vladimir Filipim.
1: SUS inicia serviço de teleatendimento em saúde mental para mulheres. Repórter Carolina Pessoa.
3: O Ministério da Saúde lançou nesta segunda-feira um serviço de teleatendimento em saúde mental voltado para mulheres em situação de violência e mães atípicas. O serviço será disponibilizado por meio do aplicativo Meu SUS Digital, sem necessidade de atendimento presencial imediato. De acordo com a pasta, o serviço será remoto e sigiloso e vai oferecer orientação e acompanhamento por profissionais especializados. Além disso, poderá funcionar como porta de entrada para os cuidados de saúde mental pelo SUS, por meio da rede de atenção psicossocial. O atendimento também poderá ser fornecido a familiares que cuidam de pessoas com deficiência, transtornos do neurodesenvolvimento ou doenças raras. De acordo com dados do relatório Retratos do Feminicídio no Brasil, de 2026, o país registrou mais de 1.500 feminicídios em 2025, um aumento de 4,7 em relação ao ano anterior. Já entre janeiro e março de 2026, houve um aumento de 7,5% em relação ao mesmo período do ano anterior, com quase 400 vítimas. Isso significa que uma mulher é morta a cada 5 horas. O novo atendimento do Ministério da Saúde vai funcionar de segunda a sexta-feira, das 8 horas da manhã às 8 da noite, e aos sábados, das 8 da manhã às 2 da tarde. Cada mulher poderá realizar até 10 sessões de atendimento, com possibilidade de iniciar um novo ciclo quando necessário. A gente lembra que a violência contra a mulher pode ser denunciada pelo Disque 190 da Polícia Militar, pelo Ligue 180, Central de Atendimento à Mulher, e também em delegacias especializadas, entre outras instituições da Rede de Enfrentamento da Violência contra a Mulher. Da Rádio Nacional no Rio de Janeiro, Carolina Pessoa.
0: STF ouve especialistas antes de decidir futuro da lei antifacção. Reportagem Pedro Lacerda.
4: O futuro da lei antifacção começou a ser discutido nesta segunda-feira no Supremo Tribunal Federal. A corte abriu uma audiência pública para ouvir especialistas antes de julgar 4 ações que questionam pontos da norma que criou o novo marco legal de combate ao crime organizado. O debate é conduzido pelo ministro Alexandre de Moraes, relator dos processos. Ao todo, 48 expositores, entre autoridades, especialistas e representantes da sociedade civil, participam da audiência. Entre os temas estão as novas regras para a prisão preventiva, a perda antecipada de bens, o monitoramento de comunicações entre advogados e clientes presos, mudanças na execução das penas e a competência para julgar delitos ligados a organizações criminosas. Um dos dispositivos questionados pelo Ministério Público de São Paulo muda as regras de competência. Segundo a lei, varas especializadas podem julgar homicídios cometidos por integrantes dessas organizações quando houver conexão com crimes relacionados ao domínio social estruturado, quando um grupo assume o controle armado de territórios, comércios e serviços locais. Para o promotor Olavo Pesotti, esses casos devem continuar no Tribunal do Júri.
5: A competência do Tribunal do Júri não pode ser alterada por lei estadual, nem usurpada por vara criminal especializada. Justamente é esse o objeto de impugnação da DI 7958. Vara especializada não pode avançar sobre a competência constitucional do Tribunal do Júri, sob pena de inconstitucionalidade material.
4: Já a Defensoria Pública do Rio de Janeiro apontou a questão do aumento das exigências para a progressão de regime. O defensor público Emerson de Paula Beta afirmou que a alteração pode contrariar a individualização da pena. Ele destacou uma situação em que o condenado pode ter acesso ao livramento condicional antes de poder avançar do regime fechado para o semiaberto.
6: Para os apenados condenados a crimes hediondos, sendo eles primários, a exigência de cumprimento de 70% da sanção para progressão ao regime semiaberto supera a fração exigida para o livramento condicional de 2/3 prevista no Código Penal. Estabeleceu-se assim uma distorção pela qual a liberdade vigiada poderá, se deferida pelo juiz, ser alcançada antes do retorno gradual ao convívio social.
4: A audiência pública segue nesta terça-feira. Vale lembrar que as manifestações não têm caráter deliberativo, mas vão subsidiar o julgamento das 4 ações no STF. Da Rádio Nacional em Brasília, Pedro Lacerda.
1: Estados Unidos cancelam exercício militar com a Coreia do Sul. Repórter Gabriel Correia.
7: Os Estados Unidos cancelaram um exercício militar anual realizado em conjunto com a Coreia do Sul, que estava programado para setembro. Essa informação é do Corpo de Fuzileiros Navais de Seul e a justificativa dada por Washington, segundo a agência Reuters, foram as restrições atuais devido à guerra no Irã. Os Estados Unidos já haviam avisado em junho que a quantidade de tropas para o exercício militar seria limitada por causa do atual conflito no Oriente Médio. O cancelamento da participação norte-americana veio após uma ordem do presidente dos Estados Unidos para reduzir a escala do exercício. Na semana passada, Donald Trump citou altos custos, receio de se indispor com a Coreia do Norte e a recusa de Seul em participar da guerra contra o Irã. O presidente Lee Jae-myung reagiu em seguida, afirmando que a Coreia do Sul tem capacidade de se proteger por conta própria de ameaças externas. Ainda segundo a Reuters, na semana passada, a Marinha Sul-Coreana confirmou que detectou o lançamento de míssil norte-coreano que percorreu 700 quilômetros, uma distância suficiente para alcançar, a partir de Pyongyang, toda a Coreia do Sul. Da Rádio Nacional em São Luís, Gabriel Correa.
1: Polícia Federal poderá acessar investigação sobre produtora do filme Dark Horse. Reportagem Pedro Lacerda.
4: O ministro Flávio Dino do Supremo Tribunal Federal autorizou nesta segunda-feira o acesso da Polícia Federal aos dados de uma investigação que envolve a produtora Go Up Entertainment, responsável pelas gravações do filme Dark Horse, cinebiografia do ex-presidente Jair Bolsonaro. O pedido da PF busca informações obtidas por uma operação conduzida pela Polícia Civil de São Paulo, que apura contratos da produtora com a Prefeitura da capital paulista. O caso está ligado ao envio de emendas parlamentares ao Instituto Conhecer Brasil, entidade associada à produtora. Os repasses vieram à tona depois que Dino assumiu a relatoria do inquérito que investiga possível desvio de finalidade na destinação de R$2 milhões ao Instituto. Valores enviados por meio de emendas do deputado federal Mário Frias, do PL de São Paulo. O caso chegou ao Supremo por representação da deputada Tabata Amaral, do PSB paulista. A investigação sobre os recursos usados no filme, que trata da trajetória política de Bolsonaro, se deu após o site The Intercept revelar que o senador Flávio Bolsonaro, do PL do Rio de Janeiro, pedir dinheiro ao ex-banqueiro Daniel Vorcaro para financiar as gravações. Após a divulgação da conversa, ocorrida em novembro do ano passado, o senador negou ter combinado qualquer vantagem indevida e afirmou que os recursos usados eram privados. Com informações da Agência Brasil, da Rádio Nacional em Brasília, Pedro Lacerda.
1: Chegamos ao final do primeiro bloco do Jornal do Rádio. Vamos para o intervalo e daqui a pouco estaremos de volta e você vai conferir.
8: PEC do fim da escala 6x1 chega a CCJ do Senado. CACB pede mais tempo para debate.
1: CNI pede celeridade na regulamentação do marco legal dos bioinsumos. Daqui a pouco o Jornal do Rádio estará de volta com o nosso segundo.

0: Previsão do tempo para quarta-feira, 26 de agosto de 2026. Região Sudeste, no Rio de Janeiro, capital fluminense. A previsão é de céu encoberto com possibilidade de chuva à noite. Os termômetros registram mínima de 17 e máxima de 27 graus. A umidade relativa do ar vai de 95 a 60%. Belo Horizonte, Minas Gerais, vai ter uma quarta-feira de céu encoberto, mas pode chover à tarde e à noite. A temperatura mínima é de 16 e a máxima de 30 graus. A umidade relativa do ar é de 80% a 40%.
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3: Carla Bellarmino, de volta redonda no Rio de Janeiro. Ela curte o nosso programa pela Acesa FM. Carla, um beijão pra você, seja muito bem-vinda. 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

0: Mendonça e Sérgio Lima.
1: Jornal do Rádio está de volta, agora com o nosso segundo bloco desta quarta-feira, dia 26 de agosto de 2026. Sejam bem-vindos.
2: PEC do fim da escala 6x1 chega à CCJ do Senado. CACB pede mais tempo para debate. Repórter Álvaro Couto.
3: A tramitação da PEC do fim da escala 6x1 chegou à Comissão de Constituição e Justiça do Senado nessa última sexta-feira, após despacho da presidência da casa. A proposta, aprovada pela Câmara no fim de maio, reduz de 44 para 40 horas semanais a jornada máxima, sem redução salarial. O governo articula a votação da proposta no esforço concentrado da primeira semana de setembro, em meio à campanha eleitoral. A expectativa de aprovação preocupa o setor produtivo, que defende mais tempo para avaliar os impactos da mudança sobre empresas, emprego e produtividade. Presidente da Confederação das Associações Comerciais e Empresariais do Brasil, da Federação das Associações Comerciais do Estado de São Paulo e da Associação Comercial de São Paulo, Alfredo Cotaite Neto, defende o adiamento da discussão.
4: Vale a pena o debate, porém, vamos discutir isso em 2027. Fora do período eleitoral, fora dessa eventual interferência eleitoreira. Eu acho que a sociedade civil está pronta para debater, tanto os trabalhadores como os empresários, encontrar qual é a melhor solução, mas sem nunca esquecer que a reforma trabalhista já pode haver a negociação, porque o negociado prevalece sobre o legislado.
3: Fernando Queiroz Filho, presidente da Associação Comercial e Empresarial de Santo Antônio de Jesus, na Bahia, alerta que a medida pode acrescentar ainda mais dificuldades para o empreendedorismo no país, já bastante prejudicado pelas altas taxas de juros e carga tributária.
5: É uma ingenuidade imaginar de que a gente vai diminuir a carga de trabalho, né, diminuir o período de trabalho, sem impactar na produção. Isso não existe em nenhum lugar do mundo. A produção, ela é diretamente determinada, é uma relação período de trabalho com mão de obra, entendeu? Então a gente não pode imaginar que isso não vai ter impacto.
3: Edmilson Niareski, presidente da Associação Comercial e Empresarial de Foz do Iguaçu, garante que não se trata de insensibilidade dos empresários quanto a melhores condições de vida dos funcionários.
6: Não somos contrários à modernização das relações de trabalho ou à busca por maior, melhor e maior qualidade de vida. A preocupação é que uma alteração definida por lei, sem considerar as diferenças entre setores, tamanho de empresa, ela possa produzir efeitos contrários aos desejados, especialmente sobre emprego, renda e competitividade.
3: Como ocorre com qualquer outra proposta de emenda constitucional, a CCJ do Senado tem até 30 dias para apresentar o relatório da PEC que, para ser aprovada, precisa de maioria simples dos parlamentares presentes na sessão de votação. Reportagem Álvaro Couto.
1: CNI pede celeridade na regulamentação do marco legal dos bioinsumos. Reportagem Paloma Custódio.
7: A Confederação Nacional da Indústria, a CNI, enviou uma carta à Casa Civil da Presidência da República pedindo celeridade na regulamentação do marco legal dos bioinsumos. O documento destaca que a definição de critérios claros, proporcionais e adequados às diferentes categorias de bioinsumos contribuirá para reduzir incertezas, estimular investimentos em pesquisa, desenvolvimento e inovação e ampliar a oferta de produtos biológicos no mercado. O gerente de recursos naturais da CNI, Mário Cardoso, afirma que a regulamentação do marco legal é urgente para garantir segurança jurídica e previsibilidade à cadeia produtiva.
8: Sem regras claras, empresas enfrentam barreiras para investir em pesquisa, em inovação e no escalonamento industrial. A indústria brasileira precisa dessa base legal para acelerar a produção de soluções sustentáveis, reduzir a independência de insumos importados e ampliar a competitividade internacional.
7: Na agricultura, a aplicação dos bioinsumos pode reduzir a dependência de defensivos químicos e contribuir para uma produção mais sustentável, além de agregar valor aos produtos brasileiros destinados à exportação. Mas, para a CNI, os benefícios da regulamentação vão além do setor agropecuário e alcançam segmentos industriais, como os de produtos químicos e farmacêuticos.
8: Micro-organismos e derivados biológicos são usados para desenvolver medicamentos, cosméticos e materiais biodegradáveis. Outro ponto importante é a energia. Os bioinsumos contribuem para a produção de biocombustíveis, ajudando a diversificar a matriz energética e diminuir as emissões de carbono. Para a indústria nacional como um todo, adotar bioinsumos significa reduzir custos, inovar em processos e conquistar mercados internacionais cada vez mais exigentes em

0: sustentabilidade.
1: Na avaliação da CNI, o principal desafio é transformar o marco legal em um sistema regulatório funcional, capaz de favorecer a escalabilidade das soluções e ampliar a competitividade internacional do Brasil. Reportagem Paloma Custódio.
2: Propaganda eleitoral no rádio e na TV começa na próxima sexta-feira e termina em 1º de outubro. Repórter Rafael Mesquita.
3: Representantes de emissoras de rádio e TV de todo o estado e dos partidos políticos participaram da reunião que ocorreu na sede do Tribunal Regional Eleitoral. Foram definidas questões operacionais relacionadas à transmissão da propaganda eleitoral, que se inicia na próxima sexta-feira e segue até o dia 1º de outubro. A desembargadora eleitoral auxiliar Aline Vieira destaca o quanto o rádio e a TV ainda são relevantes dentro do processo eleitoral.
4: As transmissões em rádio e TV de propaganda eleitoral, como sempre ocorreu em todos os pleitos eleitorais, elas são muito informativas. É certo que neste ano temos a particularidade da propaganda também veiculada pela internet, que há regras próprias.
3: O horário eleitoral gratuito no rádio e na TV será exibido de segunda a sábado, com 50 minutos diários, divididos em dois blocos de 25 minutos cada por dia. Também haverá espaço para as inserções, são 70 minutos que serão exibidos de segunda a domingo, das 5 da manhã à meia-noite. Ficou definido que a RBC-FM será responsável pela geração do sinal de rádio para os programas eleitorais em rede. O gerente de rádios da Brasil Central, Vanderlei Santana, ressalta a responsabilidade em gerar o conteúdo para as demais emissoras.
5: Para a gente é uma honra ser a geradora, e isso mostra toda a qualidade do nosso trabalho e o comprometimento da Brasil Central e do governo do estado com a clareza de todo o processo eleitoral.
3: A propaganda presidencial será exibida às terças, quintas e sábados, nos mesmos dias em que serão apresentadas as campanhas para deputado federal. Às segundas, quartas e sextas-feiras, o espaço será destinado às candidaturas a governador, senador e deputado estadual. Rafael Mesquita, da Agência Brasil Central.
6: Apex Brasil e a ASEAN discute ampliação do comércio e dos investimentos no Sudeste Asiático. Reportagem Marquesan Araújo.
7: O Brasil quer aumentar a participação de empresas nacionais nos mercados do Sudeste Asiático e ampliar as relações comerciais com os países da região. O tema foi discutido recentemente em Brasília, durante uma reunião entre o presidente da Agência Brasileira de Promoção de Exportações e Investimentos, a Apex Brasil, Laudemir Miller, e o secretário-geral da Associação de Nações do Sudeste Asiático, a ASEAN, Cao Kin Hong. A conversa tratou de oportunidades para ampliar o comércio, os investimentos e a atuação de empresas brasileiras nos países do bloco. Um dos próximos passos será um evento em novembro em Singapura, organizado em parceria entre a Apex Brasil e a ASEAN. A iniciativa deve reunir entidades de diferentes setores da economia brasileira para aproximar empresas dos mercados asiáticos. Segundo Laudemir Miller, a região também pode ajudar o Brasil a diversificar os destinos de suas exportações.
8: Para nós que estamos trabalhando para diversificar os mercados, a ASEAN é uma grande oportunidade e a gente vai inclusive ampliar a nossa atuação lá.
9: O Brasil já está exportando 25 bilhões de dólares para eles. Sudeste Asiático, aqueles países que têm bastante população, estão crescendo rápido e eu acho que a gente pode exportar ainda mais para eles.
7: A ASEAN mantém desde 2023 uma parceria de diálogo setorial com o Brasil. Durante a reunião, Cao Kin Hong afirmou que o comércio entre as duas partes está crescendo e que há espaço para ampliar os investimentos nos dois sentidos. A agenda, segundo ele, não deve ficar restrita às relações comerciais. A intenção é ampliar a cooperação entre o Brasil e os países do bloco em outras áreas. Reportagem Marquesan Araújo.
2: Aplicativo CNH do Brasil passa a exibir passagens pelo Free Flow. Repórter Pedro Lacerda.
10: Motoristas já podem consultar pelo aplicativo CNH do Brasil as passagens registradas nos sistemas de pedágio eletrônico conhecidos como Free Flow. A funcionalidade foi liberada nesta segunda-feira e reúne em um único ambiente dados de rodovias federais e estaduais com a concessionária responsável e o canal indicado para pagamento. Para o ministro dos Transportes, Jorge Santoro, a mudança pode ajudar a reduzir as fraudes.
0: Mesmo quem tinha tag, não tinha onde conferir e aonde contestar se ele passou realmente. Imagine uma pessoa pegou seu carro, passou pelo pórtico e você nem sabia que ela andou com seu carro. Às vezes era uma placa clonada, então isso acontecia. Agora a gente vai diminuir muitas fraudes, vai dar mais segurança jurídica e muito mais transparência.
10: O aplicativo passa a reunir o histórico completo de passagens desde que a primeira concessionária adotou o Free Flow no país, com notificação em até 24 horas após cada nova cobrança. Ou seja, o aplicativo mostra não só as passagens novas, mas também as mais antigas. Ele carregou o histórico desde o início da operação do Free Flow no Brasil para que o motorista consiga consultar passagens de anos anteriores. Segundo o Ministério, quase metade dos motoristas de rodovias federais já quitou as pendências e teve as multas retiradas, mas a adesão ainda é baixa em São Paulo, Minas Gerais e Mato Grosso. Uma concessionária responsável pelo Rodoanel Paulista ainda não assinou o contrato com o SERPRO e segue fora do sistema, por isso não pode aplicar multas enquanto durar a pendência. A integração ao aplicativo também depende da adesão de cada concessionária aos pórticos de Free Flow, como explica o diretor-presidente da Associação Brasileira de Concessionárias de Rodovias, Marco Aurélio de Barcelos.
11: A regulamentação do CONTRAN, ela diz que para que um pórtico funcione, é necessário que haja essa interoperabilidade. Então, na medida em que mais concessionárias ingressem, tragam seus pórticos de Free Flow, a gente vai ter tudo isso, sem dúvida, no âmbito da CNH do Brasil.
10: Quem já pagou multa por tarifa não quitada pode pedir ressarcimento pela ANTT. Já são cerca de 3 mil pedidos, sendo 2 mil já processados. Com a ferramenta, o prazo volta a ser o padrão, 30 dias após a notificação. Neste momento, ainda está em vigor um período de transição e regularização do sistema. Uma resolução do CONTRAN estabeleceu que até 16 de novembro deste ano, os usuários poderão regularizar as tarifas incluídas pela regra de transição, sem a aplicação das penalidades de trânsito decorrentes do não pagamento. Atualmente, 14 concessionárias operam de forma integrada ao sistema. O aplicativo CNH do Brasil soma mais de 81 milhões de usuários no país. Da Rádio Nacional em Brasília, Pedro Lacerda.
6: Aqui no Jornal do Rádio você fica sempre informado. E já chegamos ao final do segundo bloco. Daqui a pouco estaremos de volta e você vai conferir.
2: Mais de 3 milhões com benefícios federais são bloqueados em bets.
6: Quarto lote de restituição do imposto de renda vai pagar mais de 1,2 bi.
2: Daqui a pouco estaremos de volta com o nosso terceiro bloco do Jornal do Rádio.

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1: Muitas pessoas me perguntam por que nunca opino aqui sobre política e religião. Vou aproveitar a oportunidade para responder agora. Não gosto da conduta da política brasileira e, portanto, não acredito em nossos políticos. A vontade é de me abster. Mas fico em dúvida e sobre isso vamos pensar num próximo comentário. Mas quanto às religiões, eu aceito todas. Fui criado numa e ao longo do tempo evoluí para outra. Mas creio em todas. Só não gosto das muitas mensagens que recebo pela internet sugerindo-me esta ou aquela conduta religiosa, prometendo represálias e oferecendo tudo de bom. E por falar em mensagens, lembro-me de uma que me enviou o amigo Nelson Vaccari no início do ano, que gostei e guardei. Ela conclamava a reflexão sobre uma pergunta do teólogo Leonardo Boff para o Dalai Lama. Santidade, qual é a melhor religião? E o Dalai teria respondido: a melhor religião é aquela que mais te aproxima de Deus, do infinito. É aquela que te faz melhor. E Leonardo Boff teria completado: não interessa a tua religião ou mesmo se tens religião. O que realmente importa é a tua conduta perante o teu semelhante, tua família, teu trabalho, tua comunidade, perante o mundo.

0: 6:34.
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0: Já estamos de volta com o nosso Jornal do Rádio desta quarta-feira. Sejam bem-vindos.
1: Mais de 3 milhões com benefícios federais são bloqueados em Betis. Reportagem Milena Abreu.
2: Mais de 3 milhões de beneficiários de programas sociais federais, como Bolsa Família e o BPC, já foram impedidos de abrir ou manter contas em sites de apostas online autorizados no Brasil. Segundo a Secretaria de Comunicação Social, a SECOM, da Presidência da República, o bloqueio se tornou possível graças a uma funcionalidade do sistema de gestão de apostas que foi implementada em outubro do ano passado. A medida, que atinge também beneficiários do FIES e participantes de programas de renegociação de dívidas como o Desenrola Brasil, entre outros programas sociais oficiais, é executada automaticamente pelo sistema de gestão de apostas e cumpre uma determinação do Supremo Tribunal Federal para proteger o orçamento e a saúde financeira das famílias em situação de vulnerabilidade. O bloqueio ocorre em tempo real por meio do cruzamento do número do CPF do usuário no momento do cadastro ou da verificação de contas ativas. Quando o impedimento é identificado em um perfil já existente, as empresas de apostas têm prazo de até 3 dias para encerrar a conta e devolver todo o saldo disponível ao titular, sem a aplicação de penalidades. Lembrando que apostas não são investimentos financeiros. Da Rádio 2, Milena Abreu.
0: Quarto lote de restituição do imposto de renda vai pagar mais de 1,2 bilhões de reais. Repórter Fabiola Altran.
3: Liberada a consulta ao quarto e último lote de restituição do imposto de renda. Neste lote, a Receita Federal vai pagar 1 bilhão 240 milhões de reais. O montante vai beneficiar 521.935 contribuintes. O pagamento também diz respeito a restituições residuais de anos anteriores. Para saber se você está contemplado, basta acessar a página da Receita na internet, clicar em Meu Imposto de Renda e, na sequência, em Consultar Restituição. A consulta também pode ser feita pelo aplicativo da Receita Federal. Do total a ser pago neste lote, R$ 704.120.000 são para contribuintes com prioridade legal no reembolso. Entre eles estão os que usaram a declaração pré-preenchida ou optaram por receber via Pix, e contribuintes com idade entre 60 e 79 anos. Da Rádio 2, Fabiola Altran.
1: Consequência do El Niño, alimentos devem encarecer até 20% no Brasil nos próximos meses. Reportagem Milena Abreu.
2: O preço dos alimentos no Brasil pode encarecer até 20% nos próximos 6 meses, devido aos impactos climáticos provocados pelo fenômeno El Niño. A estimativa é de um modelo matemático desenvolvido pela Rabobank, com base no histórico do fenômeno no Brasil. De acordo com o estudo, a alta será puxada principalmente pelos produtos in natura, como carnes, frutas e hortaliças, que respondem mais rapidamente às alterações no clima e às perdas na produção agrícola. A pesquisa aponta que, em um cenário de El Niño forte e os modelos meteorológicos indicam chances de ocorrência até o fim do ano, o aumento dos alimentos consumidos em casa deve pressionar a inflação, respondendo por uma alta de pelo menos 0,8 ponto percentual no índice geral de inflação do país. De modo geral, no curto prazo, produtos sensíveis como hortaliças, arroz, feijão e milho devem ser os mais afetados pelo clima seco no norte e no centro-oeste do país e pelo excesso de chuvas no sul. Já os maiores e mais imediatos reajustes nas gôndolas dos supermercados devem ser sentidos principalmente por moradores das regiões metropolitanas, como São Paulo, Porto Alegre e Rio de Janeiro. Da Rádio 2, Milena Abreu.
0: Mulheres recebem em média 21% menos que os homens no setor privado do país. Empresas devem atualizar os dados até o dia 31. Reportagem Fabiola Altran.
3: Ministério do Trabalho e Emprego recebe até o dia 31 dados atualizados sobre empresas com 100 ou mais empregados. Os dados vão integrar o 6º Relatório de Transparência Salarial e de Critérios Remuneratórios. O levantamento é elaborado a cada 6 meses. A atualização é obrigatória e deve ser feita no portal Empresa Brasil, na área do empregador, com login na plataforma gov.br. É preciso fornecer informações sobre critérios remuneratórios, ações voltadas à promoção da diversidade e iniciativas de apoio à família e à parentalidade. As empresas com 100 ou mais empregados que não apresentarem os dados para o relatório de transparência salarial e de critérios remuneratórios 2 vezes ao ano estão sujeitas à multa. O documento semestral de preenchimento obrigatório está previsto em lei. A legislação determina que mulheres e homens devem receber a mesma remuneração para a realização de trabalho de igual valor ou no exercício da mesma função. O último relatório mostrou que as mulheres recebem em média 21,3% menos que os homens no setor privado do país. Isso com base na análise de informações prestadas por 53 mil empresas. Da Rádio 2, Fabíola Altran.
1: Semana da Educação Infantil mostra a importância de políticas para crianças de 0 a 5 anos. Reportagem Pedro Pincer.
4: 25 de agosto é o Dia Nacional da Educação Infantil. A data faz parte de uma semana de discussões, debates e eventos sobre o tema. Também marca o nascimento de Zilda Arnes, médica, pediatra e sanitarista que dedicou parte da vida à assistência às crianças. Pela legislação brasileira, a educação infantil é a primeira etapa da educação básica e tem como objetivo o desenvolvimento integral da criança. No Senado, há vários projetos sobre o assunto em discussão ou aprovados em 2026. Um dos mais recentes, de autoria do senador Ciro Nogueira, do Progressistas do Piauí, propõe melhorar os mecanismos para identificar a demanda por vagas em creches para crianças de 0 a 3 anos. Para a senadora Damaris Alves, do Republicanos do Distrito Federal, políticas públicas bem-sucedidas são fundamentais para garantir a educação e o desenvolvimento das crianças de famílias mais vulneráveis.
5: Portanto, há creches públicas em regiões de classe baixa, assim como a estabelecimento de educação infantil em locais habitados por famílias de classe média e alta. Assim, não necessariamente nos locais onde há creches públicas, o público infantil atendido pertence à família em situações de vulnerabilidade, que geralmente são as inscritas no Cade Único.
4: Outra proposta em análise é a que institui o Prêmio Nacional da Educação Brasileira. A iniciativa vai reconhecer e premiar escolas e projetos inovadores cobrindo especificamente a categoria da educação infantil. Entre os textos recém-aprovados, um dos destaques é o Plano Nacional de Educação, sancionado em abril. No documento, a educação infantil é tratada principalmente na

0: Meta 1. O objetivo central é universalizar a pré-escola e ampliar expressivamente as vagas em creches para crianças de até 3 anos, combatendo desigualdade de acesso e garantindo o padrão de qualidade. O senador Camilo Santana, do PT do Ceará, presidente da Comissão de Educação e Cultura, ressaltou que todas as formas de desenvolvimento da educação brasileira devem ser valorizadas.
1: Eu sempre digo que a educação precisa estar acima de qualquer questão política ou partidária nesse país. Está em jogo a qualidade da educação para nossas crianças e jovens desse país. Temos muito ainda a fazer, muito caminho a ser percorrido.
0: Em outra frente, a Comissão Mista de Orçamento discutiu o financiamento da educação infantil e a execução das políticas públicas destinadas às creches e pré-escolas. De acordo com especialistas, houve avanços, mas ainda há uma preocupação com o planejamento, a execução e o controle desses recursos. Da Rádio Senado, Pedro Pincer.
2: Agora é hora do nosso giro rural. Humberto Ferretti traz as últimas do campo. Verduras ficam mais baratas enquanto preços do café e do arroz disparam.
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4: Eu sou Humberto Ferretti e esse é o Giro Rural. O preço das verduras caiu em julho no atacado. É o que mostra balanço da CEAGESP, a central de abastecimento de São Paulo, que trabalha com a compra e a venda de mercadorias de todo o país. Na média, o tombo ficou na casa de 13%. Ele foi puxado, por exemplo, pela oferta maior de vários produtos, consequência do clima favorável no campo. Destaque para coentro, couve, manteiga e brócolis ramoso, que ficaram entre 24% e 63% mais baratos. Por outro lado, itens como alface e rabanete registraram preços maiores. A cotação do café arábica caminha para fechar o mês em alta no campo. O valor médio já subiu cerca de 4% e passa de R$ 1.800 a saca, indicam dados do CPEA. As exportações estão aquecidas neste começo de safra, o que reduz a oferta no mercado interno. Além disso, a chuva fora de época do mês de julho atrasou a colheita, o que inclusive limita um crescimento ainda maior das vendas de café para o exterior. O preço do arroz no campo já disparou mais de 10% até agora em agosto no Rio Grande do Sul, estado que lidera a produção nacional. Dados do CPEA indicam que a saca do grão em casca é vendida a R$ 76. Compradores estão ativos no mercado em busca de arroz, em um momento de baixa oferta, o que já era esperado pelo setor. A super safra do ano passado derrubou os preços e fez o produtor rural cortar investimentos, o que fez o jogo mudar em 2026, quando há menos arroz disponível na praça. Cenário reforçado pela chuva que dificulta os carregamentos do grão.
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2: Chegamos ao final do nosso terceiro bloco do Jornal do Rádio. Vamos fazer um intervalo e daqui a pouco você vai conferir. Projeto cria regras para instalação de parques eólicos. Após aprovação pelo Senado, campanha Junho Vermelho vira lei federal. E todas as notícias do esporte com Jaime Ramos. Voltaremos em instantes com o nosso último bloco do Jornal do Rádio.
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8: Hora certa. Hora certa.
9: 6:48.
10: 87.
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2: O Jornal do Rádio está de volta agora com o nosso quarto e último bloco desta quarta-feira, dia 26 de agosto de 2026.
9: Projeto cria regras para instalação de parques eólicos. Repórter Yasmin Rodrigues.
13: O projeto de lei do senador Jorge Cajuru, do PSB de Goiás, estabelece normas gerais para instalação e operação de empreendimentos de geração de energia eólica em superfície terrestre. Entre as medidas, a proposta determina uma distância mínima entre os aerogeradores e edificações de uso público, coletivo e privado. O texto estabelece que essa distância deve ser de pelo menos 5 vezes o diâmetro do rotor da turbina e nunca inferior a 500 metros. A discussão sobre os possíveis impactos da instalação de parques eólicos já ocorreu no Senado. Em audiência da Comissão de Meio Ambiente, a diretora do Instituto Nacional do Semiárido, Mônica Tejo, defendeu que a expansão da geração de energia seja acompanhada de medidas para reduzir os impactos ambientais.
14: Relacionada aos impactos ambientais que vem causando a instalação de algumas usinas solares, de alguns parques eólicos na nossa região, para que a gente possa fazer com que ações que impeçam esse impacto, né, também sejam realizadas em paralelo.
13: A expansão da energia eólica é considerada importante para a transição energética, mas também envolve discussões sobre o uso do território e os impactos provocados pela instalação dos empreendimentos. Alexandre Gross, do WWF Brasil, reforçou essa preocupação.
15: A energia eólica é uma alternativa importante para a transição energética, mas uma fonte para ser sustentável, ela precisa respeitar aí direitos, territórios, salvaguardas socioambientais, e o processo de seleção de áreas é uma etapa decisiva.
13: O projeto de Jorge Cajuru ainda será analisado pelas comissões do Senado. Com supervisão de Maurício Desante, da Rádio Senado, e Yasmin Rodrigues.
2: Após aprovação pelo Senado, campanha Junho Vermelho vira lei federal. Reportagem Márcio Maturana.
16: O Diário Oficial da União publicou nesta terça-feira, dia 25, a lei da campanha Junho Vermelho, de incentivo à doação de sangue, tornando oficial uma mobilização que já vem acontecendo no Brasil desde 2015. A lei prevê a criação e a divulgação de material didático, impresso ou digital, eventos públicos de conscientização e iluminação de prédios públicos na cor vermelha. O projeto foi aprovado em julho pelo Senado, com um relatório lido pela senadora Damares Alves, dos Republicanos do Distrito Federal.
17: A doação de sangue é um pilar inestimável da saúde pública e um ato de solidariedade que impacta diretamente a capacidade do sistema de saúde de salvar vidas. Ao dedicar um mês inteiro à causa e atribuir responsabilidade ao poder público para sua promoção contínua, o Junho Vermelho eleva a doação de sangue ao patamar de prioridade na agenda da saúde pública.
16: O mês foi escolhido porque 14 de junho é o Dia Mundial do Doador de Sangue e no inverno o número de doações costuma cair por causa da incidência de gripes e resfriados. Mesmo nas outras épocas do ano, o número de doadores de sangue no Brasil não é alto. Segundo o Ministério da Saúde, apenas 1,6% da população brasileira doou sangue no SUS em 2023, quando a média nos países de alta renda é de 2,9%. Para doar sangue, basta ter entre 16 e 69 anos, pesar pelo menos 50 quilos e estar em boas condições de saúde. Da Rádio Senado, Márcio Maturana.
9: Morreu o motociclista Fábio Alves Barbosa, de 50 anos, que foi atropelado por um adolescente de 17 anos embriagado. A morte foi confirmada pelo Hospital Estadual de Urgências Governador Otávio Lage de Siqueira, ou UGOL, na manhã de ontem, terça-feira, dia 25. 5 dias após a morte da cuidadora Neifa Freitas de Farias, também de 50 anos, esposa de Fábio e que estava com ele na moto. Fábio estava internado desde o dia 16.
2: Segundo a apuração da TV Anhanguera, eles estavam em processo de protocolo de morte encefálica desde segunda-feira, dia 24. O atropelamento aconteceu no domingo, dia 16, por volta das 6 horas e 52 minutos, quando Fábio Alves Barbosa.

0: passado sinal vermelho. Imagens de câmeras de segurança registram o acidente. De acordo com a apuração da TV, o adolescente foi apreendido na segunda-feira, dia 24. O G1 entrou em contato com a defesa do adolescente, mas não teve retorno até a última atualização desta reportagem. A defesa da família do adolescente, representada pelo advogado Wesley Assunção, disse ao G1 que todos estão inconsoláveis com o trágico acidente.
1: Ele afirmou que os pais trabalham em uma feira. O casal pegou a caminhonete emprestada para carregar malas. O filho estava em uma festa, pegou a chave que estava na cômoda, pegou o carro e saiu, contou o advogado. Segundo o advogado, o adolescente faz tratamento para ansiedade e TDAH, transtorno de déficit de atenção com hiperatividade. E em um surto, ele teria cometido o acidente. A família está muito dilacerada, afirmou. Em entrevista à TV Anhanguera, a família do casal cobrou responsabilização pelo acidente. Os parentes foram para o hospital pedindo providências.
0: E agora chegou o momento de ficarmos por dentro dos principais acontecimentos do esporte. E quem chega com todas as informações é ele.
2: Um forte abraço a você ligado aqui no Jornal do Rádio. A 24ª rodada da Série B do Campeonato Brasileiro foi fechada ontem à noite com duas partidas. Em Goiânia, Atlético Goianiense 3, Botafogo Ribeirão Preto 0. Em Caxias do Sul, de virada, Juventude 2, CRB 1. Com esse resultado, o Juventude assume a liderança da competição, 45 pontos. O Criciúma cai para a segunda colocação com 44 pontos. O Vila Nova é o terceiro, tem 41, com 40 pontos. Novo Horizontino e Fortaleza. Na sexta posição aparece o Sport com 38 pontos. São as equipes ocupando o G6. O Atlético Goianiense, com a vitória de ontem, sobe para a nona colocação, 36 pontos. Dois pontos atrás do sexto colocado, o Sport, que abre o G6. E o Goiás cai para a 11ª colocação com apenas 33 pontos ganhos. A próxima rodada já acontece a partir desta sexta-feira. Em Goiânia, Goiás e São Bernardo. Em Novo Horizonte, Novo Horizontino e Sport. O Náutico joga no Recife contra a equipe do Atlético. A sequência terá jogos no sábado, no domingo, na segunda e também na terça-feira.
3: Goiás!
2: O Goiás Esporte Clube voltou de Cuiabá e já treina firme em Goiânia, visando a partida de sexta-feira no estádio Serrinha contra a equipe do São Bernardo. O lateral Marcos Vinícius, que veio de graça da Chapecoense, juntamente com o atacante Felipe Clemente, são os dois únicos contratados do Goiás para reforçar o time nessa janela de meio de ano. O Goiás vai ter ainda que registrar o atacante Felipe Clemente para ter condição de jogo nesta sexta-feira em casa contra a equipe do São Bernardo. 33 pontos tem o Goiás. Caiu para a 11ª colocação e está longe do G6.
3: Vila Nova.
2: O Vila Nova adquiriu 70% dos direitos econômicos do volante Dudu, que pertence à Neapolina. O jogador, que foi contratado no início do ano, chegou e agradou. O Vila executou o percentual pagando 70% do passe do atleta, que foi revelado no Floresta do Ceará. Dudu também passou pelo Iguatu do Ceará, o Tirol também no mesmo estado, jogou também para o Maranhão. Antes de vir para o Vila Nova, ele jogou pela Associação Atlética Napolina. O Vila, que volta a campo neste domingo em casa contra o Ceará.
3: Atlético!
2: O Atlético Goianiense, jogando ontem à noite em Goiânia, venceu o Botafogo de Ribeirão Preto pelo placar de 3-0. Marrone, João Pedro e Adriano Martins marcaram os gols atleticano. O Dragão aproveitou os erros da equipe do Botafogo para fazer no primeiro tempo 2-0. Na segunda etapa, o terceiro gol fechou o placar de 3-0 para o Dragão Campineiro. Após a partida, nós ouvimos o senhor Adson Batista, que por incrível que pareça, não gostou muito da atuação do time, mesmo tendo vencido o jogo por 3-0. Vamos ouvir.
4: Olha, com toda sinceridade, o time começou, não é o time que eu escalaria. Porém, o treinador foi feliz. Ele sabe da minha opinião, só que eu não tiro luz de ninguém. Ele está de parabéns, como toda a equipe, porque teve um espírito muito, mas muito importante. Talvez um jogo que o Atlético jogou com mais intensidade, né? Aí você é um monte de jogador aí sentindo isso, sentindo aquilo, precisando melhorar a rotação de treinamentos, que já melhorou essa semana, que a gente teve essa identificação. Isso é minha visão. Importante, se eu escalasse o time não entrava com o Henrique ali de ponta, né? Fazendo um corredor. Porém, o espírito que a equipe jogou com a intensidade, com a dinâmica, com a vontade, se jogasse todo jogo assim, a gente tava brigando lá em cima.
2: Tá, Adson Batista, senhor do Atlético Goianiense, o Dragão Campineiro chega a 36 pontos, sobe para a nona colocação e o próximo jogo será duro, vai enfrentar pela frente o Cuiabá no estádio Antônio Ascioli no próximo domingo. Campeonato Brasileiro da Série D, playoffs. Hoje a bola rola às 19 horas no estádio Francisco Noveleto, na cidade de Porto Alegre. São José e Goiatuba farão a partida de ida da decisão do playoff. Um dos dois times vai estar na Série C do Campeonato Brasileiro na próxima temporada. O outro jogo do playoff acontecerá amanhã, quinta-feira, 21 horas, na Arena da Amazônia, entre a Nacional e CSA de Alagoas. Copa do Brasil. A bola rola hoje às 21h30 para Vasco da Gama e Vitória. Partida que acontecerá no estádio São Januário, no Rio de Janeiro. O outro jogo terá o mesmo horário, 21h30, e será no Allianz Parque, na capital paulista. Palmeiras e Santos. Na quinta-feira, será a vez do Internacional e Grêmio. E Grêmio jogarem no estádio Beira Rio em Porto Alegre. Jogo programado para as 20h. Campeonato Goiano da segunda divisão, rodada 8ª, terá partidas hoje à noite. Às 19h30 da noite, a bola rola para Tupi e Bom Jesus. Partida que acontecerá no estádio Júlio Geraldão, na cidade de Jussara. Em Anápolis, às 19h, Grêmio Anápolis e Goianésia. Essa partida acontecerá no estádio Jonas Duarte. 19h30, em Mineiros, Mineiros e São Luís. Mesmo horário para Trindade e Morrinhos, no estádio Abrão Manuel da Costa, em Trindade, na Terra Santa. Enquanto Goiânia encara o Rio Verde, às 19h30, no estádio Nilton Toledo, em Aparecida de Goiânia. O Rio Verde segue líder da competição. Não está mais invicto, mas continua líder. 16 pontos. O Bom Jesus está invicto, mas não é líder, tem 15 pontos e ocupa a segunda colocação. O Goianésia vem a seguir com 14 e o Morrinhos é o quarto colocado com 13 pontos. Duas equipes conseguirão duas vagas para a Série A do Campeonato Goiano na próxima temporada. Meus amigos ligados, por enquanto é o que temos. Um abraço a todos e a gente volta amanhã aqui no Jornal do Rádio.
1: E com as notícias do esporte, chegamos ao final de mais uma edição do Jornal do Rádio.
0: O Jornal do Rádio está em todo o território nacional e é sempre um prazer estar com vocês todos os dias, no mesmo horário, aqui na sua querida emissora.
1: O Jornal do Rádio tem a apresentação de Sérgio Lima e Valdir Barbosa, redação de Luana Costa e produção de Valdir Barbosa, edição de áudio Luan Costa. Um ótimo dia para você, meu amigo Valdir Barbosa, e aos nossos ouvintes do Jornal do Rádio.
0: Obrigado, meu amigo Sérgio Lima. Nós estaremos de volta amanhã, quinta-feira. Tenham todos um ótimo dia e que Deus abençoe a todos.

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1: E a hora certa.
2: 7:03.
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0: 27 de agosto, hoje é dia do corretor de imóveis e dia do psicólogo. Tem aniversário de Sandra de Sá, cantora brasileira, e do Paulinho Mosca, músico brasileiro. Feliz aniversário! Vamos para os fatos históricos. Foi em 1955 que a primeira edição do Guinness Book of Records era publicada na Grã-Bretanha. Em 1962, a missão espacial não tripulada Mariner 2 era lançada para Vênus pela NASA. Em 1975, a novela Rock Santeiro, de Dias Gomes, foi censurada e proibida de entrar no ar. 10 anos depois, ela seria um dos maiores sucessos da TV Globo. E em 2011, o furacão Irene atingia a costa leste dos Estados Unidos, matando 47 pessoas. A gente fica por aqui com a agenda do rádio. Muito obrigada pela audiência e amanhã a gente volta. Até lá.
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o Fogão deu mole contra o Atlético do Paraná. Aos 10 minutos, já perdia de 2-0, acabou tomando de 3-2. E a polícia está de novo pela região da Cidade Alta. Já tem 5 presos até agora, mas nada do Peixão, que é o chefão da área. Entre os presos, uma mulher, Luana Rosa Araújo, que a polícia aponta como uma espécie de primeira dama do crime. E os bandidos mudaram a tática. Ao invés de barricadas, estão cavando buracos nas ruas para impedir a passagem da polícia. E vejam vocês como pequenos roubos de rua rendem fortunas, principalmente para os que compram produtos roubados. A cidade de São Paulo fez operações no comércio de compra de ouro, principalmente cordões e alianças. Foram bloqueados 34 milhões de reais que esses comerciantes tinham em suas contas. Aqui no Rio, a polícia descobriu pelas câmeras de segurança um quinto envolvido no linchamento de Cláudio Rafael em Copacabana. Ele está sendo procurado. E o governador interino do Rio, Ricardo Couto, já demitiu 6 mil

mil funcionários do Estado que recebiam salários em dia, mas não faziam nada. Muitos não sabiam nem qual era o local onde teriam que trabalhar. Todos contratados pelo ex-governador Cláudio Castro. E o candidato Flávio Bolsonaro está prometendo transformar o Brasil numa terra de Jesus. Ele ainda acredita que misturar política e religião vai dar certo. Mas a vida dele não está sendo fácil, não. O ministro Flávio Dino, do STF, mandou a Polícia Federal investigar onde foram parar os milhões de reais que o banqueiro Cláudio Vorcaro deu para ele. Flávio já disse que não tem mais nada a falar, porque está tudo esclarecido. Como assim, cara pálida? E a vida do Lulinha também não é fácil. A Polícia Federal revelou que ele levou dois empresários ao Ministério da Saúde para tentar fechar o negócio de exploração de cannabis para fins medicinais. Não deu certo. E Lulinha tentou mais duas vezes e também não conseguiu nada. Cá entre nós, o filho de um presidente não pode tentar uma coisa dessas três vezes sem o papai Lula saber. Coisa feia, Lulinha. Coisa feia, Lulão. Oh!

0: notícias.
1: É a Maria Clara Anselmo chamando. Fala, Maria Clara.
2: Cidinha, Fabiano Cândido, que trabalha como gari da Conlurbe há 16 anos, protagonizou uma boa notícia em Realengo, na Zona Oeste. Durante a limpeza das ruas, ele encontrou uma bolsa no meio do lixo. Dentro estavam documentos, cartões de crédito e até notas de R$100. Na mesma hora, Fabiano decidiu procurar o dono pelo nome que constava na identidade. Vamos ouvir.
3: Eu vim andando pela rua perguntando, né? Casa a casa, a senhora me atendeu. Tava no portão uma senhora sentada e ela falou: ah, acho que o Felipe mora ali do outro lado naquela casa verde. Chamei ele, fiquei uns 10 minutinhos chamando ele até ele aparecer pra entregar a bolsa nas mãos dele.
2: Fabiano, Cidinha, tem 2 filhos e disse que a maior felicidade é poder passar pra eles os ensinamentos que recebeu da mãe, Cidinha.
1: Coisa bacana, né? Coisa bacana. Tem pai que consegue passar para os filhos esses valores que são fundamentais. Outros não dão sorte. Mas o Fabiano é gente boa, foi lá. Você sabe quanto era a quantia, Maria Clara?
2: R$250, Cidinha. Os filhos do Fabiano têm 15 e 17 anos e ele frisou bastante essa parte sobre como a mãe dele ensinou honestidade e como é importante repassar isso para os filhos tão jovens, Cidinha.
1: A pessoa que recebeu de volta a sua carteira, tem que idade, como reagiu?
2: Ela reagiu muito bem, claro, né, Cidinha? Falou que era muito importante, que ali, além de documentos, cartões de crédito, que dariam um super trabalho para poder recuperar, também tinham outras questões de valores, como, por exemplo, o óculos dele, carregador de celular. O nome dele é Felipe Branco, ele é músico e ficou muito feliz e surpreso com esse ato de honestidade, Cidinha.
1: Coisa boa, todas nós ficamos, viu, Felipe? Parabéns, Fabiano. Obrigada por morar nessa cidade, às vezes tão difícil de conviver um que é do outro. Um beijo pra você. Agora é Gabriel Ferreira. Fala, Gabriel.
4: Falo, Cidinho. Policial militar Leonardo Botelho Almeida, de 35 anos, foi baleado durante uma discussão com policial penal Renato Cleison Batista, de 37, no estacionamento do Shopping da Pedreira, em Nova Iguaçu. Segundo a polícia, Renato estava embriagado e saía de um show que estava sendo realizado no shopping quando percebeu que havia perdido o cartão de estacionamento. Foi nesse momento que ele teria forçado a cancela para passar com o carro, mas foi impedido por um vigilante do shopping. E nesse momento que o policial militar, o Leonardo, que estava de folga na ocasião, entrou na discussão e acabou baleado na coxa esquerda pelo policial penal. O PM foi levado para o Hospital Geral de Nova Iguaçu, onde permanece internado, enquanto o policial penal, Renato Cleison, prestou depoimento e foi liberado, Cidinha.
1: Quer dizer, o cara fica preso a uma cama e o cara que atirou nele não fica preso em nada, vai pra rua. Né? Quem foi que deu aquela sugestão no futebol de que aquele que ferisse foi o como é que chama? Esse, oh meu Deus, o jogador de futebol que disse que aquele que cometesse uma falta grave ia ficar fora do campo o mesmo tempo que o atingido ficou. Eu acho isso fantástico. Isso tem que acontecer também com a polícia, tá? Valeu, valeu. Agora é quem é? Agora é quem? Ciro Neves, fala, Ciro.
5: Fala, Cidinho. Aqui, policiais civis e militares realizaram uma operação hoje conjunta no complexo de Israel, zona norte do Rio, Cidade Alta, Cinco Bocas, Pica-Pau, Parada de Lucas, Vigário Geral. 8 pessoas presas, entre os presos uma mulher apontada como madrinha da facção criminosa que atua na região. O delegado Bruno Ciniello fala dessa prisão que enfraquece o comando da organização. Vamos ouvir.
6: Era uma atuação de relevância, de liderança também, de comunidades que também são ligadas ao terceiro comando puro. Os homicídios foram praticados à época na comunidade do Massapê. Ela era liderança da comunidade Massapê, portando fuzil, inclusive, de frente nesse homicídio e respondia diretamente ao Peixão.
5: Aí, um artefato explosivo também foi encontrado na linha férrea da estação de Parada de Lucas. 5 estações ficaram fechadas no ramal Saracuruna e ele, Cidinho, Álvaro Malaquias Santa Rosa, o Peixão, quem comanda aquela região, uma casa luxuosa que ele usava, foi localizada. Muito mármore, academia, piscina de hidromassagem, mas ele mesmo não foi localizado até agora.
1: Valeu, Ciro. Agora eu tava querendo falar do Neymar, da reciprocidade daquele que rouba e daquele que é baleado e daquele que machuca no campo e que também não é punido. Ele não tem reciprocidade com o machucado. Ele fica, né, jogando, e o outro que ficou machucado fica fora de campo. Eu achei essa ideia do Neymar fantástica. Valeu, Ney!
0: 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Confira agora a previsão do tempo para a sua região. Sudeste.
7: A previsão do tempo indica predomínio de muitas nuvens na região sudeste. Possibilidade de chuva isolada, concentrada principalmente no Espírito Santo. Em São Paulo, muitas nuvens. Predomínio em grande parte do estado. Na capital, os termômetros variam entre 14 e 20 graus. No Rio de Janeiro, o céu também fica com muitas nuvens. E os termômetros ficam entre 20 e 27 graus.
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1: Doutor Lisboa, quando é possível saber se uma criança é hiperativa ou não?
2: Ó, a criança hiperativa tinha um, não sei, mas se as pessoas conheceram, tinha um Pimentinha que tinha revista de quadrinho e até tem um filme com um ator aí que faz o papel do tio Pimentinha. É uma criança que não para, que na escola não fica sentada no lugar, perturba no colégio, mexe o dia inteiro, chega no consultório, acaba com os tórios se a gente deixar. Eles são de relativamente fácil reconhecimento, mas reconhecimento maiorzinha, não pequenininho. O ruim é que tem as crianças, elas têm uma fase que eu chamo

0: é o maiorzinho, que a gente identifica, 4, 5 anos, muitas vezes, quando já está na escola, e que ele perturba a aula. Ele aí, então, tem que ter um tratamento especial, né?
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2: Olá, bom dia! Chegando por aqui com previsões astrológicas, hoje, quarta-feira, 26 de agosto de 2026. E 26 de agosto é dia de São Zeferino. É aniversário de Campo Grande. É dia também do Catequista, Dia Internacional da Igualdade Feminina. E dia também Mundial do Cachorro. Uau, uau! Ah, que lindo! Vamos comemorar adotando um? Que tal? Mas só se tiver carinho, viu? Ó, previsões astrológicas chegando, mas antes, pra você que tá fazendo aniversário, que nunca te falte fé para caminhar e gratidão para agradecer, viu? É isso, feliz aniversário. Previsões astrológicas pra Áries, Touro, Gêmeos e Câncer.
3: Áries, de 21 de março a 20 de abril.
2: Áries, bom dia pra você. Você poderá se deparar com sentimentos intensos, especialmente ligados a questões mal resolvidas. Além disso, as relações profundas possivelmente pedirão mais honestidade e menos disputas de poder. Também haverá um chamado para encarar as próprias sombras. Mesmo que isso traga desconfortos, diante de todos esses cenários, deverá evitar decisões precipitadas e exageradas. Para hoje, sua cor é chocolate número 53.
3: Touro, de 21 de abril a 20 de maio.
2: Touro, haverá a possibilidade de desafios relacionados a questões de poder e controle. Isso exigirá que busque o equilíbrio entre ceder e afirmar os próprios limites. Ademais, será um bom dia para avaliar quem está realmente ao seu lado e o que está disposto a transformar nessas relações. No processo, apenas evite confrontos diretos. A cor é roxa número 39.
3: Gêmeos. De 21 de maio a 20 de junho.
2: Gêmeos, bom dia, geminiano. O dia poderá trazer algumas pressões no trabalho e na rotina, desafiando a sua capacidade de adaptação e controle. Será um momento para repensar a forma de lidar com responsabilidades, deixar de lado hábitos que não funcionam e evitar cobranças exageradas, permitindo que as mudanças aconteçam de forma mais tranquila. A cor hoje é roxo, número 8.
3: Câncer, de 21 de junho a 22 de julho.
2: Canceriano, emoções intensas vão acontecer, tá? Aflorando desafios profundos, inclusive será possível que as relações amorosas ganhem uma carga maior do que o esperado, despertando ciúmes ou desejo de controle. Procure usar as energias do dia para transformar padrões que já não servem. No processo, apenas evite cobranças excessivas, ok? A cor é preto número 20. Já já voltamos com previsões para Leão, Virgem, Libra e Escorpião.
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4: De volta e pra falar que ganhou a estrada, hein? Bem Black do Tiaguinho. Tiaguinho segue colocando seu novo projeto na estrada. A turnê Bem Black chega a Londrina no próximo dia 29 de agosto em um trabalho que mergulha na ancestralidade e na influência da Black Music. O cantor também tem outras apresentações programadas neste mês, mostrando que a agenda continua bastante movimentada. Se você tá na região, marque aí. A turnê Bem Black do Tiaguinho chega no dia 29 de agosto em Londrina, Paraná. Daqui a pouquinho eu volto com mais notícias. Até já.
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0: Diferente, mas com um especial aniversário da minha filha. Minha filha Carola tá fazendo aniversário, tá lá na Inglaterra, com o marido dela, a filha dela, e a gente morrendo de saudade aqui. Mas ela tá feliz, se sente feliz lá, tem um marido maravilhoso, uma filha também maravilhosa, e a gente, como todas vocês, vocês são como eu, o filho estando feliz é o que interessa. Parabéns, minha filha, muitas felicidades para você, viu? Eu te amo. Bom, hoje é aniversário de um amigo querido, Tony Ramos. Tony Ramos está fazendo aniversário, sempre vivendo um personagem importante em alguma novela. Toda vez que eu falo do aniversário dele, ele está trabalhando numa novela de sucesso. Tony, um beijo para você. É aniversário do Bernardinho, 67 anos, ex-jogador de vôlei e técnico da seleção masculina de vôlei. Bernardinho, parabéns para você. Obrigado por tanto êxito que você deu ao Brasil, tanta alegria. Um beijo enorme, viu, Bernardinho? Oh, o governo americano tá tirando gente de lá. Hoje anunciou a expulsão de 200 pessoas. São 200 mil pessoas que entraram nos Estados Unidos com visto de turismo ou de trabalho e depois foram ficou. Ele considerou que não pode dar visto permanente para essas pessoas que traíram os Estados Unidos, que disseram uma coisa e fizeram outra. Ele vai arrumar uma coisa sempre para tirar gente que não interessa a ele dos Estados Unidos, né? O Trump é dessa teoria, não é de agregar, é de separar, destruir e expulsar. Um caso que se arrasta há 10 anos na justiça brasileira é lá em Valparaíso, em Goiás. O cobrador Jairo Evangelista foi ver seu saldo na Caixa Econômica e estava lá 15.592.998.000 reais. Ele levou um baita susto e daí ele avisou o banco: olha, isso aqui não é meu. É brasileiro. O brasileiro é isso, ou excesso de honestidade ou picareta até eu morrer. Foi lá, avisou, a conta dele tá bloqueada até hoje, nunca mais liberaram a conta dele. Isso faz 10 anos. Quer dizer, o cara não pediu pro banco errar, mas tá pagando pelo erro. E não se aproveitou do erro que podia se aproveitar, mas tá pagando pelo erro. Ô Maurício.
1: Ô Sininho.
0: Ele deve ter um ódio de ter honesto, não deve?
1: Ele disse, Sininho, que passou os maiores apertos, porque na hora a Caixa bloqueou a conta dele, ele não tinha dinheiro pra nada. Ficou muito tempo assim, passando necessidade, né?
0: E há 10 anos continua bloqueada?
1: Continua bloqueada porque arrumaram confusão lá nesse caso aí, ele recorreu à justiça também. Sim, mas o cara abre a conta dele, tinha lá 15 bilhões, ele pelo menos gasta 1 bilhão.
0: Você é honesto, eu gosto de você porque você é honesto, né, Maurício? E dá bons exemplos aqui na rádio. Todo mundo vai seguir o Maurício, vai acabar tudo no xadrez. Vamos passar pro jornalismo, nós voltamos já já.
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0: Últimas notícias com José Fabiano.
3: Traficantes são detidos com substâncias usadas na produção de loló.
4: A Polícia Civil prendeu dois traficantes que transportavam 2.500 litros de matéria-prima para a fabricação de entorpecentes em São João de Meriti, na Baixada Fluminense. A dupla é integrante de uma quadrilha especializada no crime e, após trabalho de inteligência, os agentes identificaram a entrega de uma nova remessa. O produto é a substância cloreto de metileno, utilizada na fabricação da droga conhecida como loló. Os criminosos aguardavam dentro de um carro a chegada do veículo da transportadora transportadora contratada para trazer a carga de São Paulo para o Rio de Janeiro quando foram abordados pelos policiais. Ao perceberem a aproximação dos agentes, um dos traficantes tentou fugir, mas foi capturado. Todo o material foi apreendido e a dupla foi presa em flagrante por tráfico de drogas e associação para o tráfico.
3: Supermercado dispensa funcionários por conta de forte cheiro de amônia no estabelecimento.
5: Um cano com amônia estourou dentro de um galpão do Presunique na rua Alpiste, no mercado São Sebastião, na Penha, zona norte do Rio. Segundo testemunhas, o cheiro de amônia começou a ser sentido ontem à noite e ficou mais forte nesta terça-feira, quando a tubulação estourou. Os bombeiros do quartel da Penha foram acionados para atender uma ocorrência de acidente com produtos perigosos. Os funcionários do Presunique foram liberados mais cedo por causa do vazamento. Até o momento, não há informações sobre vítimas. A amônia é um composto químico formado por nitrogênio e hidrogênio, apresentado como um gás incolor de odor muito forte, amplamente utilizado em produtos de limpeza, fertilizantes e tinturas de cabelo, e cujos principais efeitos colaterais ou tóxicos envolvem irritação severa das mucosas, vias respiratórias e pele.
3: Rio e Niterói firmam acordo de integração de dados de segurança.
6: As prefeituras do Rio e de Niterói firmaram nesta terça-feira um acordo de integração de dados para ampliar o compartilhamento de informações de segurança entre os dois municípios. A medida permite que os sistemas de leitura de placas das duas cidades troquem informações automaticamente, dando mais agilidade na identificação do deslocamento de veículos envolvidos em ocorrências. O prefeito do Rio, Eduardo Cavalieri, falou sobre as vias que serão monitoradas.
7: Claro que os eixos mais controlados são os eixos Ponte Rio-Niterói, né, Francisco Bicalho, do lado aqui da cidade do Rio, né, o sentido da chegada na Avenida Brasil, como Niterói também tem vias específicas. Você está falando de um acordo de cooperação com todo o sistema de vigilância do CISP Niterói, com todo o sistema de vigilância da Civitas Rio aqui no Rio.
6: Com os dados integrados, as equipes poderão cruzar informações, mapear rotas e apoiar investigações de crimes que atravessam a divisa entre Rio e Niterói. Quem também comemorou a integração entre as cidades foi o prefeito de Niterói, Rodrigo Neves.
8: Esse acordo que a gente está fazendo aqui vai permitir não apenas uma antecipação ao crime, uma polícia mais proativa e menos reativa, mas também atividade forense, da polícia judiciária, de investigação das organizações criminosas que atuam na região metropolitana, onde estão 70% dos crimes hoje no estado do Rio de Janeiro.
6: O chamado cinturão de monitoramento reúne mais de 80 quilômetros de vias com 144 câmeras que realizam mais de 180 mil leituras de placas por dia.
3: Flamengo pode negociar Gonzalo Plata.
9: O Dinamo de Moscou, clube da Rússia, tem interesse no atacante do Flamengo, Gonzalo Plata. E o time rubro-negro abriu negociações para que o equatoriano de 25 anos pudesse se transferir. A grande questão é a parte financeira, já que o Flamengo não pretende se desfazer de um jogador abaixo do valor que foi pago. No caso, em 2024, o time rubro-negro pagou cerca de 52 milhões de reais. Portanto, se os russos quiserem mesmo tirar o Plata do Flamengo, vão precisar desembolsar, no mínimo, o que o Flamengo pagou.
3: Agora na rua Santa Luzia, no centro do Rio, céu nublado, temperatura de 22 graus.
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10: 7:33.
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14: Olá, Brasil, está no ar o Central de Notícias nesta quarta-feira, 26 de agosto de 2026. E vamos aos destaques desta hora.
13: Ailton Moreno, a voz padrão do rádio.
14: A Justiça do Rio de Janeiro voltou a decretar a falência da Oi, em mais um capítulo da longa crise financeira da antiga gigante das telecomunicações. A decisão veio com a retomada na primeira Câmara de Direito Privado do Tribunal de Justiça do Rio de Janeiro do julgamento dos recursos que haviam suspendido a falência decretada em novembro de 2025. A falência do ano passado foi decretada pela 7ª Vara Empresarial do Rio, mas suspensa dias depois, quando bancos credores, entre eles Itaú e Bradesco, recorreram com agravos. Com isso, a companhia voltou a tramitar em recuperação judicial. E o salário mínimo de 2027 deve aumentar. Entendo o cálculo do governo. A nova estimativa eleva em R$24 a previsão apresentada pelo governo em abril. O valor definitivo só será conhecido no final do ano.
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0: Mulheres de Plantão chegando com o nosso resumo de novelas. E a gente já começa trazendo o capítulo desta quarta-feira, 26 de agosto, A Nobreza do Amor. Hoje, Tonho e Alica acreditam que o seu encontro estava no destino dos dois. Kênia se revolta contra Jindal e Binta e o rei ordena que Shenua se afaste da princesa. Chega o dia do aniversário de Tonho e Alica. Mirinho provoca Tonho ao presentear Lúcia, Alica, Onildo beija Niara. Virgínia confessa a Marta que se entregou a Mirinho. E Sebastião entrega a foto de Alica para Virgínia. Tudo isso hoje em A Nobreza do Amor. E agora a gente traz o resumo de Por Você.
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0: Bela deduz que foi Vanessa quem a incriminou. Gabriel conta a Ricardo que Bela ainda mexe com ele. Vanessa humilha Bela, que reage e confronta. Suelen reclama com Dalila por não conseguir se aproximar de Peixe. E Peixe mostra a Lucas a matéria com a falsa notícia, acusando Bela de sequestro de menores. Bem, Próspero apresenta a Toy seu novo negócio. Gabriel questiona Vanessa sobre a denúncia contra Bela. E ainda hoje Vera se emociona quando Samuca afirma que deseja ficar com Bela. Que lindo, né, gente? Zé cobra o pagamento de Juarez pelo aluguel do carro e Carmela desmaia na frente de Bela. Tudo isso hoje no capítulo de Por Você. Eu volto rapidinho trazendo o capítulo de Quem Ama Cuida. Fica aqui, tá?
2: Maurício!
3: Oi, Cidinho!
2: Tá dormindo ou tá acordado?
3: Quase, quase. Acordei agora, é um susto.
2: É. Ô, Maurício, o que você achou da pesquisa da Paraná Pesquisa?
3: É esperado, né, Cidinho?
2: Bom, ó, no Rio de Janeiro. Eduardo Paes tem 44% dos votos, Douglas Ruas tem 15% e Garotinho 11%.
3: Eu não vi surpresa não, né, senhor? O Eduardo Paes, ele foi prefeito do Rio já 3 vezes, né?
2: E sempre um bom prefeito, eu achei.
3: Não tem a menor dúvida.
2: Eu achei que é um bom prefeito.
3: Com todos os erros e tudo que se comete, uma cidade como o Rio de Janeiro não seria fácil governar, né, senhor?
2: Não. Mas eu acho que o povo gosta dele, né? Porque ele é franco, ele fala de homem pra homem.
3: E ele é aquele cara carioca mesmo, né? Gosta de futebol, gosta de chope, gosta de samba, tá? O Rio quer, né?
2: É isso. Mas gosta de trabalhar, viu?
3: Gosta de trabalhar, não tem a menor
2: dúvida. Gosta muito de trabalhar. Você vai lá no gabinete dele às 6 horas da manhã, se não está, está chegando. Tá?
3: E ele é um cara que tá sempre rindo, tudo. Acho que isso aí não me surpreendeu, essa pesquisa, não, sabe?
2: Tá. Douglas Ruas é deputado, né?
3: E ele é filho do prefeito lá de São Gonçalo, né?
2: Uhum.
3: Do capitão, né? E ele é uma pessoa pouco conhecida, né? Ele não tem, assim, muito...
2: Não tem origem aqui, não tem trabalho aqui, nada disso.
3: Não tem.
2: Tá na lesma, mas isso significa muito pouco. E depois o Garotinho.
3: Depois o Garotinho, que já é bastante conhecido também, né, Silvio?
2: 11% o Garotinho. A polícia do Rio calcula que existam mais de 100 mil seguranças. 100 mil, Maurício? 100 mil seguranças clandestinos trabalhando em frente de lojas do Rio. Como esses, né? Tipo esses que espancaram o rapaz lá em Copacabana. Salário médio deles, Maurício, R$ 1.500. Quer dizer, treinamento nenhum.
3: Zero, zero, zero.
2: Salário miserável. Dão um porrete na mão e ordem pra baixar o cacete, não é isso?
3: É isso. Qualquer garoto que chegar aqui e tal, mete o pau nele.
2: É isso.
3: Aí depois dá essa zebra, acontece isso, né? O pobre coitado do cara lá que tá ganhando uma miséria pra ficar 10 horas na frente de uma loja, vai sozinho pra cadeia, porque os outros contratantes não querem nem saber, né?
2: Não querem nem saber. E vai ter dificuldade até para receber visita, porque hoje, segundo consta, só quem tem prestígio na cadeia é que recebe visita.
3: Isso aí é uma pena mesmo. Esse caso desse menino de Copacabana, ele não tem ganhador. É tudo derrotado. A família do garoto, entendeu? O comerciante se livra lá, né? Eu não quero nem saber.
2: É
3: uma pena, senhor, é uma pena mesmo.
2: É uma tristeza, perde a cidade, inclusive, né, Maurício?
3: Perde a cidade, inclusive. Eu moro lá nesse dia, eu vejo o ano das lojas lá, todos eles, coitados, entendeu? Pessoas já, muitos de mais de 50 anos, entende? Você vê que é um camarada, não tem outro trabalho pra ele, né?
2: É, e a cidade, cada vez que uma cidade aparece de maneira ruim nos jornais, é ruim para ela. Notícia de repercussão nos outros estados, não precisa nem ser no mundo, prejudica a cidade. É muito ruim isso tudo. Como disse você, não tem ganhador.
3: Cirinha, chegou uma notícia triste também aqui agora, que a Justiça do Rio, a primeira Câmara de Direito Privado, decretou agora a falência da Oi. Da operadora, entendeu?
2: Mas ela já estava.
3: Já estava
2: mais para lá do que para cá, né?
3: Reverteu, aí agora a primeira Câmara decretou a falência de novo. Agora é definitivo, com dívidas de 44 bilhões de dólares, de reais.
2: Eu não consigo entender por que deixam chegar nesse ponto, Maurício.
3: É porque o erro da Oi aconteceu em 2008. Você viu quanto tempo tem isso, né? Eles fizeram um negócio lá em Portugal, se associaram com uma empresa portuguesa e o negócio não deu certo. E aí, quando tentaram desfazer, esse dia tem 164 mil pessoas, credores da Oi, cobrando nos últimos 20 anos, entende? Aí, 144 bilhões de reais, como é que vai pagar isso?
2: E que não paga, fica com.
3: Agora vai.
2: É aquela palavra de consolo mesmo?
3: Não, vai ver na justiça, né? O que que eles têm de bens, o que que eles têm de imóveis, para botar tudo para vender, para ir pagar prioritariamente.
2: Quer dizer, os bisnetos com muita sorte verão.
3: Verão.
2: Não é isso? É isso. Bom, a gente começou falando de segurança clandestina, acabou falando da Oi, né, Maurício? Você não me respeita mesmo. Oi? Oi, Maurício, nós voltamos já já.
4: Sete horas e 44 minutos.
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8: Lê mais uma história?
9: Ler para uma criança é mais do que contar uma história. É criar memórias, é fortalecer vínculos, é ensinar com carinho o valor das palavras. Poucos minutos por dia podem despertar o gosto pela leitura e fazer uma grande diferença no futuro.
8: Essa é a minha parte favorita.
10: Abra um livro, abra o futuro.
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3: Leonino, nesta quarta-feira, os desafios na vida familiar poderão se intensificar, mostrando a necessidade de transformações no lar ou na forma como você lida com as emoções. Nesse contexto, inseguranças poderão surgir, mas também haverá oportunidades para curar feridas antigas. Ao longo do dia, procure não resistir às mudanças, pois serão essenciais para o seu crescimento. Para hoje, sua cor é cobre, número 2.
4: Virgem, de 23 de agosto a 22 de setembro.
3: Virgem, será possível que surjam debates acalorados ou mal entendidos. Diante desse cenário, procure usar a sua habilidade analítica para transformar conflitos em aprendizados, evitando que o orgulho ultrapasse o diálogo. Ainda nesta quarta-feira, informações importantes poderão surgir, trazendo um novo olhar para situações familiares. A cor hoje é rosa, número 6.
4: Libra, de 23 de setembro a 22 de outubro.
3: Libra, bom dia para você. Você sentirá uma energia intensa, o que o impulsionará a agir com coragem. Além disso, a autoconfiança estará em alta. Contudo, deverá equilibrar o entusiasmo com a moderação, evitando exagerar ou se impor demais. Por fim, as interações pessoais poderão ser marcadas por debates. Diante desse cenário, procure escolher as suas batalhas com sabedoria. A cor é caramelo, número para hoje, 94.
4: Escorpião, de 23 de outubro a 22 de novembro.
3: Como resultado, você poderá sentir a necessidade de agir diante de situações que normalmente prefere se manter em silêncio. Entretanto, procure controlar o impulso para não exagerar nas reações. No processo, a reflexão se tornará uma grande aliada, especialmente em assuntos que envolvem finanças. Para hoje, a cor é cereja, número 3. Já voltamos com previsões para Sagitário, Capricórnio, Aquário e Peixe.
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5: Ô, Maurício.
6: Câmbio.
5: Ô, Donald Trump, hein?
6: É, mais
5: ele
6: um.
5: Ele tomou o lago lá do Canadá?
6: Pois é, o lago Ontário.
5: É, mas ele toma como?
6: Eu tô fazendo chegar cheio de caminhão, pô.
5: Vai transportar o lago de caminhão?
6: Se não me der esse troço, eu vou secar o lago. Esse é um dos maiores lagos do mundo, né? Fica metade para um lado, metade não, a maior parte do lago fica do lado do Canadá, né? E outro pedaço do lago fica do lado de cá. Ele disse que agora quer tudo, que o lago é todo dele.
5: Que coisa, né, Maurício?
6: Ele não quer chamar o canal do o Golfo do México de Golfo da América agora também?
5: É. Eu tô com medo.
6: Eu também, pô.
5: De repente ele vem aqui e me toma tudo.
6: Ele vai gostar.
5: Tem um monte de calcinha nova.
6: Ele vai gostar de
5: calcinha. Mas agora... ele que deve gostar de calça biquíni. Eu não... Ah, mas ele, vamos lá, Maurício, e daí?
6: Ele tá ameaçando todo mundo, né? O Irã, né? Ele tá ameaçando agora os países.
5: Isso demonstra uma força dele pra você ou uma fraqueza dos outros?
6: Eu acho que é uma fraqueza, né, Cidinha? Os Estados Unidos sempre foi um país, assim, meio totalitário e tudo, mas não chegava a esse ponto de invadir ir hoje para ir de lá sequestrar o presidente de um, ameaçar o outro. Entendeu? Esse negócio de, essa maluquice dele transformar traficante em terrorista, né? O México lá fica do lado dos Estados Unidos, né? Ele não consegue resolver o problema ali no México. O México, os Estados Unidos gastam trilhões de dólares para resolver o tráfico de drogas no México, é vizinho dele ali, e os Estados Unidos são o maior consumidor.
5: Bom, mas e aí, drogas. O Canadá? A nota de hoje não é o México, é o Canadá, Maurício.
6: O Canadá não tem exército, não. Entendeu? É um país de paz, né?
5: Pois quer... então a gente chega à conclusão de que precisa ter exército, né? Porque é duro você entregar um país assim de mão beijada. Aliás, é sem mão beijada, não se entrega de jeito nenhum.
6: Não é que precisa ter exército nesse dia. Hoje nenhum país do mundo, acho que além de Rússia e Estados Unidos, tem condições de encarar, Rússia e China, nenhum país tem condições de encarar os Estados Unidos. Né? Qualquer país, França, Inglaterra, embora tenha um exército muito forte, uma guerra com os Estados Unidos é meia hora de guerra, os Estados Unidos toma tudo. Eles têm uma potência, né?
5: E não conseguiram tomar o Vietnã, hein, Maurício?
6: É, porque o Vietnã, o soldado do Vietnã ficava dentro d'água, né, em cima de água.
5: Então tem jeito, fica dentro d'água, porra.
6: Inventava um desfolhante.
5: Como é que o Vietnã, os Estados Unidos não conseguiu tomar e você tá dizendo que ele toma a Rússia?
6: Não, era outra época, né, Cidinho? O vietnamita ficava com canudinho de dardo acertando o soldado americano. Ele não sabia de onde vinha aquilo.
5: Se os outros países, tido como potências também, não encontraram um jeito de enfrentar os Estados Unidos, o seu futuro é a entrega.
6: Meu
5: Deus do céu, que não olhe para a América Latina, né?
6: Exatamente.
5: E não olhe para cá, pelo amor de Deus.
6: Eles dão preferência a guerrear o país que tem petróleo.
5: Você
6: pode avisar, todo o país que o Trump vai em cima tem petróleo. Ou seja, eles estão de olho no petróleo.
5: Então deve estar de olho no Brasil também, né?
6: É claro,
5: vamos mudar de assunto, que senão eu vou ficar pau da vida. A delegada da Polícia Civil, Vanessa Vieira, virou notícia quando o marido dela, o advogado Renan Vieira, foi preso numa blitz em Belo Horizonte, dirigindo uma viatura da polícia. O Maurício, a delegada emprestou o carro de polícia para o marido dirigir.
6: Mas pediu para ele ter cuidado.
5: Ah, então tá bom, Maurício. Se ela deu essa recomendação, tá tudo certo.
6: Não é acreditável isso, né, Silvio?
5: Como é que a gente vai acreditar numa polícia que não respeita a lei, hein, Maurício?
6: Cidinha, você sabe que ela, né, logo depois que prenderam o marido dela com o carro da polícia, ela entrou em licença médica.
5: Agora, sete vezes, né?
6: Ela renovou a licença médica por 7 vezes.
5: Recebeu mais de 170 mil reais.
6: Isso. Ela não voltou mais a trabalhar.
5: Quer dizer, 2 vezes assalto, não é isso?
6: Pode isso, né?
5: Leva o carro e leva o dinheiro. E agora a gente tá dizendo o nome dela e ela tá rindo lá, diz, sua besta, trabalha, sua idiota.
6: Mudar
5: isso. Tem que mudar. Agora quem é que, quem resolve isso? O Papa?
6: O governador, né, mano? Uma delegada.
5: Ela é daqui?
6: Que faz isso?
5: Ela é daqui?
6: É de Belo Horizonte.
5: Ah, é de Belo Horizonte. Você falou que a blitz foi em Belo Horizonte, mas o carro, podia ser a blitz prendendo o carro em Belo Horizonte. Eu não sabia que era daqui.
6: De Belo Horizonte, A blitz é de Belo Horizonte. Isso é um problema do governador, assim. Esse é dinheiro público, né? Ela tem que dar um exemplo, o rigor em cima dela tem que ser maior, que ela é uma autoridade.
5: Tem que prender a delegada.
6: É claro.
5: O governador, se tiver fibra, vai e diz, tá presa. E depois se explica, vai brigar na justiça milhões de anos, mas tem que dar um exemplo. Por que que uma delegada faz uma coisa que o outro cidadão comum não pode fazer?
6: Ah, e ela não pode ser processada porque ela tá doente, ela tá de licença médica.
5: Ah, né? Coitada, tô com uma pena dela, Murício.
6: Renovando.
5: Ah, vai. Que pouca vergonha, né? O Rock in Rio começa já sexta-feira, né, Maurício?
6: Começa sexta-feira já. Eu fui no primeiro, não vou mais nenhum.
5: Por quê? É chato?
6: O primeiro me bastou, né? O primeiro foi espetacular, né? Rod Stewart, entendeu? Já nem Mato Grosso, sensacional.
5: Mas me bastou, foi ótimo.
6: Ah, foi Rod Stewart, espetacular.
5: Agora você acha que o elenco não é atraente?
6: Não é atraente. São bandas que eu nunca ouvi falar, entende?
5: Ah, bom, então pra você não é assim que a banda toca, né, Maurício?
6: O último disco que eu comprei na minha vida foi dos Beatles. Por aí você imagina.
5: Ah, tá.
6: Eles hoje são a voz.
5: Não, mas você foi depois dos Beatles, não foi?
6: Foi. É. Mas o Rock in Rio hoje é uma festa, né, Cidinha?
5: Por quê? Você acha que tá ruim?
6: O Rock in Rio tem banda de forró, pô.
5: É. O Brasil avacalha tudo, né?
6: Mas ganha dinheiro.
5: Até o que dá certo. Dá certo? Vamos estragar essa porra aí, que eu não gosto nada que dá certo. É isso? Ah, não podia terminar com essa frase que eu falei, né, ô Thiago? Eu sou uma lady, porra. Ô, mal. Que é isso? Gente boa, eu tô sumindo. E volto amanhã, se deixarem. Tchau, gente boa.

esportivo para mais uma participação hoje, quarta-feira, 26 de agosto de 2026. Copa do Brasil, Cruzeiro e Atlético Mineiro ficam no empate no jogo de ida das quartas de final.

Atlético Mineiro e Cruzeiro entregaram um clássico equilibrado, truncado de reclamações e poucas chances pelo primeiro jogo das quartas de final da Copa do Brasil. No Mineirão, Arroio marcou para o time da casa, mas Lodi respondeu e deixou tudo igual em 1-1, levando a decisão para a Arena MRV na próxima semana. O empate deixa tudo em aberto para o jogo de volta na próxima terça-feira, dia 1º. O Atlético recebe o Cruzeiro na Arena às 21h. Em caso de novo empate, o duelo será decidido nos pênaltis. Quem vencer ficará com a vaga. Com menos de 1 minuto, um lance chamou atenção na partida. Em disputa de bola, Caio Jorge foi no corpo de Tressoldi. O zagueiro do Atlético caiu de mau jeito e precisou de atendimento médico. Ele tentou ficar em campo, mas não deu. Depois ele foi encaminhado a um hospital de Belo Horizonte para realizar exames médicos. O Cruzeiro também sofreu uma baixa em lance ofensivo. Jonathan Jesus teve um problema no ombro. Ele conseguiu terminar o primeiro tempo, mas precisou ser substituído. Placar final: Cruzeiro 1, Atlético Mineiro também 1. Jogo de volta na próxima terça-feira na Arena MRV. Da sala de redação, Manuel Silva, aqui no Central Esportivo.

0: 8:06.
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2: Olá, Brasil, está no ar o Central de Notícias e vamos aos destaques desta hora.
3: Ailton Moreno, a voz padrão do rádio.
2: A Agência Federal Brasileira multou o TikTok em 153,7 milhões de reais por dados de crianças e adolescentes. A decisão determina ainda a eliminação de dados de adolescentes cadastrados sem autorização dos responsáveis. E a multa pode cair para 115,3 milhões de reais em caso de acordo. E a Receita Federal informou que a arrecadação chegou a 289,3 bilhões de reais em julho, maior valor já registrado para o mês desde o início da série histórica em 1995. O montante representa um crescimento real de 8,97% em relação a julho de 2025, já descontada a inflação medida pelo Índice Nacional de Preços ao Consumidor Amplo, IPCA.
4: O Central de Notícias volta a qualquer momento ou em edição especial.

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1: Oi, oi, oi. Ai, ai, ai. Ui, ui, ui. Tô aí, minha gente. Alô, meninos. Alô, meninas. Alô, gente querida, gente do meu coração. Aquele abraço. Ui, ui, ui. Tô aí, chegando pro nosso encontro, o programa Maurício Paes, com muita alegria, com muita fé, com muita paz, com muito amor no coração e mandando meu beijo carinhoso a todo mundo. Meninas, pra você, viu? É, eu não vou perder minha fama de beijoqueiro por nada, nem por nada e por nada que me queira. E olha, hoje eu tenho aqui no programa a carta de destaque. É da menina preocupada com o futuro. Alô, menina preocupada com o futuro. O que que foi, menina? O que que tá acontecendo que você tá preocupada? Daqui um pouquinho nós vamos conhecer a história dela. Vamos saber o porquê da preocupação, não é? E você aí? Então se prepara que hoje tem muita coisa boa, muita coisa legal. E eu já começo o programa aqui atendendo a minha querida amiga Marciléia Ferreira. Ô, Marciléia, ela tá pedindo uma música dedicando para seus familiares, para todos seus amigos e pro Maurício Paes. Obrigado, querida, ó. Beijão para você, viu? É o Bruno e Marrone que canta Apaziguar. Vamos apaziguar, vamos parar com essa guerra aí, com essa briga. Vamos lá, menino, roda.

programa. Olha só, quando nós somos livres por dentro, nada nos prende e nos aprisiona por fora. Quando a sua cabeça é boa, quando você está com a cabeça legal, quando você é consciente daquilo que faz, quando você tem consciência das coisas que você gosta, daquilo que você realmente sabe e que deve fazer, então você é uma pessoa livre por dentro. E sendo livre por dentro, não tem nada que por fora que vai te aprisionar, que vai te prender. Muito interessante também essa frase. É ou não é? Olha, tem muita gente aí me dizendo que gosta muito das dicas de português. Então, eu vou voltar com as dicas de português também, tá? É, depois eu vou trazer para vocês algumas dicas aí, viu? Mas agora vamos trazer o Daniel para cantar Os Amantes. E essa música aqui vai para o Lessão Ferreira. Alô, minha querida. Minha querida, não, perdão. Meu querido amigo Lessão Ferreira aí de Salinas, em Minas Gerais. Tudo bem com você, rapaz? É, eu falei da Camila Oliveira, não sei se foi ontem ou se foi anteontem, e eu rei a cidade dela. Ela, na verdade, é que é a esposa do meu amigo Márcio Machado. Camila, você desculpa na hora que eu falei aqui, é que eu estava assim meio emocionado, estava meio destrambelhado também, e aí eu acabei até errando, disse que você era de uma outra cidade, né? Mas felicidades para você aí, muito obrigado, viu? Ela também me deu palavras elogiosas no meu programa, isso aí me trouxe muita honra, muito orgulho, eu me sinto muito feliz de ouvir aí essas considerações por parte de companheiros que estão na mesma atividade, né? Então tá aí, é o Daniel que vai cantar Os Amantes. Vamos nessa!

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1: No Sudeste, a quarta-feira será de muitas nuvens e possibilidade de chuva. Em Belo Horizonte, São Paulo e Rio de Janeiro, estão previstas pancadas de chuva, com possibilidade de trovoadas, principalmente durante a tarde e à noite. Belo Horizonte pode chegar a 30 graus, enquanto São Paulo terá máxima de 22. No Rio de Janeiro, a temperatura varia entre 17 e 26 graus. Em Vitória, os termômetros ficam entre 20 e 26 graus, com possibilidade de chuva e trovoadas à noite. As informações são do Instituto Nacional de Meteorologia. Sofia Muniz, o tempo e a temperatura.
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4: Bem, já estamos de volta e as últimas previsões para esta quarta-feira, 26. Sagitário, bom dia! Você sentirá necessidade de agir de acordo com os seus ideais. Apesar disso, poderá se deparar com desafios, o que testará a paciência e os limites. Ademais, será possível que a impulsividade cause atritos, sobretudo nos projetos coletivos. Diante desses cenários, deverá evitar exageros e promessas de difíceis de se cumprir, ok? A cor dourado, número 18.
5: Capricórnio, de 22 de dezembro a 20 de janeiro.
4: Capricórnio, bom dia. Nesta quarta-feira, haverá mais energia para buscar reconhecimento e alcançar resultados rápidos no setor profissional. No entanto, expectativas exageradas poderão gerar frustrações. Por isso, cuide para não se sobrecarregar nem assumir mais do que conseguirá cumprir, além de evitar conflitos com superiores ou colegas de trabalho. Para hoje, a cor é mostarda, número 38.
5: Aquário, de 21 de janeiro a 19 de fevereiro.
4: Aquário, sua mente estará aberta para buscar novos conhecimentos e expandir horizontes. Por isso, você tenderá a se envolver em projetos ligados a estudos, viagens ou filosofias de vida. Será um dia favorável para defender as suas ideias com coragem, mantendo a clareza e também o equilíbrio. A cor é verde, número 80.
5: Peixes, de 20 de fevereiro a 20 de março.
4: Peixes, nesta quarta-feira, emoções profundas poderão surgir, convidando você a entrar em contato com as suas sombras e refletir sobre a forma como lida com perdas, desejos e dependências. Será um dia propício para transformações intensas, desde que haja disposição para encarar verdades. Por fim, as relações possivelmente se intensificarão, o que exigirá clareza, confiança e desapego. A sua cor para hoje é rubi e número 56, Pisciano. Vamos ficando por aqui, de volta amanhã com mais previsões astrológicas para você que nos acompanha por aqui todos os dias. Beijo no coração, de volta amanhã. Tchau, tchau.

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3: 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Hora certa.
4: 8 horas e 33.

0: 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E vamos aos destaques desta hora. O avanço do El Niño deve colocar a inflação de alimentos novamente no centro das preocupações da economia brasileira no segundo semestre deste ano. O fenômeno climático, que causa alteração no regime de chuvas e nas temperaturas, pode afetar a produção agrícola em diferentes regiões do país, o que pode comprometer a oferta de determinados produtos e, consequentemente, aumentar a volatilidade dos preços. A eleição deste ano terá o maior índice de senadores em busca da reeleição desde 1994. E entre eles estão vários caciques que estão na briga para conseguir 8 anos de mandato. O Central de Notícias volta a qualquer momento ou em edição especial.
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Estamos, com o capítulo Agora de Quem Ama Cuida, para hoje, quarta-feira, 26 de agosto. Bruna sente um golpe quando Adriana a acusa de ter tentado destruir o amor de Pedro por ela. Pedro nega a Pilar que esteja com Adriana. Dora e André declaram o seu amor. Liris aconselha Ulisses a procurar ajuda para se livrar do vício do jogo. Adriana e Nancy descobrem que Ulisses é viciado em jogo e está afundando em dívidas. E André conta a Kleber e Pedro que conseguiu o endereço da viúva do perito do processo de Adriana. Adriana orienta Liris a aconselhar Ulisses a vender a sua parte da joalheria, já pensando em comprá-la como parte da vingança. Tudo isso acontece hoje em Quem Ama Cuida. Eu vou, mas volto amanhã com mais um resumo de novelas. Combinado?

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1: Ai, meu Deus, tem essa que é demais, viu? Quem não dá assistência, abre a concorrência, perde a preferência, fica na carência e aguenta as consequências. Uma grande verdade, viu? Uma grande verdade mesmo. Imagine só. Você acha que tá por cima da carne seca, ah, deixa as coisas correrem frouxa do jeito que tá tudo aí. Ah, eu sou o titular absoluto nesse campo aqui. Você quando menos espera já tá aí pagando o pato, né? Tá abrindo as portas para concorrência, tá perdendo a preferência, tá ficando na carência e vai ter que aguentar as consequências. Bem feito. Não pode, a gente nunca pode se acomodar, achar que tá tudo bem, não. A gente tem que estar sempre lutando, a gente tem que estar sempre aprimorando, tem que estar sempre aperfeiçoando, porque afinal de contas, a vida tem que ser assim. Se você para no tempo, pronto, aí você tá dando oportunidade para que as outras pessoas te ultrapassem na maior facilidade, né? Dino Franco e Mouraí cantam agora, é o Caboclo na Cidade. Vamos lá, vamos ouvir essa.

Eu vou trazer aqui uma música internacional, é Carly Simon, mas antes, preste atenção. É assim que a gente vai vivendo, sabe? Falando, errando para aprender, se decepcionando para se proteger, se machucando para crescer, chorando para sorrir. A gente cai uma vez para aprender a se levantar em outra. No fim, tudo que for bom, verdadeiro, tudo que realmente nos fizer bem, permanece. Então é isso. A gente nunca deve só achar que tudo que tem acontecido são coisas que vão nos destruir ou que são coisas que foram feitas que a gente é mais infeliz do que as outras. Não, absolutamente. Tudo que realmente nos fizer bem vai permanecer. Então você muitas vezes tem que cair para aprender a se levantar. Muitas vezes você tem que se machucar para poder crescer. Muitas vezes a gente tem que chorar para aprender a sorrir. Então a gente nunca deve ficar lamentando pelos cantos, dizendo que é infeliz ou que as coisas só acontecem errado com você. De forma alguma, né? Então tá aí a música que eu falei. É Carly Simon, Hurt.

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1: 8:44.
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8: Eita, vamos seguindo, gente. Vamos seguindo com o programa Maurício Fares. Você que tá aí me acompanhando através do computador, ó, você pode entrar no site aí e mandar aí a sua comunicação, o seu recado, pedir a sua música, a sua cartinha de destaque. Aí você encaminha para cá e eu te atendo com todo prazer, com todo carinho, viu? Ó, daí o José canta Minhas Coisas e depois a carta de destaque, viu?

0: Bom, minha gente, agora sim, agora chegou a hora, chegou o momento. Vamos lá, vamos trazer a nossa carta destaque.
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0: A história hoje é da mulher apaixonada e desiludida. Olha só o que ela diz aqui. Meu querido amigo Maurício Fares, tudo bem? Tá, comigo tá tudo maravilha, graças a Deus. Ai, Maurício, eu fico encantada como você atende os seus ouvintes com todo carinho e atenção. Coisa difícil de se ver hoje em dia, pessoas que respeitam o sentimento dos outros. Ó, chega, menino, chega, menina. Menos, né? Você fica falando tanto assim, daqui um pouco eu não aguento nem fazer o programa mais. Mas vamos aos fatos, né? Olha, Maurício, eu tenho 26 anos de idade, todos dizem que eu sou uma mulher bonita, mas eu sou sem sorte no amor. Eu já tive vários namorados, Maurício, mas nenhum deu certo. Todos só querem saber de transar e depois cair fora. E não é isso que eu estou querendo, não. Eu quero um homem para viver comigo, para ser meu companheiro para o resto de nossas vidas. Eu recentemente fui ao aniversário de uma amiga. Ela fez um jantar e convidou os amigos mais chegados a ela. Nesse jantar, foi um rapaz, que amigo dela também, que na hora me chamou a atenção. Ele é mais novo que um ano, ele tem 25 anos, mas ele tem um olhar tão triste que me comoveu. Aí conversa vai, conversa vem, marcamos de sair juntos depois de jantar, e assim foi. Ficamos namorando dentro do carro dele, e depois nós fomos para um motel. Ele foi muito gentil e atencioso comigo. No dia seguinte, a minha amiga aniversariante me perguntou se eu tinha ficado com ele e eu respondi, eu disse a verdade. Ela então perguntou se ele havia falado que era casado. Então, isso foi como se uma bomba tivesse explodido na minha cabeça, porque ele não me falou nada disso, que era casado. Pior é que eu fiquei gostando desse rapaz e ele também parece que ficou gostando de mim, né? Agora, depois, pior é que, deixa eu tentar entender aqui, que agora ficou meio complicada a carta dela aqui. Pior é que eu fiquei gostando desse rapaz e ele também de mim. Nós saímos outras vezes e ele me disse que não vive bem com a esposa e que só não largou dela ainda por dó, por piedade dela. Eu não sei até que ponto isso é verdade, Maurício, mas eu prefiro acreditar nele e assim vamos vivendo o nosso amor, o nosso caso de amor. Tem noite que não dá para nos encontrarmos, eu fico com uma vontade louca de pegar o telefone e ligar para ele, mas eu me contenho porque sei que isso não é legal e ele pode estar ao lado da esposa. O que é que você acha que eu devo fazer, Maurício? Minha amiga, pelo que eu tô vendo, você tem vocação para ser a outra, né? É, porque você já sabe que o homem é casado. Mesmo assim, você ainda continua se encontrando com esse rapaz. Esse relacionamento tá me levando a acreditar que você sempre será a outra. Porque se o cara realmente não gosta mais da mulher e vive ao lado dela apenas por dó, isso não faz sentido, não. Acho que ele tá mais querendo é desfrutar das duas. Ora, se não. Eu acho que o mais certo seria você largar desse rapaz. Ou então cobrar dele uma posição a respeito do relacionamento de vocês, né? Até quando vai ser assim? Olha, eu não me sujeitaria a uma situação dessas de forma alguma. Credo, a gente ficar sendo assim, objeto, instrumento na mão dos outros, pode até ser que ele esteja falando a verdade, né? Pode até ser que ele realmente não viva bem com ela e fica ao lado dela por dó. Mas ao lado, viver ao lado de alguém por dó, por piedade, isso aí é tão baixo, é tão, uma coisa que não faz sentido de forma alguma. Né? Não faz sentido de forma alguma. Então, menina, eu acho que você tem que cobrar mesmo dele uma posição a respeito desse relacionamento de vocês, viu? Tem. Porque senão isso vai ficar a vida inteira desse jeito. E você quer ser a outra apenas? Hein? Claro que não. Você tem 26 anos, menina. Você tem ainda, como diz, não é porque você está com 26 anos que já está aí agora tendo que pegar qualquer coisa do jeito que foi, do jeito que vier. Não, não é por aí, não. Você está muito novinha, você tem ainda uma vida inteira para ser feliz. Tem tanto rapaz solteiro, tanto rapaz desimpedido aí, você ficar aí presa um camarada que você nem sabe se realmente gosta de você, né? Mas se de fato você quer dar uma oportunidade para ele, se você gosta dele, se você acha que vocês podem, de repente você pode ser a mulher da vida dele e ele ser o homem da sua vida, invista. Mas cobra uma atitude dele, né? Cobra uma atitude dele, ó, vamos ter que definir essa situação, do jeito que tá, não dá para ficar. Aí vamos ver o que que ele resolve, não é? Você tá falando aqui que tem hora que você fica louca de vontade de pegar o telefone e ligar para ele, não é? Eu não acho que seja uma boa, não. Mas pelo menos faça igual a música que eu vou rodar aí para você, tá? É o Alan e Aladim que canta. Eu liguei para dizer que te amo. Ô, doido. Roda lá, menino. Roda a música aí pra menina aí, viu?

gente, agora eu vou me embora. Vou sim, mas a gente se encontra no próximo programa com aquela alegria de sempre, aquele carinho, e eu deixo aqui um beijão pra você, menina do meu coração. Meu amigo, ó, um abraço, um chute na canela, tá? Epa, é na canela, rapaz, não falei em outro lugar não, você já fica aí arregalando os olhos. Então, um abraço e até o próximo. Eu espero você, viu? Então, fique com Deus. Um beijo no coração de todo mundo e tchau!

0: próximo encontro.
1: 9:01.
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Olá, Brasil, está no ar o Central de Notícias e vamos aos destaques desta hora. A Agência Federal Brasileira multou o TikTok em 153,7 milhões de reais por dados de crianças e adolescentes. A decisão determina ainda a eliminação de dados de adolescentes cadastrados sem autorização dos responsáveis. E a multa pode cair para 115,3 milhões de reais em caso de acordo. E a Receita Federal informou que a arrecadação chegou a 289,3 bilhões de reais em julho. Maior valor já registrado para o mês desde o início da série histórica em 1995. O montante representa um crescimento real de 8,97% em relação a julho de 2025, já descontada a inflação medida pelo Índice Nacional de Preços ao Consumidor Amplo, IPCA. 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
2: Olá, meus amigos queridos, olá, ouvintes do Brasil inteiro. Chegando por aqui o Edelson Moura nesses microfones de ouro para levar até você um programa de cristal, um programa de pérolas, para poder tocar as músicas bonitas que vocês gostam, atender como sempre os nossos queridos amigos que nos acompanham e trazer também os nossos quadros, né? É, daqui a pouco tem Zélia Maria, na hora do Besteirol, tem o nosso quadro A Hora da Velharada, pra gente recordar, e tem os comentários do Edelson Moura, os atendimentos, todas as coisas, né? Coloca no ar, Franklin Russo, esse programa, trazendo a primeira música do dia.

0: mensagem do dia.
1: Anime-se no decorrer do dia. Mesmo que tenha se levantado da cama de mau humor, que tenha saído de casa e chegado ao local de trabalho sem vontade de rir ou de conversar com ninguém, acredite que durante o dia tudo pode melhorar. Se começar o dia bem, tudo bem. Mas caso contrário, faça em silêncio uma prece a Deus. Se não puder fazê-la, feche os olhos, respire fundo várias vezes, anteveja as modificações positivas e sinta-se mais forte e paciente. Se você se modifica, tudo muda. Para ficar melhor, até um copo d'água tomado com esperança tem valor.

0: agora o tempo e a temperatura.
1: A previsão para esta quinta-feira, dia 27 de agosto, indica chuva em parte da região sudeste. Em São Paulo, o dia terá muitas nuvens. Na capital, as temperaturas variam entre 16 e 29 graus. No Rio de Janeiro, há previsão de pancadas de chuva. Na capital, a mínima será de 17 graus, com máxima de 27. Em Minas Gerais, a chuva pode vir acompanhada de trovoadas isoladas, principalmente em áreas centrais e do leste do estado. Em Belo Horizonte, os termômetros ficam entre 17 e 26 graus. E no Espírito Santo, também são esperadas pancadas de chuva. Em Vitória, a temperatura varia de 20 a 25 graus. As informações são do Instituto Nacional de Meteorologia. Viviane Bessa, o tempo e a temperatura.
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0: Juliana, em Maceió.
1: Certo.
0: Para você e família.
1: Obrigado.
0: Para todos aqui do Quilombo que estão na escuta. Tchau, tchau. Fique com Deus. Eu amo seu programa.
1: Obrigado, minha.
0: Tchau.
1: Tchau, muito obrigado.
0: Jesus nos abençoe.
1: Amém. A você também, viu? Que Jesus abençoe você, sua família e todos aí da sua casa.

eu caí no conto do vigário. Vocês já ouviram falar do conto do vigário? Pois um amigo de vocês aqui, esta semana passada, caiu no conto do vigário. Meu amigo Charles Elpe chegou assim pra mim, como quem não quer nada, dizendo que queria uma ajuda para subir na vida, que ele tinha descoberto um negócio maravilhoso para subir na vida, que ele esperava contar com a minha ajuda para subir na vida, e que ele iria ser um cara muito próspero, muito rico, que ele ia subir na vida, mas dependia da minha ajuda, e me tomou R$500. Falou para mim que lá na frente, quando ele tivesse já rico, milionário, que ele iria me pagar. Eu, mais do que pronto, arrumei os R$500. E já passaram uns 3 meses, eu perguntei para ele se ele estava ganhando muito dinheiro com o negócio dele, que ele falou que tinha descoberto. Ele falou que perdeu tudo. E eu perguntei para ele que tipo de negócio era esse que ele estava investindo, empreendendo. Ele falou que era um tal de jogo do tigrinho, existe isso, gente? Não sei o que do tigrinho. Perdeu o dinheiro todo no jogo do tigrinho, ou seja, queria subir na vida desse jeito. Tomaram o dinheiro dele todo no tal do jogo do tigrinho. Rapaz, deixa de tu ser abestado, rapaz. Quando é que tu vai parar de ser abestado? Hein?

0: Vamos lá, meu povo querido. Vamos falar com Edelson.
1: Bom dia.
0: Bom dia.
1: Sou Maria Amália, aqui de Diadema, São Paulo.
0: Ô, Maria.
1: Eu conheci pra minha família, né? Todos.
0: Sim.
1: Né, em Nova Floresta, Vilarém.
0: Sim.
1: É, Jastos, Solonópole. E São Luís.
0: Hã?
1: A Suduzieira. Tudo no Ceará.
0: Certo.
1: Em Jaguaribe, Ceará. Né?
0: Uhum.
1: E oferecer para toda a minha família aqui de Diadema e de São Paulo.
0: Ô, minha amiga, muito obrigado, viu? Muito obrigado pelo seu contato, pela sua participação aqui no nosso programa. Toca aí pra ela, Franklin Russo, uma música linda, daquelas que você conhece.

0: 9:30.
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2: Olá, Brasil, está no ar o Central de Notícias e vamos aos destaques desta hora. Chefe de Daniel Silveira se passou por agente do STM para comprar munições. O dono da empresa que contratou o ex-deputado federal Daniel Silveira como consultor comercial é apontado pela Polícia Federal como responsável pela compra ilegal de um lote de munições ao se passar por agente do Superior Tribunal Militar. E a Outward Bound Brasil lançou nesta quarta-feira 26 o Dia do Reset, movimento que propõe uma pausa voluntária das redes sociais e dispositivos digitais. A ação nacional está marcada para o dia 26 de setembro. A iniciativa pretende reunir 200 mil brasileiros simultaneamente e incentivar até 70 mil horas de desconexão ao longo de 24 horas. Cada participante poderá escolher como aproveitar o período offline com atividades ao ar livre, convivência e momentos de presença.
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E aqui agora eu quero divulgar o nosso número do WhatsApp. Vamos anotar, né, gente? É importante você ter aí o nosso número no seu celular para participar aqui do Ligação Nacional, do programa do Amado Batista, dos nossos programas, afinal. 61 999 36 9557. 61 999 36 9557. Grave um áudio, mande aí o seu pedido musical, converse com Edelson Moura, fale comigo, participe deste programa, ele que tem uma audiência imensa, enorme em todo o Brasil. Você, quando fala aqui neste canal aqui, o Brasil e o mundo escuta você. Por isso que eu faço questão que as mensagens cheguem bem gravadinhas, bem bonitinhas.

0: Besteiro. Oi, Zélia.
1: Oi, Edelson.
0: Semana passada sonhei com um tsunami. Um tsunami. Disse que eu tava em Aracaju, na beira da praia. E de repente surgiu um grande volume de água. Mas um volume grande de água, eu não sei.
1: Você tá com vontade de ir pra praia, né?
0: Eu tô com muita vontade.
1: Então foi isso.
0: Deve ter sido isso, né? Eu sonhei. Mas eu não tive medo, não, do volume de água. Eu achei bom. Aquela água toda caiu assim em cima de mim. Disse, caramba, quanta água que veio, né? Mandaram bastante água pra mim. Eu fui saber o que é um sonho com água. Eu não achei bom, não, o sonho.
1: Achou não?
0: Não, diz que não é sonho bom, não. Que sonho bom é sonhar com as flores, sonhar com o sol, com a lua, diz que é sonho bom. Mas sonhar com água e fogo, isso não é bom, não. Qual é o besteirol de hoje?
1: É, verdade, sonhar é bom quando você sonha com coisa boa, né?
0: É, é.
1: Aí é muito bom.
0: Então.
1: Mas vamos lá.
0: Vamos.
1: Tem chave, mas não abre porta. Tem espaço e não é casa.
2: Nossa, cara, tem que derrotar.
0: Ai, me deu até vontade de abrir a boca agora. Dá até preguiça, viu?
1: De pensar,
0: de,
1: né?
0: Pensar numa coisa
1: a
0: difícil.
1: A testa ainda não tá deixando você pensar.
0: Não, a testa tá arrombada ainda.
1: Tá arrombada.
0: Como é que é aí mesmo? É,
1: tem chave, mas não abre porta.
0: Não abre porta.
1: Tem espaço, mas não é casa.
0: É carro? É. Automóvel?
1: Não. Ué, mas o carro abre porta, né? Porque ele tem porta, ah, você abre e fecha.
0: Abre porta, né?
1: É.
0: Ah, refrigerado?
1: Não, e tem, e a refrigerado tem chave?
0: E tem
1: espaço, mas não é casa?
0: É um elefante?
1: Não, o quê?
0: É o quê, velho?
1: É teclado, Edelson.
0: Ah. Como é que é o teclado?
1: Tem chave, mas não é porta, não abre porta.
0: Sei.
1: Tem espaço, mas não é casa.
0: Entendi.
1: Entendeu mesmo?
0: O teclado do computador.
1: É, Deus. Não tem a chave?
0: Tem.
1: Então, e não tem o, não tem espaço?
0: Tem.
1: Quando você toca, toca
0: tudo. Quando a gente quica, né?
1: Quica e dá espaço.
0: Quica, dá um espacinho, né?
1: Isso.
0: Certo. Tchau, Zélia.
1: Tchau, Edelson.

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de profunda dor quando uma pessoa perde um ente querido. O vazio que fica é difícil de ser preenchido. A saudade dói, dói muito, porque o amor que as pessoas compartilham em vida, o amor é gigante entre as famílias, entre as pessoas, e isso ninguém pode apagar. Eu sempre vou a velórios, sempre vou a enterros e vejo muitas pessoas chorando e com luto, né? Mas sem pressa, aos poucos, a dor mais aguda vai se transformando em uma saudade eterna, e as lembranças felizes trarão um sorriso em vez de lágrimas. Quem nós amamos nunca parte de verdade. Continua vivo em nossos corações, nos nossos valores, nas melhores memórias que nós guardamos. Eu até hoje guardo com muito amor, com muito carinho, meus pais, meus irmãos que se foram. Mas é necessário que você que perdeu um ente querido, nós sabemos o quanto é difícil, você precisa ter forças, porque a vida, ela continua. A vida e o nosso caminhar vai ter que continuar. E nós temos que atravessar, infelizmente, com esta dor, a tempestade.

Oh, menino, olha só que beleza. Vamos trazer agora a música da recordação. Este quadro é antigo, viu? É muito antigo, desde que o Edelson Moura faz esse programa, ó, há muitos e muitos anos, ele permanece. É porque o povo gosta. Vem aí a hora da velha arada. Capricha na nossa música de recordação, Franklin Russo.

0: encerrado o programa de hoje. Obrigado, viu? A todos vocês que me acompanham pelo Brasil afora. Tchau, Brasil!
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1: Olá, Brasil, está no ar o Central de Notícias e vamos aos destaques desta hora. O Ministério da Saúde mudou as regras para doação de sangue e agora permite que doadores regulares continuem doando após os 70 anos, desde que estejam saudáveis e sejam considerados aptos na avaliação clínica. A medida acompanha o envelhecimento da população brasileira e pode contribuir para ampliar o número de doadores. O WhatsApp anunciou novas medidas de segurança para dificultar golpes, invasões e tentativas de acesso indevido às contas dos usuários. Entre as principais mudanças está a verificação em duas etapas. A ferramenta passa a permitir o uso de senhas mais completas com letras, números e caracteres especiais, substituindo a proteção baseada apenas em um código de 6 dígitos. O aplicativo também começou a exigir mais informações antes que o usuário atenda ligações de números desconhecidos.
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0: gente, hoje é dia 27 de agosto, hoje é dia do corretor de imóveis e dia do psicólogo. Tem aniversário de Sandra de Sá, cantora brasileira, e do Paulinho Mosca, músico brasileiro. Feliz aniversário! Vamos para os fatos históricos. Foi em 1955 que a primeira edição do Guinness Book of Records era publicada na Grã-Bretanha. Em 1962, a missão espacial não tripulada Mariner 2 era lançada para Vênus pela NASA. Em 1975, a novela Rock Santeiro, de Dias Gomes, foi censurada e proibida de entrar no ar. 10 anos depois, ela seria um dos maiores sucessos da TV Globo. E em 2011, o furacão Irene atingia a costa leste dos Estados Unidos, matando 47 pessoas. A gente fica por aqui com a agenda do rádio. Muito obrigada pela audiência e amanhã a gente volta. Até lá.
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10: No Pergunte ao Doutor de hoje, vamos atender a Paula, que após ter notado um caroço no seio esquerdo, procurou um médico. Após alguns exames, recebeu o diagnóstico de lipoma intramuscular e de cistos mamários. Cheia de dúvidas sobre o assunto, a nossa ouvinte então entrou em contato aqui com o programa, pedindo uma entrevista com um especialista. Para atendê-la, convidamos o Dr. José Antônio Ribeiro Filho, que é mastologista. Doutora, nosso ouvinte conta que já fazia o controle do lipoma do peito esquerdo há 6 anos. Ela costuma fazer a mamografia e a ecografia mamária anualmente. Mas na última mamografia foi constatado um aumento do lipoma e microcalcificações de aspecto benigno na mama direita. O lipoma também havia dobrado de tamanho. Então foi solicitado pelo médico dela uma biópsia de mama direita, onde ficou confirmado o diagnóstico de microcistos mamários, ou como também é conhecido, displasia mamária. A ouvinte diz que não foi solicitada a biópsia do peito esquerdo e ela quer saber por que não é feito a biópsia do lipoma intramuscular.
11: Lipoma é um tumor benigno de evolução lenta. Existe uma síndrome que dá uma lipomatose, né? A pessoa tem vários miomas no corpo todo, então não justifica você tirar todos esses miomas. Só quando crescer muito, às vezes tem que ser retirado. Mas só tem um detalhe, como existe lipoma, que é um tumor benigno, existe o liposarcoma, que é um tumor maligno. Eu, pessoalmente, já operei um liposarcoma de mama, mas é um tumor muito raro, mas tem que pensar nessa possibilidade, principalmente quando se o lipoma está crescendo muito rápido. Uma simples punção com agulha fina, que a gente chama PAF, punção aspirativa por agulha fina, faz o diagnóstico. Então, se fazendo a punção é lipoma, se não está causando problema estético, nem está próximo de alguma inervação que causa mais dor, não há necessidade de tirar. Pode ser só feito o controle clínico. E se constatar alguma alteração das células, aí você tem que realmente retirar, e principalmente o problema estético.
10: Doutor, e qual a diferença entre o lipoma e o liposarcoma?
11: São dois tumores originários da célula gordurosa. O lipoma é um tumor de célula gordurosa, que não tem nenhum problema. Tem pessoas que têm vários lipomas em vários locais. Então, você pode realmente tirar, se, principalmente se for fazer outra cirurgia, você aproveita e tira, né? Mas, do contrário, pode se manter só em observação. Uma observação, cuidado. Uma coisa que é importante, você não me falou, é a idade da paciente.
10: Ela tem 44 ou 45 anos.
11: É uma idade de risco para câncer de mama. Então, ela tem que fazer anualmente, inclusive com a lei. Toda mulher tem direito, de 2 em 2 anos, a partir dos 40 anos de idade, a fazer uma mamografia. Pelo menos de 2 em 2 anos. No serviço público. Existe no Brasil mamógrafo suficiente para cobrir toda a população, mas muitas vezes tem mamógrafos de muito baixa qualidade. Em Brasília mesmo tem vários mamógrafos, uns estão parados, outros falta técnico, outros falta chassis para colocar os filmes de mamografia, outros falta médico para dar laudo. Então é uma deficiência realmente muito grande. Outro detalhe que você falou aí de microcalcificações. Microcalcificações tem vários tipos. Tem microcalcificação que são importantíssimas. Uma das coisas mais importantes que tem em mastologia são as microcalcificações. Existe mais ou menos 3 tipos de microcalcificação. Aquelas que você afirma categoricamente que elas são benignas. Tem umas que a gente chama borderline ou intermediária, que pode ser um tumor inicial ou não. E tem microcalcificação, você chega, olha e fala assim, ó, isso aqui é um câncer, e às vezes até acerta até o diagnóstico histopatológico, pela característica das microcalcificações. Então, microcalcificação é uma coisa muito importante e que deve ser avaliado com muito cuidado. Quando dou aula, eu mostro uma lupa. Todo mastologista ou todo ginecologista deve ter uma lupa no seu consultório para poder ver melhor essas microcalcificações e analisar com detalhe. Às vezes você faz um spot, uma magnificação dessa área de microcalcificação para poder melhor avaliar a microcalcificação. Quanto ao lipoma, não tem problema nenhum. Se ele não é um tamanho razoável, que está causando deformidade, que está causando assim problema estético, não há necessidade de tirar. Faz uma punção do nódulo, vê que é lipoma mesmo e deixa, porque o lipoma, inclusive, se não for bem tirado, ele recidiva com muita frequência. Então, lipoma é um tumor benigno, ela pode ficar tranquila, que não tem risco nenhum. Existe o liposarcoma, mas que é um tumor muito raro. Não só existe liposarcoma na mama, como em qualquer parte do corpo.
10: Pois é, como identificar o liposarcoma do lipoma?
11: É, uma simples punção faz esse diagnóstico. Outra característica dele, né? O lipoma é um tumor amolecido, mole, imóvel, que superfície lisa, que tá ali há vários anos, quase que do mesmo tamanho. Então, isso é uma característica do lipoma. O liposarcoma é um tumor de crescimento rápido, pode atingir, às vezes, grandes dimensões, e ele tem um comportamento de malignidade. Sarcoma, existe sarcoma, carcinoma e sarcoma de mama. Existe uma variedade, inclusive, que chama cissarcoma filóides, que é um tumor raro também, mas que causa grandes volumes, grandes tamanhos, crescimento muito rápido, então isso aí tem que ser retirado. Inclusive, esse cissarcoma filóides, que é um tipo de sarcoma, ele pode ter a variedade benigna, pode ter a variedade borderline e pode ter a variedade maligna. E às vezes, quando é maligno, é também muito agressivo.
10: O liposarcoma e o lipoma, eles têm a mesma aparência na mamografia?
11: Tem mais ou menos a mesma aparência, sendo que às vezes existe um tumor que chama adenolipoma. Adenolipoma é um lipoma que tem tecido mamário dentro. E esse adenolipoma, muitas vezes, você tem que retirar, porque tendo tecido mamário, tem chance de, nesse local, de vir a ter, no futuro, um tumor. É outro tipo de tumor, que chama adenolipoma, porque tem glândula mamária e tem gordura. É de fácil reconhecimento, tanto pela mamografia, pelo exame clínico, e também o tratamento é conservador, muitas vezes. Faz uma punção, vê que tem células adiposas, né, os adipócitos, vê que tem células mamárias, mas todas com característica de benignidade. Você vê que uma agulha, simples agulha de qualquer seringa, você pode fazer diagnóstico muito importante e ter uma conduta correta. Isso qualquer médico pode fazer, desde que seja treinado, tenha um treinamento para fazer esse tipo de punção.
10: Doutora, a nossa ouvinte pergunta se é normal que o lipoma cause dores.
11: Ele só causa dor se estiver crescendo e estiver comprimindo alguma terminação nervosa. Normalmente ele não causa dor.
10: A nossa ouvinte pergunta, doutor, porque ela disse que esse lipoma, ele fica em contato com o elástico do sutiã. Ela quer saber se isso pode causar uma inflamação, por exemplo.
11: Não, muito difícil, né? O traumatismo local, muitas vezes, como uma batida de carro, uma coisa que fica roxo, a mama, ou mesmo esse sutiã apertando fica roxo, pode dar uma entidade que a gente chama liponecrose, quer dizer, necrose gordurosa, necrose da mama, que é muito comum, inclusive, quem faz cirurgia plástica. Essa necrose gordurosa, muitas vezes, ela tende a calcificar. Calcificar por quê? Isso é muito importante, porque calcifica, às vezes, calcificações grosseiras e tudo mais, grande, endurecida, que confunde muito, às vezes, os médicos. Tudo que morre no organismo, o organismo, para se defender, deposita cálcio. É a mesma coisa das microcalcificações que são sugestivas de câncer. Porque as células crescem de uma maneira muito rápida, né? Porque a multiplicação dela é muito maior, porque é um tumor maligno, e elas necrosam com mais facilidade, e aí o organismo vem e deposita cálcio, forma o que nós chamamos de microcalcificações.
10: A nossa ouvinte quer saber também, doutor, se o lipoma pode se transformar num câncer de mama.
11: Câncer não. Ele pode se transformar num sarcoma. E aí existe o lipoma e o liposarcoma. Muito raro. Isso aí fala pra ela tirar de cabeça isso, que não vai se transformar. O médico já examinou, já deve ter feito uma punção. E na dúvida, para a cabeça dela, na dúvida, o médico faz opção para retirar isso aí. Uma cirurgia simples, faz com anestesia local, é um tumor encapsulado, que é muito fácil de ser retirado, né? Já programa uma cirurgia, uma cicatriz bem estética, né? Se está perto do sutiã embaixo, faz uma incisão no sulco inframamário, ou pele areolar, que isso não deixa cicatriz e é muito simples, a pele vai para casa imediatamente.
10: Doutora, ela quer saber também por que ele cresce e até que tamanho ele pode chegar.
11: Todo tumor cresce. Eu já vi lipomas grandes, muito grandes, lipoma de 1 quilo, já vi lipomas muito grandes, geralmente não em região mamária, mas em outras localizações do corpo. Aí quando o tumor começa a crescer, aí tem que tomar cuidado para não ser havia a possibilidade de ser um liposarcoma. Mas normalmente o tumor cresce lentamente, você pode retirá-lo, né? É fácil o diagnóstico.
10: Esses lipomas, eles são hereditários, doutor?
11: Tem uma síndrome, né, que é a lipomatose, que tem característica familiar. Geralmente quase todos os membros da família aparecem com um monte de lipomas. Se for tirar tudo, você tem que deixar a pessoa retalhada de cicatriz.
10: Doutor, no caso da nossa ouvinte, ela conta então que ela tem este lipoma do lado esquerdo do seio e do lado direito, então, microcistos mamários.
11: Não faz nada com microcistos. Nada, nada, nada.
10: Qual é a diferença entre microcistos mamários e calcificações, doutor?
11: Não, a calcificação é um pontinho de cálcio, né? Ele aparece branquinho e às vezes vezes quando é microscação grosseira, como dá muito comum em fibroadenoma, a gente tem uma imagem assim, tipo pipoca, igualzinho uma pipoca, né? Aquela imagem calcificada e que isso não tem valor nenhum, é uma característica de benignidade. Lipoma normalmente não calcifica, a não ser que sofra um traumatismo, alguma coisa que possa calcificar, mas normalmente ele não calcifica. Você tem que separar, às vezes, se tem um lipoma do lado e tem uma microcalcificações suspeitas, que a gente chama de birrades 4B, 4C, aí você tem que investigar a microcalcificação, não o lipoma.
10: E microcistos mamários, o que seriam, doutor?
11: Não tem valor nenhum. Toda mulher, bem dizer, tem seus cistos em mamário, tá? E se for fazer, é quase que 100%. Que a gente faz? Quando os cistos são pequenos, não se faz nada, absolutamente nada. Quando os cistos forem grandes, você faz uma punção, porque eles ficam dolorosos. E o cisto parece, bem dizer, da noite pro dia. Ele aparece rápido, a pessoa apavora, fala, não, eu fui no médico há um mês, não tinha nada, agora tem um bruto no caroço. Isso é muito comum. Que você faz? Você enfia uma agulha, aspira o líquido e pronto.
10: Doutor, costuma-se dizer que mulheres que amamentam estão mais protegidas contra o câncer de mama, é verdade isso?
11: Isso tem vários estudos, inclusive tem um estudo feito em Campinas, na região de Paulinha, pelo professor Pinotti, que faleceu há um ano e pouco. É um dos maiores especialistas do mundo, professor da Unicamp, reitor, uma pessoa que de saudosa memória, como um dos médicos que mais contribuíram para a mastologia brasileira, desenvolveu muito trabalho. Ele chegou à conclusão, junto com a doutora Ellen, lá uma psicóloga da Unicamp, e examinando mulheres que amamentavam mais tempo, ele achou que o índice de câncer dessas mulheres eram menores. Isso é controverso, né? A gente vê muitas vezes um contrassenso, a gente vê tumor em mulheres que amamentam ou tumores que mulheres grávidas, então é mais raro. Agora, parece que a amamentação protege contra o câncer de mama. Por quê? Por que as mulheres antigas não tinham câncer de mama? Que elas tinham um filho, amamentava durante um ano, dois anos, aí quando parava de amamentar, na primeira ovulação ela engravidava de novo e depois ela amamentava e tinha vários filhos. Minha avó paterna teve 15 filhos. Você vê que ela acabou falecendo de câncer de colo de útero, que não tem nada a ver, de mama não teve. Mas é uma teoria se incentivar a amamentação, que é bom pro recém-nascido, né? E parece haver uma proteção. Por quê? Tem uma explicação lógica. As mulheres de antigamente, as mulheres que tinham muitos filhos, ela bem dizer tinha 50 a 60 ciclos ovulatórios. E o câncer de mama está relacionado com o ciclo ovulatório, aquele ciclo que a mulher tem a ovulação, mas ou por qualquer motivo evita filho e não tem filhos. Hoje a mulher tem 280, 300 ciclos ovulatórios em toda a sua vida, então ela corre o risco maior de vir a ter câncer de mama. Por isso que a gente vê, hoje nós estamos vendo muitos cânceres de mama em pacientes jovens. Então, eu já operei pacientes de 25, 23, operei uma até de 12 anos de câncer de mama, quer dizer, mas não é o comum. O comum é o câncer aparecer, a maior incidência do câncer de mama na mulher é após os 50 anos. Eu acho que o bom senso, a mulher aprender a fazer o autoexame, que é muito criticado. Inclusive, eu fui a pessoa que começou com aquela campanha da Cássia Kiss, quando eu era presidente da sociedade. É uma coisa.

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1: A previsão para esta quinta-feira, dia 27 de agosto, indica chuva em parte da região sudeste. Em São Paulo, o dia terá muitas nuvens. Na capital, as temperaturas variam entre 16 e 29 graus. No Rio de Janeiro, há previsão de pancadas de chuva. Na capital, a mínima será de 17 graus, com máxima de 27. Em Minas Gerais, a chuva pode vir acompanhada de trovoadas isoladas, principalmente em áreas centrais e do leste do estado. Em Belo Horizonte, os termômetros ficam entre 17 e 26 graus. E no Espírito Santo, também são esperadas pancadas de chuva. Em Vitória, a temperatura varia de 20 a 25 graus. As informações são do Instituto Nacional de Meteorologia. Viviane Bessa, o tempo e a temperatura.
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2: Quero agora mandar um grande abraço para os amores de Volta Redonda, para os ouvintes da Acesa FM, que é a nossa emissora nessa cidade tão querida do Rio de Janeiro. 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
6: Maravilha, agora são 10 horas e 26 minutos, 10 e 26, você ligado aqui na Rádio Acesa FM, bom dia para você. E agora é hora de falarmos em saúde. Todo mundo sabe como é difícil lidar com dores no corpo, ninguém merece levantar da cama e sentir dor nas costas, pendurar uma roupa no varal e nem conseguir esticar o braço. Isso é ruim demais, não é mesmo, Rubens? Bom dia.
7: Verdade, é horrível. Imagina, você viver uma pessoa limitada. Eu estou falando porque a gente já cuidou, por exemplo, de pessoas idosas já com problema de saúde, que ela não pode fazer nada, mas a pessoa que está cuidando sofre também, porque tem que carregar a pessoa, tem que levantar, tem que dar banho. A gente sabe o que é. Carrega o braço, faz massagem, então

0: gente vai acabando tendo problema também. Então, gente, cuidem enquanto é cedo. Por exemplo, as crianças quando nascem, o médico já fala, toma banho de sol para evitar osteoporose e raquitismo. Né? Olha a alimentação que nós estamos comendo hoje, tudo industrializado, tudo com nitrato, carcinógeno. Então, a gente tem que tomar cuidado com isso. 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
1: E é importante, né, Rubens, a pessoa entender o seguinte, que para ter, né, a solução, tirar essas dores, resolver essas questões das inflamações, é importante que ela tenha consciência de consumir um produto que, de fato, vai mudar a vida dela num todo, né? 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
0: Certeza. 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Você está prevenindo. 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
0: 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Aquela dor vai comprimindo, é terrível, é igual o nervo ciático. O nervo ciático é o maior nervo do corpo humano. 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E aí dói. 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
1: Pois bem, e a dor, muitas das vezes, não é um karma, às vezes é um descuido, às vezes a pessoa ali não encontrou a solução para aquele problema e às vezes não conseguiu ainda, né, alcançar aquela informação que ela possa viver bem, tranquilamente. Porque quando a dor, ela começa a infligir o corpo, ela atinge a alma, atinge o psicológico da pessoa e a pessoa não consegue absolutamente lidar com nada, né, ela não consegue resolver absolutamente nada na vida dela. Então é importante ela procurar realmente trazer essa qualidade de vida, eliminar a dor, diminuir bastante o sofrimento para que ela possa ter uma vida muito melhor. 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
0: Eu que agradeço e que Deus abençoe a todos. 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
1: Agora são 10 horas e 33 minutos, 10h33. Seguimos com você, dica de saúde, aqui com Balsamag para você, da Rádio Acesa FM.
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3: Olá pessoal, Almanac Musical no ar, por aqui Eduardo Maidana e hoje nós falamos de Fantasy, canção da americana Mariah Carey contida em seu quarto álbum de estúdio, o Daydreams, de 1995. A faixa foi composta e produzida pela própria cantora com o auxílio de Dave Hall. O seu lançamento como primeiro single do projeto ocorreu em 12 de setembro de 1995, através da Columbia Records. Musicalmente, a canção é derivada do R&B e do dance pop, incorporando elementos do pop e do hip hop. Liricamente, a canção descreve uma mulher que está apaixonada por um rapaz e que toda vez que ela o vê, começa a fantasiar sobre um relacionamento impossível com ele. A faixa foi elogiada pela mídia especializada. Os vocais de Carey na canção também foram elogiados. Comercialmente, Fantasy tornou-se a segunda canção na história da tabela americana Billboard Hot 100 a ocupar a primeira posição e debutar na parada. Adicionalmente, liderou a tabela por 8 semanas consecutivas e conquistou a primeira colocação nas tabelas da Austrália, do Canadá, da Nova Zelândia, além de estar no top 10 de países como Bélgica, Dinamarca, França, Reino Unido e em outras 6 regiões do globo. E a gente recorda agora Mariah Carey.

0: trazendo a história da música para você. Espero que você tenha gostado. Um grande abraço, tchau.
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3: E aí, gente amiga, já compramos os presentes para o Dia das Crianças? A todo ano temos uma dúvida: dar o tradicional ou tentar dar algo diferente? As lojas oferecem uma infinidade de brinquedos, mas a tendência das mães é dar roupinhas modernas e dos pais dar livros infantis. Para os avós vale tudo. O que eles querem mesmo é ter o reconhecimento e a gratidão dos netos. Sob qualquer ponto de vista, é um problema gostoso, porque temos a oportunidade de dar alegria. Na minha infância, eu adorava três datas: aniversário, Natal e Dia das Crianças. E adivinha por quê? Claro que por causa dos presentes que poderia ganhar. E vocês, que me ouvem agora, já escolheram o que vão dar? Posso fazer uma sugestão? Quem sabe, além do presente, pensamos também em levá-las a um circo, um piquenique, um passeio de trenzinho, um teatrinho ou o que tiver de bom e alegre em nossa cidade. Creio que elas iriam gostar, pois seriam no trivial simples, encontrariam outras crianças e a descoberta do mundo encantado dos espetáculos infantis. As opções sempre são muitas, mas o bom mesmo, gente, é ter sempre crianças ao nosso lado, saber agradá-las e ter a alegria do seu reconhecimento.
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3: Hora certa. 10h41.
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1: 27 de agosto de 2026. Candidaturas negras chegam a 49,8% nas eleições de 2026. Governo federal prorroga subsídio de 44 centavos para gasolina. Meta aceita acordo bilionário sobre uso de redes por adolescentes. SUS oferece atendimento psicológico online para mulheres e mães atípicas. Eu sou o Ailton Moreno e o Rádio Notícias está no ar.
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0: pessoas negras, pretas e pardas chegaram a 49,8% do total nas eleições de 2026. O levantamento é do Instituto de Estudos Socioeconômicos em parceria com a consultoria Comodata, com base em dados do Tribunal Superior Eleitoral. Entre 20.448 candidaturas válidas identificadas até 16 de agosto, 10.191 se autodeclararam pretas ou pardas. Do total, 2.789 são pessoas pretas, o equivalente a 13,6%, e 7.402 são pardas, o que representa 36,2%. Apesar do avanço em relação à série Perfil do Poder de 2022, o percentual ainda fica abaixo da proporção de pessoas negras na população brasileira, que é de 55%. O estudo também aponta mudanças na autodeclaração racial com candidatos antes declarados brancos, passando a se identificar como pardos ou pretos. O Ministério da Fazenda prorrogou até o dia 9 de setembro a subvenção à gasolina. A medida mantém 44 centavos por litro o valor do subsídio usado para segurar parte do preço do combustível. A subvenção é uma ajuda financeira do governo para reduzir o impacto da alta dos custos sobre o preço final da gasolina. O mecanismo foi anunciado inicialmente em maio e renovado em julho, com o objetivo de conter efeitos da alta do petróleo na economia brasileira. O governo também aprovou em julho a elevação do percentual de etanol anidro na gasolina para 32%, como medida para reduzir pressões sobre os preços.
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0: Meta, dona do Facebook, Instagram e WhatsApp, aceitou pagar 16 bilhões de dólares em um acordo judicial nos Estados Unidos. O caso envolve acusações de que a empresa teria desenvolvido plataformas capazes de incentivar a dependência de crianças e adolescentes nas redes sociais. Ao aceitar o acordo, a Meta não admitiu ter cometido irregularidades. A empresa também concordou em adotar novas regras para usuários menores de 18 anos no Facebook e no Instagram. Entre as medidas estão limite diário padrão de 2 horas, bloqueio noturno entre 6 horas e restrições de notificações durante a noite e horário escolar. O acordo também prevê medidas para identificar e remover contas de crianças menores de 13 anos. A Meta ainda enfrenta outras ações em tribunais federais e estaduais dos Estados Unidos relacionadas ao impacto das redes sociais sobre crianças e adolescentes. A renegociação de dívidas do Fundo de Financiamento Estudantil, FIES, pode ser feita até o dia 16 de setembro. O prazo vale para adesão ao programa Desenrola FIES 2026, que oferece descontos e condições facilitadas para regularização de contratos. A renegociação deve ser feita diretamente com a instituição financeira responsável pelo contrato, o Banco do Brasil ou a Caixa Econômica Federal, por meio dos canais digitais. As condições variam de acordo com a situação de cada contrato. O programa é voltado a estudantes com contratos do FIES firmados até 2017 e que estavam em fase de amortização em 4 de maio de 2026.
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0: O governo americano suspende o agendamento de vistos para imigrantes que desejam morar nos Estados Unidos. Medida vale para todo mundo. Quem traz mais detalhes é Gabriel Correa.
2: Atenção quem pretende viajar para os Estados Unidos. O governo norte-americano anunciou a suspensão temporária do agendamento de vistos de imigrantes. Segundo o Departamento de Estado, trata-se de um período de treinamento em todas as embaixadas e consulados pelo mundo. O governo norte-americano não deu detalhes sobre esse treinamento nem sobre o cronograma. Segundo a agência Reuters, a informação é que a medida é para reforçar a segurança interna. A suspensão temporária do agendamento de vistos acontece na semana seguinte a uma decisão da Justiça de Nova York que anulou a suspensão de emissão de vistos de imigrantes para cidadãos de 75 países, incluindo o Brasil. Segundo a juíza Janet Vargas, a medida iria além da autoridade do secretário de Estado norte-americano Marco Rubio. Da Rádio Nacional em São Luís, Gabriel Correa.
0: mulheres em situação de violência e mães atípicas de todo o país passam a ter acesso a teleatendimento psicológico pelo SUS. Ao todo, serão disponibilizadas até 100.000 consultas por mês. A assistência também contempla mulheres com sobrecarga de cuidado não remunerado, como mães ou responsáveis por pessoas com deficiência, familiares, neurodivergentes ou com doenças raras. O teleatendimento integra a Ação Agora tem especialistas em saúde mental para mulheres do Ministério da Saúde. O acesso é gratuito e pode ser feito pelo aplicativo Meu SUS Digital, por meio do serviço Acolhe Mais, com login pela conta gov.br. Não é necessário encaminhamento prévio nem apresentação de documento que comprove a situação de violência ou de cuidadora sem remuneração.
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5: Eu tô bem. Zé Bonito.
6: Fala, Geraldão.
5: A Creuzinha cabeleireira parou lá em casa ontem, tava falando pra minha mãe que ela descobriu o motivo que ela tá engordando, senhor.
6: Sério mesmo?
5: Ela falou pra mamãe que o que tá engordando ela é o shampoo.
6: Ué, Geraldão, mas como assim o shampoo?
5: O Zezinho, eu vou saber. Ela falou pra mãe assim, ó. Ô, dona Marieta, eu li lá no rótulo do shampoo que falava assim, ó, pra dar corpo e volume.
6: Sério, Geraldão?
5: E ela ficou assustada, falou pra mãe assim, ô, dona Marieta, agora eu vou tomar banho só com detergente de louça. Ai, ai. Porque lá no rótulo fala assim, ó, elimina até as gorduras mais difíceis.
6: Geraldão, dá uns conselhos pra tua mãe não ficar andando com essas mulheres não, rapaz. Olha só, daqui a pouco ela vai tá mastigando sabão em pó, vai tá lambendo sabonete.
5: É, Zezinho, tem que dar uns conselhos pra maninha lá de casa.
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9: Ah, mas é assim tanto, né? Forçasse.
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11: Estamos conversando sobre doenças renais com o nefrologista Mário Ernesto. Doutor, nós sempre somos orientados a beber muito líquido. Qual a importância da hidratação para os rins?
12: A filtração mantida do rim é uma forma de você lavar esse rim, de você estar limpando esse rim o tempo todo. Você mantém ele funcionando, você mantém ele bem, você ajuda a diluir substâncias nessa urina. Por exemplo, cálculo. Quando a gente fala de cálculo renal, o que é o cálculo? É uma hiperconcentração de determinados sais na urina que, por terem muito sal e pouca água, precipitam e formam pedrinhas no rim. Se você toma bastante líquido, você dilui esse sal e você consegue ter uma eliminação desse sal sem que ele precipite. Então, uma ingesta exagerada de água faz com que você não tenha formação de cálculo, previne essa formação de cálculo. Talvez seja a maneira mais simples e barata de você prevenir cálculo renal. Com relação a outras substâncias, vou dar um exemplo. Quando a gente toma contraste para fazer alguns exames radiológicos, esse contraste é tóxico para o rim. E ele é eliminado pelo rim. E nessa eliminação, ele pode provocar insuficiência renal. Por quê? Pela concentração dele dentro do rim e ser tóxico para o rim. Como é que você previne isso? Com água, uma hidratação extremamente abundante para diluir bastante esse contraste e ele sair sem provocar lesão. Então, a água, ela tem um mecanismo de proteção do rim bastante importante.
11: Doutor, como deve ser a aparência e o cheiro da nossa urina?
12: O aspecto dela vai depender muito do quanto a gente está ingerindo de líquido. Se eu bebo pouco líquido, num dia muito quente, eu transpiro muito, o meu rim vai segurar o máximo de líquido que ele puder. Então ele vai excretar muito mais substância numa quantidade menor de água e, consequentemente, essa urina vai ser extremamente densa, com cheiro mais forte, mas um cheiro característico de urina. Quando essa urina começa a ter um cheiro diferente, forte, um cheiro, um odor mais fétido, isso aí sugere infecção urinária. Então tem pessoas que chegam pra gente e dizem assim, olha, eu acho que eu tenho uma infecção urinária porque o odor da minha urina mudou. Aí você vai investigar e tá lá realmente a infecção urinária. Então o aspecto da urina vai depender muito do quanto você ingere de líquido, quanto você está eliminando. Se você toma bastante líquido num dia frio, você vai eliminar muita água, o soluto vai sair bem diluído, essa urina vai ser clarinha, sem problema nenhum. Uma característica que a gente tem que observar é a presença de espuma na urina. Quando a gente tem uma lesão renal e a gente perde um pouquinho de proteína na urina, essa proteína, por ser semelhante à proteína da clara do ovo, ela faz uma espuma semelhante àquela de quando a gente bate aquela clara para fazer clara em neve. Então, se tem albumina, se tem proteína na sua urina, na hora que você vai urinar, forma-se uma espuma. Não é aquela espumazinha da urina normal que se desfaz logo depois. É uma espuma semelhante à da clara do ovo. Esse é um outro sinal de que a gente está perdendo alguma proteína. Então, o aspecto da urina, observar a urina, é um negócio importante.
11: Doutor, problemas renais podem ser hereditários, herdados de família?
12: É, pode sim. Existem doenças renais que são inclusive transmitidas geneticamente. Existe uma doença que dá surdez, que dá alteração ocular e que dá insuficiência renal, chama-se síndrome de Alport, esse é o nome da doença. Ela é uma doença genética, ela é transmitida de pai para filho. Existe uma outra doença também bem mais comum do que o Alport, que chama-se doença renal policística do adulto, em que o rim ele fica totalmente tomado por um montão de cistos, né? Um monte de bolinhas, como se fosse um queijo suíço, onde você tem pouco queijo e muito buraco. Então o rim fica mais ou menos com aquele aspecto de todo ele preenchido por cistos. Isso é uma doença genética, ela é transmitida de pai para filho e ela leva geralmente à insuficiência renal crônica, né? Na idade adulta. Porque todos aqueles néfrons, aqueles glomeros, eles vão sendo substituídos por cistos. Então, é muito frequente você ter doenças genéticas. Existem nefrites que são familiares, como a glomerulosclerose focal, ela pode ser familiar. Então, casos de doença renal na família chamam a atenção para a gente investigar, dar uma olhadinha nas outras pessoas da família para ver se elas também não têm doença renal.
11: Doutor, costuma-se dizer que acordar para urinar à noite é um sintoma de que algo está errado com o funcionamento dos rins. É verdade isso?
12: Olha, existe uma forma interessante da gente ver isso. Por exemplo, quando você começa a ter uma doença no rim, quando você começa a ter uma lesão no rim, você perde a capacidade de concentrar essa urina. Por que a gente não levanta a noite toda para urinar? Porque durante o período da noite a gente secreta uma substância que faz com que haja uma maior reabsorção da urina no período noturno. E a urina fica mais densa e você acaba fazendo um volume menor que permite que você durma a noite toda e só de manhã você vai urinar. Quando você começa a ter uma lesão dos túbulos, que é onde é feita essa concentração, você perde essa capacidade. Então você não concentra a urina de noite e você acaba indo mais vezes ao banheiro no período noturno. Isso aí é um sinal de uma doença renal crônica. Geralmente, paciente com doença renal crônica urina mais à noite. Mas não é só o fato de levantar à noite para urinar que faz com que você tenha doença renal. Pode ser da próstata no homem, ele levanta mais porque ele não consegue esvaziar a bexiga toda porque ele tem uma próstata aumentada. Então toda hora ele tem que estar indo lá para esvaziar, nem que seja um pouquinho. Pode ser também um aspecto psicológico. Tem crianças que urinam na cama, então, crianças que levantam várias vezes à noite para urinar porque não conseguem, por aspectos emocionais, terem essa tranquilidade noturna no que diz respeito à urina. Mas nas doenças renais crônicas é muito comum o pessoal levantar um pouco mais de vezes durante a noite porque ele não consegue concentrar essa urina.
11: Doutor, e os tumores renais?
12: Os tumores renais, eles são comuns na infância, quer dizer, não são comuns, são mais frequentes numa idade mais nova ou numa idade mais tardia, então ele é mais dos extremos, mas pode acontecer em qualquer idade. Geralmente são tumores não muito invasivos, são tumores que são silenciosos também, esse é o grande problema, e geralmente o sintoma mais frequente desses tumores é sangue na urina. Então, quando você tem um paciente que chega para você com o que a gente chama de hematúria, né, sangue na urina, a gente sempre tem que afastar a possibilidade de um tumor renal. E qual é a grande vantagem desses tumores renais? Eles, embora malignos, eles têm um baixo poder de invasão, eles crescem devagar, eles evoluem de maneira mais lenta. Então, quando você detecta um tumor renal e você retira aquele rim com aquele tumor, o percentual de cura é bastante elevado. Agora, como em todos os tumores, o diagnóstico precoce favorece o tratamento. Então, quanto mais cedo você detecta um tumor desse tipo, melhora o seu prognóstico. Mas são tumores de evolução lenta e que tendem a ser curáveis com a cirurgia.
11: Doutora, a insuficiência renal, ela atinge sempre os dois rins?
12: Sempre os dois. Quando você tem uma doença só de um lado, o outro rim segura bem. Vamos imaginar que você sofreu um acidente de carro, um trauma em um dos rins, ele tenha que ser retirado, jogado fora. Ou o outro supre completamente a função renal. É como no caso do doador vivo. Eu tenho um parente que precisa de um rim, eu dou um rim para ele, eu vivo muito bem com um rim só. Agora, é muito difícil você viver com uma doença renal bilateral. Então, a insuficiência renal crônica, ela geralmente vem do comprometimento dos dois rins.
11: No caso, a pessoa que tem apenas um rim funcionante, doutora, ela precisa tomar cuidados especiais?
12: Não necessariamente. O pessoal fez um trabalho há pouco tempo, há algum tempo atrás, em que eles analisaram milhares e milhares e milhares de pessoas que tinham doado rim no mundo inteiro. E o pessoal chegou à conclusão de que as complicações que essas pessoas vêm a ter no futuro em nada difere da população normal. O que que acontece? Não há, sim, um problema maior relacionado ao fato de você ter um rim só. Qual é o cuidado que você tem que ter? Você tem que saber que você só tem um rim. Sofreu um acidente ou um problema qualquer, você tem que procurar preservar esse rim ao máximo. Você não pode fazer, vamos retirar esse rim porque ele sofreu um trauma. Não, vamos tentar segurar ele ao máximo.
11: E a perda renal, ela pode ser revertida?
12: Algumas doenças inflamatórias, lembra que eu falei lá atrás da glomerulonefrite difusa aguda? Ela é uma agressão ao rim, ela pode levar à insuficiência renal, ela pode levar à necessidade de diálise por algum tempo, mas ela é reversível, porque ela é um processo inflamatório. Se eu reverto essa inflamação, eu posso voltar a ter um rim de funcionamento normal. Quando eu não consigo reverter esse processo inflamatório, ele evolui para uma cicatrização. Então, essa cicatrização, ela se faz através da perda do tecido do rim normal. Então, quando evolui para fibrose, que é o que a gente chama nessa cicatrização, esse rim não reverte mais. Então, existem doenças renais agudas, que podem ser reversíveis, mesmo que a pessoa precise de diálise por um tempo. Existem as doenças renais crônicas, que não vão reverter de jeito nenhum.
11: Doutor, eu vou convidá-lo para a gente fazer um outro programa, uma segunda parte do nosso programa, para a gente conversar sobre insuficiência renal crônica, transplantes e tratamento.
12: Perfeito.
11: Tá, antes da gente encerrar esse programa, eu queria atender um ouvinte nosso que se chama Washington Vanderham Pinelli e ele quer saber se trabalhar com agrotóxicos pode causar algum dano à saúde.
12: Pode sim, porque o agrotóxico, como qualquer outro medicamento, como qualquer outra droga, ele pode provocar nefrite intestinal, ele pode provocar alterações sistêmicas importantes e pode levar a insuficiência renal aguda. Então, todo cuidado tem que ser tomado, né? O uso de máscara, todas aquelas proteções que a gente sabe que tem que ser feitas. Pode sim, tem que ter cuidado porque é uma droga e que pode provocar alterações renais importantes.
11: Que outros tipos de substâncias, todas, além das agrotóxicas?
12: Todas as substâncias que possam ser inaladas e que possam ir para o organismo, eles podem provocar alterações as mais diversas, respiratórias. Você pode ter comprometimento renal pela absorção desse medicamento, seja pela via que for. Geralmente a gente se compromete com agrotóxico, com essas coisas, por via inalatória. Você faz aspersão da substância e você respira aquilo ali, né? Mas tinta que você pode, pelo cheiro, coisas que você ingere, você pode ter insuficiência renal importante. Por exemplo, lembra do metanol? O metanol, que era um álcool, que era altamente tóxico, aquele metanol dá insuficiência renal. Então, tanto que hoje a gente nem usa mais ele, né?
11: Doutor, olha, muito obrigada pela sua participação no nosso programa. E a gente se encontra no próximo programa.
12: Com certeza. Estamos às ordens.
11: Você acabou de ouvir o programa Pergunte ao Doutor. Hoje estamos conversando sobre doenças renais com o Dr. Mário Ernesto Rodrigues, que é nefrologista do Hospital de Base de Brasília. Atendemos também o ouvinte Washington Vander Rampinelli de Castelo, no Espírito Santo. Pergunte ao Doutor. 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
13: Muito mais usado que o carro, a televisão, o sofá ou os sapatos, o colchão exerce papel fundamental na nossa qualidade de vida, pois interfere diretamente no sono. Estima-se que ao atingir a idade de 60 anos, o homem terá passado pelo menos 20 anos deitado. Portanto, na hora de comprar ou trocar o colchão, lembre-se de algumas dicas. O colchão deve ser adequado ao biotipo de cada pessoa. Se for de casal, o ideal é escolher o modelo junto com o companheiro ou companheira, pois este será um bem compartilhado. Não compre sem se deitar nele. Não basta só sentar ou tocar. Deite e realize alguns movimentos, além de ficar parado por alguns segundos para sentir o colchão. Na hora de ir à compra, vista uma roupa confortável e um sapato fácil de tirar. Peça ao vendedor dados, amostras e informações que possam comprovar os princípios básicos de saúde, conforto, estética e principalmente ortopedia do produto. Procure sempre uma empresa séria e com nome no mercado. Segundo o Inmetro, várias pesquisas realizadas apontam que 90% dos problemas de torcicolo, dores de cabeça, dores lombares e musculares são decorrentes de noites mal dormidas em colchões inadequados. Para saber a hora de trocar o colchão, verifique a garantia do produto, que neste caso serve como validade. Se houver desníveis ou depressões nos lugares onde você senta regularmente, pode estar na hora de comprar um novo. Além disso, verifique se a cobertura do seu colchão está suja, descolorada ou rasgada. Reportagem Letícia Justus.

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3: 11 horas e 5 minutos.

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0: Louca.
1: Participação ele, banda! Não sai daí, já que eu volto.
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1: De volta aí pra falar que o pagode tá viajando, hein? Turma do Pagode leva o Brasil pra Portugal. E olha só essa. A Turma do Pagode mostrou que o samba brasileiro também está atravessando fronteiras. O grupo passou por Portugal com apresentações que levaram seus grandes sucessos para o público europeu. E a movimentação internacional acontece enquanto o Turma do Pagode continua trabalhando novos projetos e parcerias no Brasil. É aquela história, o pagode que nasceu e cresceu nas rodas brasileiras, agora ganha cada vez mais espaço fora do Brasil. E quando o gênero consegue atravessar fronteiras mantendo sua identidade, é sinal de que existe público novo descobrindo aquele som. O que o pagode segue forte, cada vez mais internacional. Fique ligado, amanhã eu volto com mais notícias do mundo da música. Até lá, tchau.
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3: O melhor do sucesso, o melhor da boa música, você sabe, na melhor sintonia com os melhores ouvintes do Brasil, né? Ligado junto com a gente, onde quer que você esteja acompanhando, aquele fortíssimo abraço. Mas ó, tem que mandar mensagem, que é pro Wilson Meirelles saber onde é que você está. Ô Wilson, estou ouvindo aqui pela rádio tal, fulana de tal, pela cidade tal, ou ouvindo através de tal coisa, né? Tem que informar pra gente. Informe aí, mande sua mensagem.

0: Mano, da onde você tirou isso pra pagar aí, velho?
1: Pai, eu sei não, achei que ia ficar massa, mas ele acabou cagando em mim tudo.
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2: Onze horas e 39 minutos.
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Você tá afim de conhecer o elenco completo da nova temporada do Dança dos Famosos? Então vem com a gente que eu conto tudo aqui. Luciano Huck revelou no palco do Domingão com Huck a lista completa de celebridades que irão disputar a nova temporada do Dança dos Famosos. Os participantes são Tiziane Pinheiro, Juno Andrade, Kênia Sade, Diego Martins, Breno Ferreira, Bruna Grifão, MC Livinho, Mel Muzilo, Giovana Cordeiro, Graciane Barbosa, Lucas Guedes, Léo Foguete, Bianca Andrade, Pedro Scooby, Rita Guedes e Otaviano Costa. Vão todos estarem juntinhos e nós, com certeza, vamos amar. Ai, vai ser demais essa Dança dos Famosos e eu não perco uma só sequer. Adoro. Eu já volto, viu? Tem mais fofoquinha aqui.

site, aplicativo, assim. Hoje em dia, vou te falar, hoje em dia tem até o sistema Alexa, né? Você fala pra Alexa, ô Alexa, tocar rádio tal. Eu tô falando tal é porque eu não tô, né, citando o nome da rádio, mas você pode citar o nome da rádio na qual está ouvindo nesse exato momento o programa Rádio Escuta e, é claro, ouvir a nossa programação de onde quer que você esteja. É sucesso, é tecnológico, tecnológico. E a gente tem que se adaptar a tudo, né? Vamos que vamos!

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3: Aê, galera! Chega Arnaldo e Kleber e Cauã na hora, bebê!
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0: e Arnaldo Magia do Boteco. E aí, será que tem magia esse boteco?
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2: E a hora certa. 11 horas e 56 minutos.

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Nesse caso, a palavra humano perde o H. Lembre-se,

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3: E aí, já de volta, Felipe Rodrigo. Gosta de rua?

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0: música, mas que pena que a gente finalizou por aqui mais uma edição do nosso programa Rádio Escuta na sua sintonia. Obrigado, obrigado, obrigado pelo carinho, pela sua audiência maravilhosa. A gente retorna na nossa próxima edição. Tchau, Brasil. Fui.
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2: Meio-dia e 11 minutos.
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4: 27 de agosto de 2026. Candidaturas negras chegam a 49,8% nas eleições de 2026. Governo federal prorroga subsídio de 44 centavos para gasolina. Eu sou o Ailton Moreno e o Rádio Notícias está no ar.
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0: candidaturas de pessoas negras, pretas e pardas chegaram a 49,8% do total nas eleições de 2026. O levantamento é do Instituto de Estudos Socioeconômicos em parceria com a consultoria Comodata, com base em dados do Tribunal Superior Eleitoral. Entre 20.448 candidaturas válidas identificadas até 16 de agosto, 10.191 se autodeclararam pretas ou pardas. Do total, 2.789 são pessoas pretas, o equivalente a 13,6%, e 7.402 são pardas, o que representa 36,2%. Apesar do avanço em relação à série Perfil do Poder de 2022, o percentual ainda fica abaixo da proporção de pessoas negras na população brasileira, que é de 55%. O estudo também aponta mudanças na autodeclaração racial com candidatos antes declarados brancos, passando a se identificar como pardos ou pretos. O Ministério da Fazenda prorrogou até o dia 9 de setembro a subvenção à gasolina. A medida mantém 44 centavos por litro o valor do subsídio usado para segurar parte do preço do combustível. A subvenção é uma ajuda financeira do governo para reduzir o impacto da alta dos custos sobre o preço final da gasolina. O mecanismo foi anunciado inicialmente em maio e renovado em julho, com o objetivo de conter efeitos da alta do petróleo na economia brasileira. O governo também aprovou em julho a elevação do percentual de etanol anidro na gasolina para 32%, como medida para reduzir pressões sobre os preços.
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0: 27 de agosto, hoje é dia do corretor de imóveis e dia do psicólogo. Tem aniversário de Sandra de Sá, cantora brasileira, e do Paulinho Mosca, músico brasileiro. Feliz aniversário! Vamos para os fatos históricos. Foi em 1955 que a primeira edição do Guinness Book of Records era publicada na Grã-Bretanha. Em 1962, a missão espacial não tripulada Mariner 2 era lançada para Vênus pela NASA. Em 1975, a novela Rock Santeiro, de Dias Gomes, foi censurada e proibida de entrar no ar. 10 anos depois, ela seria um dos maiores sucessos da TV Globo. E em 2011, o furacão Irene atingia a costa leste dos Estados Unidos, matando 47 pessoas. A gente fica por aqui com a agenda do rádio. Muito obrigada pela audiência e amanhã a gente volta. Até lá.
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0: Brasil. Vamos refletir?
1: Chamar a atenção do Zé tá no top. É com vocês a parada. Porque eu sou hétero top. Comigo é assim. Olha só, hein? Uma pesquisa realizada pela plataforma Sexlog chamou a atenção ao revelar que o uso de lingerie feminina por homens desperta curiosidade por parte das mulheres. Ou seja, seu hétero top, bota uma calcinha, um negligê, uma meia, bota lá o que quiser e começa a se desmontar da condição de hétero e vira uma coisa louca. Tua mulher vai gamar, vai dizer que você é o maior homem do mundo. É isso. Mulher tá gostando agora de ter uma fêmea na cama, mas tem que ser o marido dela. Eu não tô inventando, não. Segundo o levantamento, 30% das participantes afirmaram ter vontade de ver o parceiro usando uma calcinha, um sutã, enfim, como é que é aquela coisa? Baby doll. Baby doll. E que o marido faça exibições sensuais. Deve ser uma visão do inferno, mas elas adoram, é fetiche. Fazer o quê? E não sou eu que estou dizendo, é o Sexlog, não estou inventando nada. Atenção, hein, machos que estão ouvindo o programa. Vão comprar aí uma calcinha, a cor é vermelha ou branca, tá? Você não tem a sunga branca? Até o top tem, né? Sunga branca e tal. Bota uma calcinha branca, entendeu? E pega a onda na cama. Ih, vai ser um sucesso. Vai ser um sucesso. Além disso, 15% das mulheres disseram já ter vivenciado essa experiência sensual e voluptuosa. Nós já vivemos, nós já pedimos aos nossos maridos, aos nossos machos, que se transformem. De repente, umas até querem um blush, querem um rouge aux lèvres, uma coisa qualquer, entendeu? Tá imaginando, hétero? Hein, hétero? Tá, porra, eu quero qual é a minha, não tem isso não. Imagina se eu vou fazer um negócio desse. Eu pego e arrebento essas minas aí. Pois é. Faz por aí que é mais fácil em conquistar. Outra coisa, apenas 1% dessas mulheres todas entrevistadas disseram que não gostaram. Mas bem que o marido também deve ser um corpo horroroso, né? Tudo sobrando, caindo, enfim. É borracha fraca, água de salsicha, e não adianta botar calcinha nisso. Não adianta, tá entendendo? Nem calçola. Nada, nada, nada, nada. Tem que chegar e fazer a coisa no escuro mesmo. Muito bem. Entre os homens, a pesquisa também identificou interesse pela prática. Atenção, agora a ótica é dos homens, não é a ótica das mulheres. O que que os homens dizem? Cerca de 17% afirmaram já terem usado uma lingerie, uma calcinha, um sutã, enfim, aquelas calcinhas tudo enterrada, tipo defunto, tudo enterrado. Já disse que já experimentaram e acharam uma delícia. Vejam vocês a que ponto se chega. O combinado vale o que está combinado, né? Se chegou um consenso, qual é o problema? Muito bem. Deixa eu ver. Então vamos lá. 17% já atuaram, outros 10 disseram ter curiosidade, já chegaram a pegar na calcinha, mas não tiveram coragem. Calcinha da mulher, inclusive, para aí. São os mão de vaca que não querem comprar, então querem usar a da mulher. Primeiro que eu acho que anatomicamente é impossível, é inviável. Sim. Completamente. Você tem que, né? Tem que procurar uma coisa, né? Na verdade, não pode sobrar nada. Outros 10%. Então disseram que tem curiosidade, mas que não chegaram ainda a um consenso com a mulher. Mas estão chegando lá. Estão chegando lá. De acordo com os relatos apresentados pela plataforma, a curiosidade e essa performance podem estar relacionadas à quebra de padrões tradicionais, a inversões de mulheres. O homem chega, acorda e diz: hoje eu vou mudar, porque sou mulher. E qual é o problema? No dia seguinte volta a ser homem de novo. Ué, nada é definitivo. Se tu é macho hétero, tu pode transitar, surfar e depois você, entendeu? Vai pro pódio. Enfim, cala a boca, ô Ciro Neves. Cala a boca, só abre a boca aqui no ar, tá? Que ele tá dizendo tanta coisa absurda aí atrás que eu tô perdendo até a concentração. Bom, de acordo com os relatos apresentados, então, essa curiosidade existe. E os números mostram que, embora o tema ainda seja considerado incomum por muitas pessoas, existe uma parcela do público que demonstra que quer isso. Mulheres ávidas de verem os seus maridos transformados, não em drag queens, mas quem sabe numa similar de uma Marilyn Monroe, de uma Débora Seco. Já pensou seu marido de Débora Seco na cama, minha senhora? Hein? E já pensou você, macho hétero, né? Com a roupa da Débora, fazendo uma performance

0: emoções fortes. Bem, Ciro Neves disse que já vivenciou essas emoções.
1: Epa!
0: E disse que são indescritíveis. Tanto são indescritíveis que eu nem vou pedir a ele para que nos conte esses momentos de transformação pelos quais o nosso repórter passou.
2: Ai.
0: Ciro, fica quieto. Muito bem. E hoje. Já cortaram meu barato aqui, tem gente aí apressadinha. O negócio é o seguinte, é hoje que eu quero ver o bicho pegar nesse programa.
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0: Bem, tentamos o Gustavo Santiago, mas ele não está atendendo o telefone, então a gente passa por cima da atualização. E eu queria comentar um negócio que me deixou chocado, uma vovó de 101 anos... que gosta de traficar maconha. 101 anos. Agora você vai dizer assim: ah, mas ela começou agora porque ela tá velhinha, né? Nada! Essa mulher já era traficante desde o tempo em que ela tinha menos idade. Ninguém vai virar traficante aos 101 anos. Ninguém vira nada aos 101 anos. Aos 101 anos você agradece a vida e aquilo que a vida lhe deu. Agora, se a pessoa entra no mundo desse, não foi porque chegou aos 100, 101 anos. É porque já estava já dentro dessa realidade há muito tempo. Agora, tem que prender. Tem que prender, tá entendendo? Tem que prender, porque eu sempre digo isso. Eu tinha um receio de condenar idoso, bandido, mas alguém me disse, um ouvinte, olha, os canários também envelhecem, então essa vovozinha tem que mais é tomar vergonha na cara e tem mas cadeia para 101 anos não existe, então o que vai fazer com a mulher? A mulher vai continuar traficando maconha? Qual é a punição para essa senhora? Entendeu? É incrível isso. Bom, Ciro Neves.
4: Eu tenho um caso aqui, boa tarde pra você, Canazio, pros ouvintes. Eu soube que essa senhora aí, ela foi presa e depois foi liberada com a ajuda dos advogados.
0: Pois é, mas você tá entendendo? É complicado uma pessoa de 101 anos, bandida. Como é que ela é frágil? Ela tá numa idade frágil. Não é tão frágil assim, porque ela vem de tóxico.
4: É.
0: Mas de qualquer maneira, você coloca ela numa situação, né, de cadeia, de repente ela, enfim, é um problema sério. Agora, o que fazer com ela? Ela vai continuar traficando? Vai botar tornozeleira nela? Vai botar tornozeleira nela? Não vai botar.
4: Complicado. Então, olha aqui um caso que aconteceu chocante também em Brasília, Canazio. Uma moradora de rua, ela quebrou vários carros, 8 carros que estavam estacionados lá em Brasília, e ela foi presa. Ela estava gritando todo momento: eu quero ser presa para comer. Ou seja, ela estava passando fome no meio da rua, estava desesperada. Ela quebrou os carros, foi presa, levada para a delegacia, e ela falou: só queria comer e tomar banho.
0: Não, desculpe, tá? Não é possível que não tenha ninguém generoso em Brasília que possa oferecer para uma pessoa que já está visivelmente desnutrida um prato de comida, tá? Agora, chegar a esse ponto de quebrar 8 carros, 8 pessoas que não tem nada a ver com isso, com essa situação. Ah, mas a sociedade é culpada pelo fato de existir uma pessoa assim, invisível aos olhos da sociedade, uma pessoa com fragilidades, com instabilidade, com, enfim. Hoje tem uma série de palavras que definem essa situação, vulnerabilidade. Agora, botar meu carro no hall e quebrar o carro porque eu quero comer? Por que ela não gritou antes de quebrar o carro? Pelo amor de Deus, me dê um prato de comida, senão eu vou cometer uma loucura. Tenho certeza que pintava um prato de comida. Agora, no negócio de tomar banho, aí é complicado. Você leva uma mulher dessa para tomar banho, você está correndo um risco terrível. Está querendo seduzir a mulher, está querendo abusar da mulher, está querendo. Ninguém vai entender o gesto como um gesto de solidariedade.
4: E não tem nenhuma briga em Brasília, né?
0: Pois é, não. Desculpe. Essa mulher maluca, tá doida e não fiquei com pena, né? A fórmula que ela encontrou não é a fórmula. Imagina se a moda pega? Que é isso? Ué, bom, não, entendeu? É o que eu penso, desculpe se eu tô chocando alguém, mas a minha solidariedade não nasce de um ato desse. Não, porque eu me coloco no lugar dos donos dos carros, que tiveram seus carros todos quebrados, porque ela alega que está com fome e que é presa para comer. Ah, pelo amor de Deus, ela tem que ir para um centro psiquiátrico primeiro para ver o que ela tem, porque ela não está bem, não.

0: Ela vai passar por uma avaliação médica, né?
1: Aí.
0: Exatamente. Depois, talvez, uma internação até involuntária.
1: Porra, a mulher tá maluca, coitada. Que é isso que eu posso fazer? Ficou doida. Doideira. Isso é uma doideira. Muito bem. Muito obrigado, Silvio Neves.
0: É isso, Canaz. E aqui no Rio de Janeiro, no centro do Rio, a gente tem passado por isso. Eu, quando caminho por aqui, eu vejo realmente muita gente, às vezes, em surto, né? A qualquer momento ali pode matar alguém, tá com uma faca. Já vi isso acontecer recentemente na Central do Brasil. Pessoa que foi contida porque surtou com uma faca, poderia provocar uma tragédia. A gente tem que ficar ligado nisso também.
1: Não, pois é, agora você imagina. Você tem que andar na rua agora com medo do bandido e com medo do cara que de repente surta e que pode te matar da mesma maneira que um bandido pode te matar? Quer dizer, então como é que fica? Como é que fica isso? Ah, complicado, isso aí, a situação, a realidade é que a situação fugiu do controle. Eu fico ouvindo um blá blá blá de promessa aí, tá entendendo? Tudo blá blá blá. Aliás, eu quero dizer que esses programas não estão dando audiência nenhuma. Nenhuma. Esses programas aí que estão entrevistando candidatos e tal, a nível de as pessoas cansam de ouvir, de repente, tem uma curiosidade, mas quando vê que o discurso é o mesmo, ah, pera, eu vou ver novela turca, eu vou ver Guerra das Rosas na Band, que é muito mais interessante. Ah, você tá alienado. Eu não tô alienado, não. Eu não quero ficar ouvindo blá blá blá, mimimi. Desculpe, tá? Mas é isso. É isso que me inspira. De todos, hein? De todos. Não quero saber corrente, ideologia, de todos. Aliás, ainda não ouvi de todos, mas aqueles que já se apresentaram, pra mim, é tudo carbono, papel carbono de eleições passadas.
0: Exatamente.
1: E aí de você se discordar, né?
0: Não,
1: você
0: tá
1: tem
0: certo.
1: Consenso?
0: Você está correto.
1: Mesmo que é claro, senão você não
0: senta.
1: Se eu não estiver correto, amanhã você não senta aí.
0: Eu sei, gente.
1: Isso é democracia.
0: Já estaria no RH ali conversando.
1: Não, não tem esse poder todo.

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1: Boa tarde, José Fabiano.
2: Boa tarde, Canásio.
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3: Traficante de drogas é detido na zona sul do Rio.
4: A Polícia Civil prendeu nesta quarta-feira um traficante interestadual que não teve a identidade revelada, que usava os correios para enviar drogas para diversos estados do Brasil. O criminoso foi localizado em um imóvel em Laranjeiras, na zona sul do Rio, onde se preparava para despachar mais uma remessa. A investigação começou no Distrito Federal depois que a Polícia Civil de Brasília identificou o responsável pelo envio dos entorpecentes. Com o compartilhamento das informações, agentes da delegacia do Meier monitoraram o criminoso até chegar ao local da prisão. No imóvel foram apreendidas drogas, uma balança de precisão e materiais usados para embalar os entorpecentes.
3: Integra RJ debate turismo nas favelas.
5: Um dos temas abordados durante mais um seminário Integra RJ Turismo foi o avanço considerável do setor nas favelas. Vidigal e Rocinha estão no topo da lista. Neste mês de agosto, os europeus estão dominando em número de visitações aos espaços, como revela Renan Monteiro, CEO da Favela Turismo.
6: Turista chega no Rio de Janeiro, ele quer visitar as praias, quer visitar o Cristo Redentor e também quer ir às favelas. E a gente está cuidando disso muito bem, graças ao apoio também da Secretaria de Turismo e Turismo.
5: Turistas não só aqui da cidade, do nosso estado do Rio, do Brasil, do mundo inteiro.
6: Do mundo inteiro. A gente vem batendo recordes aí, né? De visitação na Rocinha, Vidigal. E a gente recebe turistas do mundo inteiro. Inclusive, esse mês de agosto, estamos recebendo aí uma demanda muito grande de turistas vindo da Europa, né?
5: E aí os turistas ficam encantados com não só a beleza, que é, isso é fundamental do nosso Rio de Janeiro, mas a receptividade nas comunidades, né?
6: Exatamente. Esse é o ponto forte, né? Da favela. A favela sabe.
5: Acolhimento.
6: Acolher muito bem. Somos especialistas nisso e estamos lá de braços abertos diariamente.
5: Em setembro acontece o evento Favela Gourmet, que pretende fortalecer o comércio local e aquecer os estabelecimentos de microempreendedores. O Integra RJ Turismo foi realizado hoje no Hotel Windsor Guanabara, no centro do Rio.
3: Agora na Rua Santa Luzia, no centro do Rio, céu nublado, temperatura de 24 graus.
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1: Então, a pesquisa feita pela Sexlog, olha só, uma pesquisa totalmente voltada à intimidade do casal, revela que tanto homens quanto mulheres gostariam de, em determinado momento, né? As mulheres gostariam de ver seus homens vestidos de lingerie. E os homens, por sua vez, também sentem essa vontade. Os heterotops, aqueles que dizem que, pô, sou machoxô, esse negócio todo. Bom, enfim, tem também essa ilusão, essa fantasia, ilusão não, essa fantasia de um dia, se a mulher permitir, fazer isso e dançar, enfim, uma relação onde as identidades e os gêneros se confundem até um determinado momento. Depois a coisa, né, fica cada um no seu cada um. Vamos ouvir o que pensa a respeito. E eu começo com Solange, de Campo Grande.
7: Oi, Canásio, boa tarde. Aqui quem fala é Solange, de Campo Grande. Olha, sobre essa sua pesquisa aí.
1: Minha não.
7: Eu tenho 65 anos e gostaria muito de ver isso. Um homem vestido de uma lingerie vermelha e com salto alto. Acho que seria uma coisa muito interessante. Seria maravilhoso. Já imaginou? Eu gostaria muito de viver isso. Beijo, Canásio. Te adoro.
1: Solange tá na secura desse negócio. E ela quer estileto ainda por cima. Um homem em cima de um salto 11,5. Quer dizer, coisa de louco, né? Ela tá querendo, atenção, vocês que... Ela não disse se é casada, se gostaria. Eu não sei, acho que não. Mas de qualquer maneira, marido da Solange, vamos lá. Compra aí um sapato alto, compra uma calcinha, porque ela tá doida pra ver. Se não, um candidato qualquer. Entendeu? Obrigado pela sinceridade, Solange. Vamos lá, mais um.
2: Canásio, bom te ver aí, Ribeirão Preto, interior de São Paulo, estamos ouvindo esse programa maravilhoso. Olha, Canásio, eu tenho vontade sim, por que não? Todos nós homens, é ou não é? Temos um lado feminino, por que não? Tenho vontade sim, sou pai de 5 filhos, né? Casado várias vezes, sou comunicador, mas não tem nada a ver uma coisa com outra. Eu tenho vontade sim, viu, querido? Então, eu acho que é uma maneira de apimentar, não, Canásio?
1: É, eu vou te apresentar a Solange de Campo Grande, viu? Faz aí o contato da Solange com o Paulinho. É, você larga aí Ribeirão Preto, dê um pulinho aqui em Campo Grande e quem sabe, né? Se junta o útil ao agradável. Você tem que usar um salto, uma calcinha e um sutã. Entendeu? E tá feito aí. Ah, já temos aqui um par formado, hein? Mais um.
8: Boa tarde, Roberto Canásio, boa tarde para toda a sua audiência, sou muito seu fã, te acompanho há muitos anos, desde a época da Rádio Globo, né, no Manhã da Globo. Então, sobre o tema, Canásio, eu não sou uma pessoa que tenha discriminação com absolutamente nada, só que eu não seria capaz de pedir a minha esposa para fazer tal coisa e muito menos aceitar se ela me pedisse para colocar uma calcinha ou qualquer coisa assim. Mas gosto é gosto, né? Uma boa tarde para todo mundo.
1: Risadinha safada, né? Se ela chegar e jogar um lero, ele veste. E bem vestido, hein? Tá ouvindo, Marcelo Henrique? Mais uma.
9: Fala, Tanásio. Boa tarde. Aqui é a Douglas de São Gonçalo, Tribobó. Pô, Tanásio, aqui ainda não chegou isso daqui, não. Aqui em casa, aqui quem usa calcinha é mulher. Aqui é só cueca. Porra, já pensou, rapaz? Botar uma calcinha, os ovos vai ficar tudo de fora. E a guemba? Sem condições. Sem condições, não. Isso daí é pra geração Z. Sei lá que geração é aí que... Os homens lá de trás, no, de 80 pra lá, não é assim, não. Um abraço, Tanásio. O negócio tá ficando estranho, hein? Sinistro.
1: Não, sinistro digo eu. E São Gonçalo é danado pra essas coisas. O que é Guemba? Ele falou Guemba?
10: Guemba.
1: Guemba, que é isso?
10: É isso.
1: Ah, é isso? Ah, não sabia. Que é isso, meu irmão? Que é isso? É Guemba que chama? É linguagem tupi-guarani? É vindo isso?
10: É.
1: Só pode ser, né? Que isso? É a guamba do cavalo? Vou passar pra outro, humano, vamos lá.
11: Canásio, boa tarde a toda a equipe. Ricardo, taxista do Gente Densa. Canásio, desculpa, Canásio, não rola não, Canásio. Aquele idiota lá faz polidense de colã cravado, agora homem usando calcinha. Qualquer dia vai ter homem vestido de noiva por fetiche da mulher. Vamos parar com isso, o troço tem que... Tá tomando rumos muito estranhos, tá...
1: É, isso me faz lembrar uma melodia que diz: nos lugares mais estranhos procurei amor, beijei bocas que não mereciam e fiquei só. Sabe quem cantava? César Sampaio com Agnaldo Timóteo. Olha que dupla, né? Bom, você vê que eu pensei que fosse a coisa mais veemente. Não, os homens estão impactados, mas não me passaram aquela segurança de que um dia não fariam. Eu quero ver, esse taxista aí, eu tenho a impressão que não demora muito, Ricardo.
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1: Olha aqui, essa moça, ela é filha de uma grande cantora chamada Silvinha Teles. Silvinha foi assim uma ícone da bossa nova. Ela frequentou nos anos 50, 60 as melhores casas de espetáculos, boates da época. Ela participou dessa transformação da música. E Silvinha foi assim uma grande intérprete, teve uma morte trágica. Ela estava com seu namorado ali na Avenida Beira-Mar, na Praia do Flamengo, quando houve ali um acidente com o carro dos dois e acabou que faleceu o rapaz e ela sobreviveu. morreram os dois, hein, Lelê? Eu agora tô em dúvida, vê aí. Eu sei que ele faleceu, ela, eu acho que sim, também os dois. Bom, de qualquer maneira, ela tinha uma filha maravilhosa, que também nos deixou, que participava dos meus debates sábados, na Tupi, ainda na Rua do Livramento, aos sábados, Claudinha Teles. Foi a Claudinha, os dois faleceram no mesmo acidente. A Claudinha é a dona dessa voz. Quem gosta do Moral da História aos sábados, olha o que ela fez pra mim de presente, que até hoje eu eternizo. A Claudinha Teles.
13: Bom dia, Canásio.
1: Que voz, hein? Também tinha. Herdou da mãe, DNA da mãe. E é ela que nós estamos homenageando. Eu preciso te esquecer.
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0: inesquecível, outro gênero, né? Outra forma de cantar, mas tanto a mãe quanto a filha, extremamente habilidosas, maravilhosas. Claudinha nos deixou em fevereiro de 2020. Ela foi na época da dengue, né? Em 2020. Eu também quase embarquei nessa 2020. Pandemia, foi que do Covid, tem razão, eu falei dengue, né? Não, meu Deus me livre. Eu quase embarquei nessa também, em abril, maio. Eu tava mais pra lá do que pra cá. E infelizmente, em plena pandemia do Covid, a Claudinha nos deixou. 6 anos de saudades da minha querida amiga, debatedora, na época que eu tinha os debates, Claudinha Teles.
1: Acertando os ponteiros. Meio-dia e 48 minutos.
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1: 27 de agosto de 2026. Candidaturas negras chegam a 49,8% nas eleições de 2026. Governo federal prorroga subsídio de 44 centavos para gasolina. Meta aceita acordo bilionário sobre uso de redes por adolescentes. SUS oferece atendimento psicológico online para mulheres e mães atípicas. Eu sou o Ailton Moreno e o Rádio Notícias está no ar.
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0: As negras, pretas e pardas chegaram a 49,8% do total nas eleições de 2026. O levantamento é do Instituto de Estudos Socioeconômicos em parceria com a consultoria Comodata, com base em dados do Tribunal Superior Eleitoral. Entre 20.448 candidaturas válidas identificadas até 16 de agosto, 10.191 se autodeclararam pretas ou pardas. Do total, 2.789 são pessoas pretas, o equivalente a 13,6%, e 7.402 são pardas, o que representa 36,2%. Apesar do avanço em relação à série Perfil do Poder de 2022, o percentual ainda fica abaixo da proporção de pessoas negras na população brasileira, que é de 55%. O estudo também aponta mudanças na autodeclaração racial com candidatos antes declarados brancos, passando a se identificar como pardos ou pretos. O Ministério da Fazenda prorrogou até o dia 9 de setembro a subvenção à gasolina. A medida mantém 44 centavos por litro o valor do subsídio usado para segurar parte do preço do combustível. A subvenção é uma ajuda financeira do governo para reduzir o impacto da alta dos custos sobre o preço final da gasolina. O mecanismo foi anunciado inicialmente em maio e renovado em julho, com o objetivo de conter efeitos da alta do petróleo na economia brasileira. O governo também aprovou em julho a elevação do percentual de etanol anidro na gasolina para 32%, como medida para reduzir pressões sobre os preços.
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0: Meta, dona do Facebook, Instagram e WhatsApp, aceitou pagar 16 bilhões de dólares em um acordo judicial nos Estados Unidos. O caso envolve acusações de que a empresa teria desenvolvido plataformas capazes de incentivar a dependência de crianças e adolescentes nas redes sociais. Ao aceitar o acordo, a Meta não admitiu ter cometido irregularidades. A empresa também concordou em adotar novas regras para usuários menores de 18 anos no Facebook e no Instagram. Entre as medidas estão limite diário padrão de 2 horas, bloqueio noturno entre meia-noite e 6 horas e restrições de notificações durante a noite e horário escolar. O acordo também prevê medidas para identificar e remover contas de crianças menores de 13 anos. A Meta ainda enfrenta outras ações em tribunais federais e estaduais dos Estados Unidos relacionadas ao impacto das redes sociais sobre crianças e adolescentes. A renegociação de dívidas do Fundo de Financiamento Estudantil, FIES, pode ser feita até o dia 16 de setembro. O prazo vale para adesão ao programa Desenrola FIES 2026, que oferece descontos e condições facilitadas para regularização de contratos. A renegociação deve ser feita diretamente com a instituição financeira responsável pelo contrato, o Banco do Brasil ou a Caixa Econômica Federal, por meio dos canais digitais. As condições variam de acordo com a situação de cada contrato. O programa é voltado a estudantes com contratos do FIES firmados até 2017 e que estavam em fase de amortização em 4 de maio de 2026.
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0: O governo americano suspende o agendamento de vistos para imigrantes que desejam morar nos Estados Unidos. Medida vale para todo mundo. Quem traz mais detalhes é Gabriel Correa.
2: Atenção quem pretende viajar para os Estados Unidos. O governo norte-americano anunciou a suspensão temporária do agendamento de vistos de imigrantes. Segundo o Departamento de Estado, trata-se de um período de treinamento em todas as embaixadas e consulados pelo mundo. O governo norte-americano não deu detalhes sobre esse treinamento nem sobre o cronograma. Segundo a agência Reuters, a informação é que a medida é para reforçar a segurança interna. A suspensão temporária do agendamento de vistos acontece na semana seguinte a uma decisão da Justiça de Nova York que anulou a suspensão de emissão de vistos de imigrantes para cidadãos de 75 países, incluindo o Brasil. Segundo a juíza Janet Vargas, a medida iria além da autoridade do secretário de Estado norte-americano Marco Rubio. Da Rádio Nacional em São Luís, Gabriel Correa.
0: Mulheres em situação de violência e mães atípicas de todo o país passam a ter acesso a teleatendimento psicológico pelo SUS. Ao todo, serão disponibilizadas até 100 mil consultas por mês. A assistência também contempla mulheres com sobrecarga de cuidado não remunerado, como mães ou responsáveis por pessoas com deficiência, familiares, neurodivergentes ou com doenças raras. O teleatendimento integra a Ação Agora tem especialistas em saúde mental para mulheres do Ministério da Saúde. O acesso é gratuito e pode ser feito pelo aplicativo Meu SUS Digital, por meio do serviço Acolhe Mais, com login pela conta gov.br. Não é necessário encaminhamento prévio nem apresentação de documento que comprove a situação de violência ou de cuidadora sem remuneração.
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4: Então é isso, uma pesquisa dá conta de que casais, na sua intimidade, as mulheres gostariam muito de verem seus homens vestidos de mulher, calcinha, meias, lingerie e tal, essas coisas todas. Elas têm essa fantasia, muitos já realizaram o sonho das suas esposas, deram uma incrementada no casamento, outros têm também uma grande vontade, e homens que estão confessando aqui que se pintasse uma calcinha de bobeira, vestiria na hora. Não sei nem se era para agradar a mulher, de repente para se agradar, se ver no espelho. Vamos ver o que que pensa aqui essa leva aqui, derradeira, sobre o assunto. Vamos lá, primeira.
5: Boa tarde, Canazo.
4: Oi.
5: Aqui é Márcio de Ricardo Albuquerque.
4: Oi.
5: Fala pra Solange que eu tô disposto a fazer a vontade dela, mas só eu e ela. Aí depois eles pegam. Tô zoando. Brincadeira, hein? Um abraço a todos aí.
4: Ai, ai, essa voz, tô dizendo a você, é a voz do Lobo Mal do programa. Tá entendendo? E a Solange virou um chapeuzinho vermelho. Sai dessa, Solange. Vamos lá, mais um.
6: Boa tarde, Canásio. Boa tarde a todos. Canásio, quem tá falando aqui é o Henrique, taxista de Irajá. Canásio, vou falar uma coisa pra você e pra todos os ouvintes. Quem nunca que joga a primeira pedra, Canásio? Canásio, todo mundo, 40, 50 a mais, já usou. Não adianta, já usou. Nos blocos da piranha, no meio da rua, em Madureira. E era bom pra caramba, a gente botava vestido de piranha, calcinha, sutiã, aquelas ligas na perna.
7: Ui.
6: E pô, e as mulheres amavam, as mulheres ficavam doidas, cara. E no final do carnaval, ia pros finalmente, né? Que elas gostavam, né, cara? Boa tarde, galera.
4: Ah, eu até me entusiasmei, me empresta a tua calcinha que eu vou fazer um carnaval fora de época. Mais um. Que coisa, olha só, é contagiante.
8: Boa tarde, Canário. Aqui é a Adriana, de Nilópolis. Ah, isso é uma boa ideia, isso é pra pimentar o casal, né, que já tá muito tempo casado. Aí dá aquela vontadezinha muito boa, excitante. E esses caras que falam que não, são tudo incubados, fazem tudo escondidinho. Com certeza. Beijo, te adoro.
4: É, escondidinho pra mulher, né? Sei lá, de repente, quem sabe, não. Nem sempre, né? Escondidinho, direcionado pra outras aventuras. Bom, de qualquer maneira, o que eu acho é o seguinte. Pelo que eu senti, comunicador, dá caldo esse negócio, hein? Dá caldo. Se a gente tivesse mais tempo de programa, eu tenho certeza que um participaria já.

chegando no Central Esportivo, hoje, quinta-feira, 27 de agosto de 2026. É hora das informações do esporte. Copa do Brasil, Palmeiras atropela o Santos e vence por 3-0. Vasco com um a menos vence o Vitória em casa.

0: Ontem tivemos mais dois jogos pelas partidas de ida das quartas de final da Copa do Brasil. O Palmeiras não se deu conta do Santos e atropelou o rival no jogo de ida das quartas de final da Copa do Brasil com uma contundente vitória por 3-0, com dois gols de Flaco Lopes e um de Andreas Pereira. O Verdão ainda poderia ter feito pelo menos mais três gols em lances desperdiçados por Vitor Roque, Diay e Maurício. Um jogo de muita contundência do Palmeiras, que se mostrou dominante desde o início da partida e viu o Santos ser praticamente inofensivo em um primeiro tempo com seu artilheiro Gabigol no banco de reservas. O jogo de volta acontecerá na próxima quarta-feira na Vila Belmiro, 21:30. Palmeiras pode perder por até dois gols de diferença e assim mesmo está classificado para a próxima fase. O Santos, para se classificar, terá que vencer por 4 gols de diferença, 3 para levar a decisão para os pênaltis. No outro jogo de ontem, o Vasco, com um jogador a menos desde o primeiro tempo, venceu a equipe do Vitória por 1-0. Os comandados de Pedro Emanuel conseguiram superar o cartão vermelho de Barros para vencer o Vitória por 1-0 com gol de Andreas Gomes. A vantagem é vascaína no jogo de ida das quartas de final da Copa do Brasil, que reforça como o clube baiano tem enormes dificuldades fora de casa. Com a vitória, o Vasco pode até empatar no jogo em volta na próxima quarta-feira no Barradão, que ficará com a classificação. O Vitória precisa vencer por 2 gols de diferença para avançar. Um triunfo baiano por 1 gol de diferença leva a disputa para os pênaltis. Da sala de redação, Manuel Silva, aqui no Central Esportivo.
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2: Muito bem, hoje vai a nossa sala para um grupo de amigos. Às vésperas de enfrentar uma cirurgia no coração, o músico Álvaro Nogueira, conhecido no meio como o Alvinho, recebeu uma surpresa que mostrou o verdadeiro significado da amizade. Internado em um hospital de Campos, Alvinho foi até a sacada do hospital e encontrou os amigos do grupo Copo Cheio do lado de fora. Com instrumentos nas mãos, eles fizeram uma roda de samba para cantar e desejar força ao amigo. Alvinho, que também é cavaquinista, não segurou a emoção. Chorou ao ver a homenagem e agradeceu a todos os seus amigos por aquela demonstração de amor. E essa história mostra que a amizade de verdade é essa. Presente, principalmente nos momentos mais difíceis, é sair de casa, ir até um hospital, levar música, carinho, esperança e viver mesmo de longe. Você não está sozinho. Alvinho está enfrentando um momento delicado, mas ganhou desses amigos uma dose extra de força para seguir em frente. Porque às vezes, uma visita, uma música ou um simples gesto de carinho pode fazer uma diferença enorme na vida de alguém. Portanto, hoje, o tapete vermelho da nossa sala VIP é para esses amigos. A gente não sabe o nome deles, mas são integrantes do grupo Copo Cheio do Meia. A vocês todos, integrantes, que provaram que o poder da amizade também está em tomar atitude.

0: Que beleza, hein? Que maravilha, que isso realmente fique tatuado na nossa emoção. Bom, agora eu quero colocar mais ouvintes, vamos continuar o programa, continuando com a reflexão, hein? Mas não é isso, não é isso.
1: Não
0: é isso. Penido, sempre quando não me beija, ele me cala. Ah, meu Deus do céu, vou pedir para trocar de horário, hein? Obrigado pelo carinho, pela audiência, pela credibilidade. E então, obrigado por tudo e bom retorno para casa. E amanhã estaremos de volta aqui fazendo mais um programa Roberto Canásio.
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4: Uma hora e 5 minutos.

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1: Olá Brasil, está no ar o Central de Notícias e vamos aos destaques desta hora. Representantes dos 9 estados do Nordeste estão em Ulaanbaatar, na Mongólia, para buscar investimentos para projetos de segurança hídrica, transição energética e restauração da Caatinga durante a COP17. Entre as propostas apresentadas estão iniciativas de adaptação à seca, como cisternas, barragens subterrâneas, reuso e dessalinização de água. O consórcio Nordeste também pretende captar recursos para o Fundo Caatinga e projetos de transição energética e industrialização de baixo carbono. O iFood criou um programa para facilitar o acesso de entregadores à casa própria. Nesta primeira etapa, o projeto está disponível para profissionais classificados como Super Dinamite, categoria que reúne entregadores com melhor desempenho e mais de 12 meses de participação no programa. Super entregadores na cidade de São Paulo já estão garantindo.
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6: Salve a quinta-feira, salve, salve, gente boa, tudo bem por aí? Tudo tranquilinho, por aqui tudo jóia, prazer, Eduardo Maidana na voz, chegando pra mais uma edição do Conexão Nacional, que tá começando 27 de agosto de 2026, dia de número 239 do calendário gregoriano. A gente ainda tem pela frente 126 dias antes de o ano terminar. Hoje é dia do Rio Paranapanema, em São Paulo, também é dia do psicólogo, ainda é dia do corretor de imóveis. A gente também lembra que hoje é dia da limpeza urbana. Cuide bem da sua cidade, viu? Atenção! Bom, junto comigo tem a agenda de Paulo, Joel Cabral, Vini Soares, o time que faz conexão nesta quinta-feira. Conexão que só tá começando, tem muita música legal e tem você ligado conosco em todo o Brasil. Aqui tem você ligado, fazendo a programação junto comigo. Vamos nessa! Tá estourada, faz sucesso e a gente toca por aqui. Gustavo Lima, Bala Alojada, começou.

hoje, quinta-feira, 27 de agosto. E bora pra fofoca. Lineker revela preconceito mesmo após fama. Ainda sou seguida por seguranças. Lineker abriu o jogo sobre as situações de preconceito que ainda enfrenta, mesmo após conquistar reconhecimento nacional e uma carreira consolidada na música. Aos 31 anos, a cantora contou que segue sendo alvo de abordagens discriminatórias em lugares comuns, mas garante que não aceita mais passar por esses episódios em silêncio. Ainda sou seguida por seguranças em lojas e shoppings. Daí, os fãs vêm tirar foto e fica todo mundo surpreso. Ter ascendido não me embranqueceu ou me fez uma mulher cisgênero. Esses recortes são cruéis e tentam o tempo todo nos recolocar em algum lugar de inferioridade. Mas sou bocuda e aprendi a reagir. Não passo mais por essas situações em silêncio, disse ela à Veja Rio. É isso aí, Lineker. Estamos

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2: Que bom ter você por aí ligado com a gente, curtindo o nosso Conexão Nacional aqui na sua rádio preferida. Obrigado pela companhia e audiência. Tamo junto, viu? Aqui tem música boa, informação, alto astral, entretenimento, boas vibrações. E você ligado com a gente, que é muito mais importante. Alô, Vivian, tá ligada conosco em Campo Grande, Alagoas. Também o Matheus e ainda o Lucas. Obrigado pela sintonia. Alô, Lagoa dos Gatos, no Pernambuco. Tem a Kelly sempre ligada conosco. Abraço especial para Elizabeth, está sintonizada conosco, o Alessandro e também a Fátima acompanhando. Obrigado pela companhia. Capitão Enéas, Minas Gerais, todo mundo ligado conosco. Tem o Jorge, também a Marcela, um abraço especial ainda pro Otávio e também a Tânia. Obrigado pela sintonia. São Miguel Arcanjo, São Paulo, todo mundo ligado, curtindo a programação. Tem o Guilherme, o Gilberto e a Helena, é o Brasil inteiro. Todo mundo curtindo Conexão. De norte a sul do Brasil, tá todo mundo sintonizado aqui, ó. Vamos lá, porque a festa continua. Tem Marília Mendonça, Foi por Conveniência.

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1: E aí, tudo bem? Tô chegando com as notícias do mundo da música desta quinta-feira. E pra falar que hoje tem show do Gustavo Mioto no Barretão, hein? Hoje Gustavo Mioto sobe ao palco de Barretos ao lado de Bruno e Marrone, Rio Negro e Solimões. Mas o detalhe que interessa para a rádio é outro, hein? Drugside. É, seu novo single foi escolhido como tema oficial da festa do Peão de Barretos de 2026. A música também representa um passo diferente na carreira do cantor, porque é o segundo lançamento dele em inglês já, inclusive. A faixa foi gravada com uma pegada country e tem justamente a atmosfera que combina com o universo de Barretos. Então, quando ele entrar no palco nesta quinta-feira, não será apenas mais um show. Será uma oportunidade enorme para apresentar essa música para um dos maiores públicos sertanejos do Brasil. Daqui a pouquinho eu volto com mais notícias. Até já.
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0: Amar, é meu talento, Fred e Fabrício, pra você ouvir aqui no nosso Conexão Nacional, programa oficial da música boa. Uma excelente quinta-feira pra você, obrigado pela parceria. A gente segue bombando, tocando os melhores sucessos, as maiores músicas, as duplas e os artistas que fazem o maior sucesso, claro que passam por aqui. A gente volta em seguida.
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1: 1:42.
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1: Rádio Acesa FM, girando com a notícia. Olá, Brasil, está no ar o Central de Notícias nesta quinta-feira, 27 de agosto de 2026. E vamos aos destaques desta hora. O presidente do Tribunal Superior Eleitoral, ministro Cássio Nunes Marques, convocou os eleitores a participarem das eleições de outubro. Durante sessão nesta semana, ele lembrou que falta menos de 40 dias para o primeiro turno. O ministro também destacou uma eleição simulada realizada no domingo 23 em Paulino Neves, no Maranhão, e afirmou que o teste reforçou a segurança e a transparência do sistema eletrônico de votação. O primeiro turno será realizado em 4 de outubro para a escolha de presidente, governadores, senadores e deputados. E morreu aos 76 anos o poeta e jornalista Luiz Turiba. O poeta e jornalista Luiz Turiba faleceu em Salvador. Nascido em Pernambuco no ano de 1950, o escritor mudou-se para Brasília em 1979, cidade que mais tarde lhe concedeu o título de cidadão brasiliense, em reconhecimento aos seus serviços prestados à cultura local. O Central de Notícias volta a qualquer momento ou em edição especial.
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0: Que bom ter você por aí ligado com a gente, fazendo a programação da Rádio Mais Ouvida. Você que tá curtindo pelo radinho, site ou aplicativo, você que tá no trampo, tá no trânsito, tá em casa, tá na academia, tá estudando, tudo de melhor, hein? Aproveita o máximo o seu dia. Tamo junto sempre por aqui na Rádio Mais Ouvida. Bora que bora. Agora tem Felipe Araújo, Estranho de Novo. Excelente quinta-feira pra você, aproveita ao máximo. Vamos juntos.

Tá por aqui, será que agora é pra valer? Fim da amizade. Virgínia deixa de seguir Léo Dias após comentário polêmico. Além de notificar Léo Dias extrajudicialmente, Virgínia Fonseca deixou de seguir o jornalista no Instagram após ele afirmar que o foco da influenciadora atualmente seria macho, em referência ao relacionamento dela com o jogador Vinícius Júnior. Diante da repercussão, Léo Dias chegou a pedir desculpas pelas declarações. Virgínia, por sua vez, fez um desabafo nas redes sociais e afirmou que decidiu tomar medidas judiciais contra o jornalista. Respeito é o mínimo. Até ignorei tantas outras falas infelizes do Léo, um jornalista que sempre respeitei o trabalho. Mas agora, deu. Vamos resolver judicialmente. Não se fala isso para uma mulher e nem para nenhum ser humano a troco de absolutamente nada, declarou a Virgínia. Tô com ela. E você, também? Olha, dizer que a Virgínia agora o foco dela é macho. Que ridículo, Léo Dias.

0: Olho Marrom, somzão do Luan Santana, pra você ouvir aqui no nosso Conexão Nacional, programa oficial da música boa, disparando as músicas mais bombadas do Brasil, do jeito que você gosta, curte e merece. Obrigado pela parceria, tá? Fica por aí. Nosso Conexão Nacional continua já já em mais uma hora. Sim, tem muita música daqui a pouquinho. Tem você ligado conosco, tem os aniversariantes também.
1: Uma hora e 58 minutos.
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chegando no Central Esportivo, hoje, quinta-feira, 27 de agosto de 2026. É hora das informações do esporte. Copa do Brasil, Palmeiras atropela o Santos e vence por 3-0. Vasco com um a menos vence o Vitória em casa.

0: Ontem tivemos mais dois jogos pelas partidas de ida das quartas de final da Copa do Brasil. O Palmeiras não se deu conta do Santos e atropelou o rival no jogo de ida das quartas de final da Copa do Brasil com uma contundente vitória por 3-0, com dois gols de Flaco Lopes e um de Andreas Pereira. O Verdão ainda poderia ter feito pelo menos mais três gols em lances desperdiçados por Vitor Roque, Jai e Maurício. Um jogo de muita contundência do Palmeiras, que se mostrou dominante desde o início da partida e viu o Santos ser praticamente inofensivo em um primeiro tempo com seu artilheiro Gabigol no banco de reservas. O jogo de volta acontecerá na próxima quarta-feira na Vila Belmiro, 21:30. Palmeiras pode perder por até dois gols de diferença e assim mesmo está classificado para a próxima fase. O Santos, para se classificar, terá que vencer por 4 gols de diferença, 3 para levar a decisão para os pênaltis. No outro jogo de ontem, o Vasco, com um jogador a menos desde o primeiro tempo, venceu a equipe do Vitória por 1-0. Os comandados de Pedro Emanuel conseguiram superar o cartão vermelho de Barros para vencer o Vitória por 1-0 com gol de Andreas Gomes. A vantagem é vascaína no jogo de ida das quartas de final da Copa do Brasil, que reforça como o clube baiano tem enormes dificuldades fora de casa. Com a vitória, o Vasco pode até empatar no jogo de volta na próxima quarta-feira no Barradão, que ficará com a classificação. O Vitória precisa vencer por 2 gols de diferença para avançar. Um triunfo baiano por 1 gol de diferença leva a disputa para os pênaltis. Da sala de redação, Manuel Silva, aqui no Central Esportivo.
1: Horas e 3.
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0: 27 de agosto, hoje é dia do corretor de imóveis e dia do psicólogo. Tem aniversário de Sandra de Sá, cantora brasileira, e do Paulinho Mosca, músico brasileiro. Feliz aniversário! Vamos para os fatos históricos. Foi em 1955 que a primeira edição do Guinness Book of Records era publicada na Grã-Bretanha. Em 1962, a missão espacial não tripulada Mariner 2 era lançada para Vênus pela NASA. Em 1975, a novela Rock Santeiro, de Dias Gomes, foi censurada e proibida de entrar no ar. 10 anos depois, ela seria um dos maiores sucessos da TV Globo. E em 2011, o furacão Irene atingia a costa leste dos Estados Unidos, matando 47 pessoas. A gente fica por aqui com a agenda do rádio. Muito obrigada pela audiência e amanhã a gente volta. Até lá.
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2: A sua quinta-feira muito melhor aqui no nosso Conexão Nacional, que tá de volta. Obrigado pela companhia e audiência. Prazer. Aqui é Eduardo Maidana, na voz, junto contigo. Mais uma hora começando e a gente segue por aqui tocando música boa. E a propósito, você que tá de aniversário hoje, a gente comemora junto contigo. Parabéns, viu? Sucesso, saúde, felicidade, prosperidade, tudo de melhor na sua vida. A gente comemora junto contigo, tá? Também comemora junto com a Sandra de Sá, cantora brasileira. Ainda o Silas, ex-jogador de futebol e técnico também de futebol. Sucesso, saúde, felicidade, prosperidade. Sempre por aqui com tanto prazer e todo carinho do mundo aqui na Rádio Mais Ouvida. É Diego e Victor Hugo pra começar tudo de novo. Mais uma hora com Beijei a Cura.

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1: Já tô de volta! E pra falar que o Dilcinho tá trazendo o lançamento, hein? E atenção pra quem gosta de pagode! Já está disponível, desde a meia-noite, a novidade de Dilcinho. A Sony Music já lançou Garrafas e Bocas. Sim, chegou a meia-noite de hoje. A música chegou em um momento em que o cantor vem trabalhando novos capítulos de seus projetos e mantendo presença forte nas plataformas. E esse tipo de lançamento já à meia-noite é estratégico, né? A música já está disponível logo nas primeiras horas do dia. E começou, lógico, a circular nas redes, playlists e programações. Vale a pena conferir essa novidade de hoje, hein? Garrafas e Bocas de Dilcinho. Daqui a pouquinho eu volto com mais notícias. Até já.
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2: A quinta-feira é muito melhor aqui no Conexão Nacional. Já estamos de volta, obrigado pela companhia. Alô, Piratini, Rio Grande do Sul, todo mundo ligado. A Cleonice, a Vera, o Simon também tá acompanhando. Obrigado pela sintonia, tudo de melhor, certo? Galera de Cerejeiras, no estado de Rondônia, né? Obrigado pela parceria. Tem a Ellen, tá ligada conosco. O Vitor tá acompanhando a gente também. A Mariana, obrigado pela parceria. Turma de Aliança no Pernambuco também tá ligada conosco. Tem a Silvia, o Cauê, também o Luiz Carlos, obrigado pela companhia. Galera que tá nos acompanhando em Palestina, São Paulo, também ouvindo a nossa programação. Abraço pro Eberson, pro Igor e também pra Fernandinha. É o Brasil inteiro. Todo mundo ligado aqui no Conexão Nacional. Seja pelo rádio, pelo site ou pelo aplicativo. Todos ouvindo o programa Conexão Nacional. É a vez e a voz do Gustavo Mioto e o pedido de socorro.

derretendo por esposa após nascimento da filha. Faria qualquer coisa, disse ele. 2 dias após o nascimento de Esther, sua quarta filha com Carolina Klein, Júlio Rocha compartilhou um álbum de foto nas redes sociais. Na publicação, o ator exaltou a força da esposa durante o parto e refletiu sobre a experiência. Homens amam dizer: eu faria qualquer coisa pela minha família. Aí você assiste sua mulher parir e fica bem mais humilde com essa frase. Porque ela não está dizendo, ela está fazendo. E talvez seja no parto que um homem entenda o quanto é pequeno diante da grandeza de uma mulher. Júlia também contou detalhes do parto e rasgou elogios para a esposa. Carol conhece o próprio corpo de um jeito impressionante, quase instintivo. Sabe quando ficar em pé, deitar, entrar na água, respirar? E quando precisa fechar os olhos, entrar bem dela mesma e buscar nossa filha. O doutor Domingos Mantelli olhou e disse: isso é um parto de livro. E foi. Além dela, os dois são pais de Eduardo, Sara e José. Ai, gente, que momento muito lindo. As fotos são muito fofas. Que Deus abençoe muito a união de vocês, toda a família e esse bebezinho lindo que acabou de nascer. Ai, que romântico, que lindo, que momento especial. Muita emoção por aqui hoje e eu volto amanhã fofocando mais por aqui, tá? Beijos!

0: sua companhia e audiência. É um prazer imenso ter você por aqui, sintonizadas, curtindo a nossa programação na Rádio Mais Ouvida. Fica ligado, não troca de sintonia não, é rapidinho, a gente volta em seguida com muito mais música. Dois palitos, a gente tá de volta com muito mais na reta final do Conexão Nacional.
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2: 2:43.
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0: Brasil, está no ar o Central de Notícias. E vamos aos destaques desta hora. Chefe de Daniel Silveira se passou por agente do STM para comprar munições. O dono da empresa, que contratou o ex-deputado federal Daniel Silveira como consultor comercial, é apontado pela Polícia Federal como responsável pela compra ilegal de um lote de munições ao se passar por agente do Superior Tribunal Militar. E a Outward Bound Brasil lançou nesta quarta-feira 26 o Dia do Reset, movimento que propõe uma pausa voluntária das redes sociais e dispositivos digitais. A ação nacional está marcada para o dia 26 de setembro. A iniciativa pretende reunir 200 mil brasileiros simultaneamente e incentivar até 70 mil horas de desconexão ao longo de 24 horas. Cada participante poderá escolher como aproveitar o período offline com atividades ao ar livre, convivência e momentos de presença.
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1: Eu tô bem.
2: Geraldão, que bom te encontrar aqui, senhor.
1: Ô, Zezinho, mas que houve?
2: Eu tô precisando de uma armadilha pra mosca.
1: Mosca, Zezinho?
2: É, outro dia o Zezão da barraca falou pra mim que você conhece uma armadilha pra mosca.
1: Ah, Zé, eu conheço mesmo.
2: Então conta pra mim aí, como é que eu faço?
1: Ó, você pega um montinho de sar, uma tampinha, um pedaço de madeira e uma pedra.
2: Pedra? Mas por que isso, Geraldão?
1: Ô, Zezinho, ó, a mosca, ela vai pousar no sal, achando que é açúcar. Ela vai ficar com muita sede. E aí ela vai na tampinha pra beber água, achando que é água, mas é cachaça. Daí, ela vai ficar meia tonta, vai tropeçar naquela madeirinha, que é um gravetinho, e vai bater a cabeça na pedra e vai morrer, pronto. Eliminou uma mosca. É só as outras seguirem a mesma coisa e você fica limpo as moscas.
2: Ô, Geraldão, eu vou fazer pra ver
1: se
2: dá certo.
1: Olha lá, Zezinho. Aí você fala pra mim se deu certo ou não.
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7: É nóis, gente boa, vamos nessa. Por aqui a gente continua com o nosso Conexão Nacional. Que prazer ter você por aí, ligado com a gente nesta quinta-feira. Aproveita o máximo do teu dia, tamo junto. Conexão Nacional. Sempre aqui na Rádio da Galera, de segunda a sexta-feira, bora que bora.
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1: Voltei para falar que a boiadeira continua quebrando recordes de execução nas plataformas digitais e nas rádios, expandindo as fronteiras de seus shows pelo Brasil. A jovem cantora prepara o registro de um novo DVD focado em parcerias inéditas com grandes nomes da música sertaneja e do pop. Sua atual turnê conta com uma mega estrutura de arenas, trazendo elementos visuais tecnológicos e cenários importantes. Críticos apontam que o novo repertório consolida o subgênero agronejo de forma definitiva no mercado fonográfico nacional. É Que Eu Não Te Esqueci é a música de trabalho da Ana Castela, que está entre as mais tocadas do Brasil. Fique ligado, amanhã eu volto com mais notícias do mundo da música. Até lá, tchau.
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0: Matheus Cauã, Laura Prado, Admita. Carimbando, passando a régua e fechando a fatura por hoje. Conexão Nacional chega ao seu final. Obrigado pela sua companhia e audiência. Volto a te encontrar amanhã, na sexta-feira maravilhosa do Conexão Nacional, tá? Tudo de melhor, sucesso sempre, paz e bem. Um grande abraço e até a próxima.
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3: E a hora certa.
4: 3 horas.
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mais uma vez aqui no Central Esportivo, retornando para mais uma participação hoje, quinta-feira, 27 de agosto de 2026. De volta com mais informações do esporte. Técnico Zanardi deixa a Ponte Preta após paralisação dos jogadores.

0: dia em que o elenco paralisou as atividades por causa dos salários atrasados, a Ponte Preta também ficou sem treinador. Em meio a uma profunda crise financeira e administrativa, Márcio Zanardi pediu demissão do cargo. A saída foi comunicada à diretoria na tarde de ontem. O clube informou no início da noite que o desligamento foi um pedido do treinador. Zanardi já estava no limite com o desgaste provocado pela crise alvinegra e optou por deixar o cargo por entender que não havia mais condições para a continuidade do trabalho. Ainda não há uma definição sobre quem assume a equipe. Em entrevista a uma emissora de rádio, o vice-presidente Marco Antônio Eberlin, também diretor de futebol, disse que começou a buscar nomes no mercado ainda no período da manhã, quando a saída de Zanardi já estava praticamente definida, e que tem a expectativa de definir um substituto até hoje. Diante da paralisação do elenco, a diretoria espera evitar o WO contra o América Mineiro com uso de atletas das categorias de base, caso o grupo principal mantenha a suspensão das atividades. O elenco da Ponte Preta decidiu paralisar as atividades a partir de ontem por causa dos atrasos salariais. Em nota, o grupo classificou como abandono a situação vivida no clube e citou que a suspensão será mantida até a regularização das pendências. A decisão vale para treinos e também para jogos. Da sala de redação, Manuel Silva, aqui no Central Esportivo.
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2: Hora certa, 3:02.
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4: 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Olá, Brasil, está no ar o Central de Notícias e vamos aos destaques desta hora. O Ministério da Saúde mudou as regras para doação de sangue e agora permite que doadores regulares continuem doando após os 70 anos, desde que estejam saudáveis e sejam considerados aptos na avaliação clínica. A medida acompanha o envelhecimento da população brasileira e pode contribuir para ampliar o número de doadores. O WhatsApp anunciou novas medidas de segurança para dificultar golpes, invasões e tentativas de acesso indevido às contas dos usuários. Entre as principais mudanças está a verificação em duas etapas. A ferramenta passa a permitir o uso de senhas mais completas com letras, números e caracteres especiais, substituindo a proteção baseada apenas em um código de 6 dígitos. O aplicativo também começou a exigir mais informações antes que o usuário atenda ligações de números desconhecidos.
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13: Está no ar a edição desta quinta-feira do programa Saúde com Beleza. Tudo bem com você? Eu espero que sim, de verdade. Eu sou a Josi, tô chegando para ficar na sua companhia quinta-feira dentro, trazendo muita música boa. Onde quer que você esteja, sinta-se abraçado. Valeu pelo carinho e a companhia com o nosso programa. Amamos de paixão ter você do outro lado do rádio, sempre na audiência. Saúde com Beleza por aqui a partir de agora. Nossa horinha de programação, quinta-feira, né? Dia do TBT. Seguimos então, nossa equipe também sempre a postos, saudecombeleza.com.br e também WhatsApp 61998195151. Eu sou a Josi, muito prazer, a sua companheira de todo dia nessa horinha maravilhosa. Hoje começamos relembrando sucesso com o carismático Furacão Baiano. Ivete Sangalo? Agora eu já sei. Depois tem o toque reflexivo. Inclusive, depois, mais no decorrer do programa, vou compartilhar com você a dica com a temática da semana de se viver de forma intensa e muito mais por aqui. Agora, play no sucesso. Estamos começando. O Saúde com Beleza está no ar.

conferiu aí a primeira de hoje com a Ivete Sangalo, Agora Eu Já Sei? Agora vamos com o toque reflexivo pra você conferir. Aprender é a única coisa que a mente nunca se cansa, sabia? Nunca tenha medo e nunca se arrependa, porque aprender é algo que não ocupa lugar. E é sobre isso. Toque reflexivo compartilhado, agora tá chegando o Time Thiago. Você nunca foi esse?

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0: fechar o nosso primeiro bloco do Saúde com Beleza de hoje, quinta-feira, você acabou de conferir Israel Rodolfo. Não, mas quase.
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2: Almanac Musical entrando no ar, por aqui Eduardo Maidana, e hoje nós vamos falar de Como Eu Quero, uma canção interpretada pela banda brasileira Kid Abelha e os Abóboras Selvagens em Seu Espião, o álbum de estreia da banda lançado originalmente em 1984. A faixa foi lançada como segunda música de divulgação daquele álbum, e depois de atingir enorme popularidade nas estações de rádio de todo o país, acabou se tornando uma das canções mais reconhecidas da banda. Vamos ouvir um trecho?

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1: 27 de agosto de 2026. Meta aceita acordo bilionário sobre uso de redes por adolescentes. Prazo para renegociar dívidas do FIES vai até 16 de setembro. Eu sou o Ailton Moreno e o Rádio Notícias está no ar.
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0: um acordo judicial nos Estados Unidos. O caso envolve acusações de que a empresa teria desenvolvido plataformas capazes de incentivar a dependência de crianças e adolescentes nas redes sociais. Ao aceitar o acordo, a Meta não admitiu ter cometido irregularidades. A empresa também concordou em adotar novas regras para usuários menores de 18 anos no Facebook e no Instagram. Entre as medidas estão limite diário padrão de 2 horas, bloqueio noturno entre meia-noite e 6 horas e restrições de notificações durante a noite e horário escolar. O acordo também prevê medidas para identificar e remover contas de crianças menores de 13 anos. A Meta ainda enfrenta outras ações em tribunais federais e estaduais dos Estados Unidos relacionadas ao impacto das redes sociais sobre crianças e adolescentes. A renegociação de dívidas do Fundo de Financiamento Estudantil, FIES, pode ser feita até o dia 16 de setembro. O prazo vale para adesão ao programa Desenrola FIES 2026, que oferece descontos e condições facilitadas para regularização de contratos. A renegociação deve ser feita diretamente com a instituição financeira responsável pelo contrato, o Banco do Brasil ou a Caixa Econômica Federal, por meio dos canais digitais. As condições variam de acordo com a situação de cada contrato. O programa é voltado a estudantes com contratos do FIES firmados até 2017 e que estavam em fase de amortização em 4 de maio de 2026.
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Conta por aqui, será que agora é pra valer? Fim da amizade. Virgínia deixa de seguir Léo Dias após comentário polêmico. Além de notificar Léo Dias extrajudicialmente, Virgínia Fonseca deixou de seguir o jornalista no Instagram após ele afirmar que o foco da influenciadora atualmente seria macho, em referência ao relacionamento dela com o jogador Vinícius Júnior. Diante da repercussão, Léo Dias chegou a pedir desculpas pelas declarações. Virgínia, por sua vez, fez um desabafo nas redes sociais e afirmou que decidiu tomar medidas judiciais contra o jornalista. Respeito é o mínimo. Até ignorei tantas outras falas infelizes do Léo, um jornalista que sempre respeitei o trabalho. Mas agora, deu. Vamos resolver judicialmente. Não se fala isso para uma mulher e nem para nenhum ser humano, a troco de absolutamente nada, declarou a Virgínia. Tô com ela. E você, também? Olha, dizer que a Virgínia agora o foco dela é macho. Que ridículo, Léo Dias.

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1: Senhoras e senhores, seguinte, abrindo mais uma, tem Victor e Léo, o Granfino e o Caipira.

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0: Pra fechar o bloco, você acabou de conferir a nossa eterna rainha da sofrência, Todo Mundo Vai Sofrer, e acredita em mim, todo mundo ainda tá sofrendo. Daqui a pouquinho eu tô de volta com a última de hoje pra você conferir.
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2: É hora da hora. Hora certa.
3: 3:46.
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1: Última de hoje do Saúde com Beleza, chegando com o grupo Sambô, This is Love. Depois tem Mato Grosso e Matias, Maria Cecília e Rodolfo.

0: Fechando todas de hoje, quinta-feira, você acabou de conferir Maria Cecília e Rodolfo, Tudo Que Eu Quero É Você de Volta. No oferecimento do Saúde com Beleza, encerramos assim mais uma grande edição do programa. Foi muito bom, hein? Um big beijo, senhoras e senhores, e até amanhã.
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gente. Hoje é dia 27 de agosto, hoje é dia do corretor de imóveis e dia do psicólogo. Tem aniversário de Sandra de Sá, cantora brasileira, e do Paulinho Mosca, músico brasileiro. Feliz aniversário! Vamos para os fatos históricos. Foi em 1955 que a primeira edição do Guinness Book of Records era publicada na Grã-Bretanha. Em 1962, a missão espacial não tripulada Mariner 2 era lançada para Vênus pela NASA. Em 1975, a novela Rock Santeiro, de Dias Gomes, foi censurada e proibida de entrar no ar. 10 anos depois, ela seria um dos maiores sucessos da TV Globo. E em 2011, o furacão Irene atingia a costa leste dos Estados Unidos, matando 47 pessoas. A gente fica por aqui com a agenda do rádio. Muito obrigada pela audiência e amanhã a gente volta. Até lá!

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0: e 30 minutos.
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4: Anões no futebol. O bêbado entra no bar ao lado de um campo vazio de futebol. Ele chega lá, começa a beber e fala: Zé, eu vou no banheiro. Quando ele vai no banheiro, entra 11 anões que iam jogar futebol.
5: Essa um anão é difícil quanto mais 11.
4: Presta atenção. Ele chegou, os anõezinhos chegou pro dono do bar e falou: moço, a gente precisa de um canto pra trocar de roupa. Aí ele falou: o banheiro tá ocupado, troca aqui atrás do balcão. Né, tudo baixinho. Aí trocou. 6 vestiu azul e o resto vestiu vermelho. Aí na hora que o bêbado foi saindo do banheiro, ele falou: meu Deus do céu, sabe o que ele falou? Ele falou: fecha as portas do bar, que os bonequinhos do Pimbolim tá tudo fugindo. Rapaz.
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0: 4:46.
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0: 5:05.
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6: Salve, salve, galera, tudo bem por aí? Tudo certinho? Estamos chegando por cá pra te fazer companhia no nosso Nação Forrozeira. Muita música boa pra você. Quinta-feira é o famoso Quintobski. E a gente começa muito bem a nossa quinta-feira, dia 27 de agosto. Sou Aeronildo Tex, estamos no ar. Vamos começar então com
7: o quê?
6: Pequeno Celular, Penadinha, só dá forró.

0: Maravilha, tá aí, manchete dos jornais. Lembra muito dessa música, né? Teve também Limão com Mel. Obrigada. E Desejo de Menina, como Vida Vazia. Volta daqui a pouquinho.
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0: Você sabe o que é capacitismo?
1: Às vezes, ele vem disfarçado de boa intenção. É quando a gente acha que a pessoa com deficiência não dá conta de nada sozinha. Quer um exemplo?
0: Oferecer ajuda sem perguntar, segurar pelo braço, empurrar a cadeira, isso é capacitismo.
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3: Muito bem, nós continuamos com tudo com o nosso Nação Forrozeira.

0: esteve voltável. Tempo também me apaixonei e ainda perguntas sem respostas. Daqui a pouquinho a gente tá de volta com mais pra você aqui no nosso Mega Nação Forrozeira. Fica aí que eu volto já já.
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3: 5:35.

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1: Maravilha, aproveitar aqui e mandar meus parabéns, tá? Pra você que tá fazendo aniversário hoje, desejar um feliz aniversário, muita saúde, muita paz, muitas felicidades pra você, meu irmão, minha irmã, e parabéns. Hoje eu não mandei alô ainda pra turma das cidades, né? A gente tá fazendo aqui uma agenda e aí a gente quer ficar mandando, né? Sempre esses abraços pra você que está conectado.

0: 5:50.
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3: Maravilha, tamo de volta por cá e nós continua com o nosso Nação Forrozeira de quinta-feira.

conheces. Anaína Jardim, Junqueiro, Canhotino, Brejo da Madre de Deus, Campo Maior, aqui no Piauí, lá no nosso Piauí, nosso Piauí, aqui no Piauí, Goberlândia, Milhã, Limoeiro, Araguaçu, Recanto das Emas, UDF e Aliança, né? Tem muita, muita, muita gente.

0: esquecer de te amar, Galícia. Teve Ilusão de Ótica, Mari Fernandes, teve Pressentimento. É a última aí com Thales Rondinelli, a mistura do momento. Valeu, gente, abraço, boa quinta, ótima quinta-feira. Amanhã, se Deus permitir, estamos de volta com mais Nação Forrozeira. Valeu, valeu, tchau, tchau.
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3: 6:07.
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0: 6:09.
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3: Muito bem, a partir de agora está no ar o Jornal Rádio News. Informação em primeiro lugar. Brasil e o mundo passam aqui na sua rádio favorita. Sejam bem-vindos.
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4: Previsão do tempo para quinta-feira, 27 de agosto de 2026. Região Centro-Oeste, em Cuiabá, Mato Grosso, o dia vai ser de céu claro, com nuvens só pela manhã. Os termômetros registram mínima de 25 e máxima de 39 graus. A umidade relativa do ar gira em torno de 60% a 20%. Santa Cruz de Goiás, no estado de Goiás, comemora aniversário nesta quinta-feira com o céu encoberto. A temperatura mínima é de 21 e a máxima de 33 graus. A umidade relativa do ar é de 70% a 30%. Região Nordeste, São Luís, Maranhão, vai ter uma quinta-feira de céu nublado. A temperatura marca mínima de 26 e máxima de 32 graus. A umidade relativa do ar vai de 90% a 50%. Palestina, em Alagoas, sopra velhinhas diante de um céu encoberto. A temperatura mínima é de 20 e a máxima de 33 graus. A umidade do ar varia de 90% a 30%. Região Norte, em Manaus, Amazonas, a quinta-feira vai ser de céu encoberto, sem previsão de chuva. A temperatura mínima é de 26 e a máxima de 37 graus. A umidade do ar é de 85% a 30%. Palmas, Tocantins, vai ter uma quinta-feira de céu claro. A temperatura mínima é de 24 e a máxima de 38 graus. A umidade relativa do ar é de 60% a 20%. Região Sudeste, em Vitória, Espírito Santo, a previsão é de céu encoberto com pancadas de chuva isoladas. Os termômetros registram mínima de 20 e máxima de 27 graus. A umidade relativa do ar vai de 100% a 70%. Americana, em São Paulo, a previsão para o aniversário da cidade aponta para céu claro. A temperatura mínima é de 18 e a máxima 31 graus. A umidade relativa do ar é de 90% a 30%. Região Sul, em Porto Alegre, Rio Grande do Sul, a quinta-feira vai ser de céu encoberto, mas pode chover durante a noite. Os termômetros registram mínima de 17 e máxima de 27 graus. A umidade relativa do ar oscila entre 100% e 45%. E Maruí, Santa Catarina, festeja aniversário com céu encoberto. Os termômetros registram mínima de 16 e máxima de 28 graus. A umidade relativa do ar fica entre 90% e 50%. Você ouviu a previsão do tempo para esta quinta-feira, 27 de agosto de 2026. Com informações do IBGE Cidades e do Instituto Nacional de Meteorologia, INMET.
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5: Uma grande enxurrada matou pelo menos 95 pessoas no Himalaia nessa quarta-feira, entre o Nepal e o Tibete. Vilarejos foram arrastados, danificando estradas, pontes e o fornecimento de energia. O Itamaraty não informou ainda se haviam brasileiros entre as vítimas. A autoridade de turismo no Nepal disse que mais de 300 viajantes, incluindo indianos, nepaleses, norte-americanos, britânicos, holandeses e de outras nacionalidades, estão desaparecidos, segundo a agência Reuters. As imagens da onda de lama que se tornou o rio Bote Coche são assustadoras. As pessoas fugindo antes que uma massa de terra destruísse edifícios e arrastasse os veículos. O ministro das Relações Exteriores do Nepal, Shishir Kanal, disse que um terremoto poderia ter desencadeado a avalanche. Um tremor de magnitude 4,4 foi detectado perto da região a 100 quilômetros de profundidade por volta das 8:30 da manhã, pouco antes da tragédia, segundo o Serviço de Sismologia dos Estados Unidos. Helicópteros de resgate têm dificuldade para pousar nas áreas afetadas no distrito montanhoso de Hasuwa, onde vivem cerca de 50 mil pessoas. A emissora estatal chinesa informou que mais de 500 socorristas foram mobilizados na passagem terrestre de Giron, fronteira com o Nepal. Ainda segundo a Reuters, 8 sul-coreanos que trabalhavam em uma usina hidrelétrica estão desaparecidos. Outros 10 ficaram ilhados. As informações são do Ministério das Relações Exteriores da Coreia do Sul. Nos últimos anos, a região montanhosa vem sofrendo com desastres cada vez mais comuns. Em agosto do ano passado, 4 pessoas morreram e dezenas desapareceram devido a inundações e deslizamentos no território indiano. Em setembro do ano anterior, 66 pessoas morreram no Nepal após as chuvas provocarem mais inundações e deslizamentos. E entre outubro e novembro de 2023, mais de 200 pessoas perderam a vida na área montanhosa da Índia.
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6: O prazo para renegociação de dívidas com as facilidades do Desenrola Fies vai até o dia 16 de setembro. O programa concede descontos e condições melhores para pagamento àqueles que se endividaram ao contratar o Fundo de Financiamento Estudantil, que oferece o financiamento àqueles que desejam ingressar em uma instituição privada de ensino superior. Após a formatura, o estudante precisa devolver o dinheiro pago pelo governo, com juros baixos e condições facilitadas, dentro do limite de renda do beneficiado. Desta vez, a renegociação é direcionada para os contratos do FIES firmados até 2017, que estavam na fase de amortização em 4 de maio de 2026, período em que os estudantes começam a pagar o valor principal do financiamento e os juros acumulados para quitar a dívida após o término da faculdade. A adesão à renegociação de dívidas da graduação deve ser feita diretamente com o Banco do Brasil ou a Caixa Econômica Federal, responsáveis pelos contratos do FIES. Vale ressaltar que estudantes que ingressaram no programa a partir de 1º de janeiro de 2018 e aqueles com contratos já nas fases de uso do financiamento ou de carência não podem realizar a renegociação. Com informações da Agência Brasil, sob supervisão de Vitória Elizabeth.
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7: Estudantes dos ensinos fundamental e médio de todo o país têm até 1º de setembro para se inscrever na Olimpíada do Tesouro Direto de Educação Financeira. O objetivo da competição é promover o conhecimento e incentivar a educação financeira desde cedo, preparando os estudantes para o futuro. O formato da competição é semelhante ao de outras Olimpíadas, como a de matemática das escolas públicas. Os participantes fazem as provas nas próprias instituições onde estudam e o conteúdo é adaptado à série que estão cursando. No caso da Olimpíada do Tesouro Direto de Educação Financeira, há a opção de provas presenciais ou online. A aplicação dos exames ocorre entre 8 e 12 de setembro. A premiação em títulos do Tesouro tem valor correspondente ao desempenho do estudante. Além disso, os professores e as escolas também são premiados. No caso das instituições de ensino, a quantia pode chegar a R$100 mil para melhorias da infraestrutura da unidade, como laboratórios de informática, robótica ou ciências e bibliotecas digitais, além da aquisição de aparelhos de ar-condicionado. No ano passado, mais de 1.700.000 estudantes participaram da Olimpíada. A inscrição é gratuita e pode ser feita no site da competição, onde também estão disponíveis as regras. O endereço é olitef.com.br.
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9: O Índice Nacional de Preços ao Consumidor Amplo, 15, o IPCA 15, registrou uma queda de 0,40% em agosto, marcando a primeira deflação do indicador em um ano, desde agosto de 2025. A prévia da inflação oficial brasileira veio abaixo das expectativas de economistas, que projetavam uma queda de 0,30% para o período. Este resultado reforça as apostas do mercado em novos cortes na taxa básica de juros, a Selic, o que pode impulsionar o apetite dos investidores por risco no país. A deflação em agosto é a maior em 4 anos, indicando uma desaceleração significativa nos preços.
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10: A operadora de telecomunicações Oi confirmou sua falência e o encerramento do processo de recuperação judicial. A decisão marca um capítulo final para a empresa, que enfrentava dificuldades financeiras há anos, buscando reestruturar suas dívidas. O anúncio tem repercussões significativas no mercado financeiro e no setor de telecomunicações brasileiro. Investidores e analistas acompanham de perto os desdobramentos, que podem impactar o cenário competitivo e a prestação de serviços no país.
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11: A Food and Drug Administration, a FDA dos Estados Unidos, anunciou a aprovação de um tratamento promissor para o câncer de pâncreas. Embora não seja uma cura, este avanço é considerado o primeiro significativo contra um dos tipos de câncer mais letais. O tratamento utiliza uma nova molécula, a daraxonrasib, que demonstrou ser mais eficaz que a quimioterapia em ensaios clínicos, bloqueando a proteína RAS que contribui para o crescimento tumoral. A comunidade médica celebra a novidade, que oferece esperança a pacientes e famílias.
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12: Uma tragédia abalou o Paquistão com um incêndio em uma ala pediátrica de um hospital em Islamabad, que resultou na morte de 14 bebês recém-nascidos. A polícia local informou que o fogo teria sido causado pela explosão do compressor de um aparelho de ar-condicionado. As vítimas apresentavam queimaduras graves e testes de DNA serão necessários para confirmar suas identidades. O primeiro-ministro paquistanês lamentou profundamente o ocorrido e ordenou uma investigação rigorosa para apurar as causas da tragédia.
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3: Depois do intervalo, tem mais Jornal Rádio News. Fique na sintonia.
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13: 6:22.
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13: 6:23.
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3: Estamos de volta e agora vamos falar de esporte aqui no Jornal Rádio News.
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18: E você sabia que usar duas toucas melhora o desempenho dos nadadores? Parece estranho, mas é real. Essa é uma técnica para aumentar a sua velocidade, visto que na natação, frações de segundo importam muito. Eles costumam raspar o corpo inteiro, pois isso reduz a resistência à água, e utilizam óculos de proteção leves. As toucas têm o objetivo de segurar os óculos. Eles colocam uma primeira touca, os óculos e depois a segunda, e isso ajuda a melhorar seu desempenho na água.
2: Ah.
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18: E você sabia? O futebol foi criado no Brasil, na cidade do Rio de Janeiro, na década de 1960. Nesse período, o país passava pela ditadura militar e havia sido instaurada a proibição da prática do futebol nas praias da cidade carioca. Para driblar a proibição e escapar da vigilância da polícia militar, os jogadores da praia começaram a praticar o voleibol, que era permitido por ser jogado com rede e em uma área demarcada na área, mas usando os pés. Em 2003, aconteceu o primeiro campeonato mundial de futebol em Atenas, na Grécia. Atualmente, existem campeonatos e ligas de futebol em todo o país e também no exterior. Países como a Argentina, Portugal, Holanda, França, Inglaterra e Tailândia são praticantes da modalidade.
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18: Você conhece o fute-mesa? É uma mistura de futebol, vôlei e tênis de mesa, que pode ser praticada em esquema individual ou em dupla. O esporte exige uma boa dose de habilidade, bola de futebol e mesa com rede. Pode ser praticado na praia, assim como futebol e o beach tênis, mas também em praças, campinhos e clubes. Em Maceió, já existe uma academia específica para a prática da modalidade, fute-mesa MCZ Academy, que conta com 5 arenas para a prática e um fluxo diário de 150 alunos. De acordo com o sócio administrador do espaço e presidente da Federação Alagoana de Fute-Mesa, Felipe Pedrotti, o esporte é uma das modalidades que mais cresce no Brasil.
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19: As empresas brasileiras exportadoras afetadas pelas tarifas dos Estados Unidos vão ter o drawback, uma medida de apoio, prorrogado por até um ano. O instrumento que teve o prazo ampliado é o drawback e suspensão. Ele permite que a empresa deixe de pagar tributos sobre insumos importados que são usados na fabricação de produtos que depois vão para exportação. Ano passado, quase um quinto das vendas do Brasil para outros países teve apoio dessa medida, informou o Ministério do Desenvolvimento, Indústria, Comércio e Serviços. A medida provisória com a prorrogação do prazo foi publicada nesta terça-feira. Empresas que receberam o direito de usar o benefício com prazo final entre 22 de julho e 31 de dezembro deste ano podem solicitar a extensão do tempo. Entre os produtos exportados para os Estados Unidos que são beneficiados pelo drawback estão móveis, pedras trabalhadas, produtos químicos, calçados, carnes e máquinas e equipamentos.
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20: O ministro André Mendonça, do Tribunal Superior Eleitoral, firmou uma tese sobre o uso de deepfakes durante a campanha eleitoral. A proposta dele é a de que seja considerado deepfake aquele conteúdo que tenha um grau de realismo ou de verossimilhança tão grande que confunde o eleitor, em que ele não consiga dizer que é falso, ou seja, que provoque uma falsa sensação de autenticidade. É preciso ainda, segundo o ministro, diferenciar o que é deepfake, que é proibido pelo TSE, do que é inteligência artificial, que é permitido desde que fique bem claro que se trata de IA, bem explícito, e que não seja usado para prejudicar o candidato ou o eleitor. Se aprovada essa tese, poderá balizar os julgamentos sobre o assunto. Esse entendimento do ministro foi apresentado durante uma decisão que determinou a remoção de um vídeo com imagens do candidato Flávio Bolsonaro do PL. O candidato afirma que as cenas o associando ao ex-banqueiro Daniel Vorcaro eram falsas e produzidas por IA. O TSE está de olho

0: sanções para isolar financeiramente o regime iraniano. A Operation Economic Outcast visa cortar todas as fontes de receita do Irã, com alvos iniciais em ativos digitais, tecnologia, ouro, aviação e transporte marítimo. Washington adverte que empresas ou pessoas que cooperarem economicamente com Teherã estarão sujeitas a retaliações.
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0: Um homem de 62 anos, identificado como Alexandre Barata Lídia, foi preso em Laranjeiras, zona sul do Rio de Janeiro. Ele é acusado de enviar maconha e haxixe pelos Correios para uma quadrilha de traficantes em Brasília. A prisão foi resultado de uma ação conjunta da 23ª DP e da Polícia Civil do Distrito Federal. No apartamento do suspeito, foram apreendidos tabletes de maconha prensada e haxixe que seriam preparados para novas remessas.
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0: Uma grave denúncia foi feita em Alagoas, onde um promotor citou o delegado-geral em um esquema envolvendo as facções criminosas PCC e CV em concursos públicos do estado. A acusação aponta para uma infiltração preocupante no sistema. O promotor afirmou que as informações obtidas ultrapassam irregularidades administrativas, indicando riscos que exigem uma estrutura institucional de inteligência e segurança. A denúncia levanta sérias questões sobre a integridade dos processos seletivos e a segurança pública em Alagoas.
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2: Uma perícia contratada pela produtora Go Up Entertainment aponta que dos 75 milhões de reais gastos na produção do filme Dark Horse, mais de 54 milhões foram utilizados nos Estados Unidos, o equivalente a 72% do orçamento. No Brasil, os gastos chegaram a 1,92 milhões de reais. O relatório foi entregue à Polícia Civil de São Paulo, que investiga o financiamento do longa, e indica que todo o aporte teria vindo de um fundo chamado Haven Gate Development Fund LP. O perito responsável pelo levantamento negou ter encontrado desvio de recursos públicos para o filme e afirmou que as movimentações ocorreram em uma conta exclusiva da produção. A investigação também apura uma possível ligação entre o dinheiro do longa e projetos do Instituto Conhecer Brasil, ligado à proprietária da produtora. O caso ainda está sob investigação e a Polícia Federal recebeu dados da apuração após autorização do ministro Flávio Dino, do STF.
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2: Uma enchente relâmpago atingiu a região do Himalaia, na fronteira entre o Nepal e o Tibete, na China. O desastre provocou uma enorme destruição, arrastando casas, pontes, estradas e estruturas de energia. Segundo as informações mais recentes, pelo menos 157 pessoas morreram no Nepal e outras 3 no lado chinês, enquanto centenas continuam desaparecidas. As causas ainda são investigadas. Inicialmente, um terremoto de magnitude 4,4 foi apontado como possível responsável por provocar um forte deslizamento de terra e uma avalanche, que bloquearam o curso de um rio e desencadearam a inundação. O Serviço Geológico dos Estados Unidos posteriormente esclareceu que o suposto terremoto pode ter sido, na verdade, um sinal sísmico provocado pelo próprio deslizamento. Equipes do Exército do Nepal realizam buscas com helicópteros, mas as condições são consideradas extremamente difíceis.
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3: Essas foram as últimas de hoje do jornal Rádio News. Voltaremos na próxima edição. Fique ligado.
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4: 6:32.
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6: Quinta-feira, 27 de agosto de 2026. Esse é o Giro de Notícias. Eu sou Breno Zonta e você acompanha os destaques do momento. A taxa de desemprego no Brasil relativa ao trimestre que terminou no último mês de julho foi a menor do país desde o início da série histórica da PNAD Contínua, em 2012. O índice, que era de 5,8% no trimestre anterior, encerrado em abril, caiu para 5,3%. Os dados foram divulgados nesta quinta pelo Instituto Brasileiro de Geografia e Estatística, o IBGE. Até esta quinta, 362 pessoas morreram em decorrência da avalanche de lama que devastou a região entre o Nepal e o Tibete, na China, na última quarta. As autoridades também informaram que quase 1.500 pessoas seguem desaparecidas. As equipes de resgate continuam as buscas.

principal hipótese até o momento é que a geleira de uma montanha de mais de 7 mil metros de altura teria colapsado. O Supremo Tribunal Federal retoma nesta quinta o julgamento sobre a validade das ações da Justiça do Trabalho que reconheceram vínculo de emprego na relação entre motoristas de aplicativo e plataformas como Uber e Rappi. As empresas contestam a decisão. Um acidente entre uma caminhonete e uma carreta matou 5 pessoas na manhã desta quinta na BR-364, na altura da cidade de Ouro Preto do Oeste, em Rondônia. A caminhonete pertencia à Secretaria Municipal de Saúde da cidade de Governador Jorge Teixeira, que também fica no estado. Entre as vítimas estão 2 servidores, a irmã de um deles, um paciente e seu acompanhante. Beneficiários do Pé de Meia, que nasceram entre julho e agosto, recebem nesta quinta nova parcela do pagamento de incentivo à frequência escolar. O programa do governo federal funciona como uma poupança para ajudar jovens de baixa renda a concluírem o ensino médio. A UEFA sorteia na tarde desta quinta os confrontos da fase de liga da principal competição de clubes de futebol da Europa, a Champions League. Assim como nas últimas 2 edições, cada equipe terá 8 jogos e a disputa pelas vagas no mata-mata vai ocorrer em formato de pontos corridos. 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
1: 6:35.
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2: Está no ar mais uma edição do seu Jornal de Confiança, com as informações mais quentes do dia, trazendo tudo o que você precisa saber, de maneira clara e direta. Eu sou Naldo Meirelles e prepare-se para ficar por dentro do que acontece no Brasil e no mundo, com análises e reportagens especiais. A partir de agora no Repórter Brasil News. Sejam bem-vindos.
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4: Previsão do tempo para quarta-feira, 26 de agosto de 2026. Região Centro-Oeste. Em Brasília, capital federal, o dia vai ser de céu encoberto. Os termômetros registram mínima de 17 e máxima de 30 graus. A umidade relativa do ar gira em torno de 60-20%. Campo Grande, capital do Mato Grosso do Sul, comemora aniversário nesta quarta-feira com o céu encoberto, mas pode chover durante a manhã. A temperatura mínima 19 e a máxima 30 graus. A umidade relativa do ar é de 80-30%. Região Nordeste, Natal, Rio Grande do Norte vai ter uma quarta-feira de céu encoberto. A temperatura marca mínima de 22 e máxima de 31 graus. A umidade relativa do ar vai de 80-50%. Brejo Santo, Ceará, sopra velhinhas diante de um céu claro. A temperatura mínima é de 16 e a máxima 35 graus. A umidade do ar varia de 80-25%. Região Norte, em Manaus, Amazonas, a quarta-feira vai ser de céu claro, sem previsão de chuva. A temperatura mínima é de 26 e a máxima de 35 graus. A umidade do ar é de 70-20%. Dianópolis, Tocantins, festeja aniversário com céu claro. A temperatura mínima é de 18 e a máxima 36 graus. A umidade relativa do ar é de 60-20%. Região Sudeste, no Rio de Janeiro, capital fluminense, a previsão é de céu encoberto com possibilidade de chuva à noite. Os termômetros registram mínima de 17 e máxima de 27 graus. A umidade relativa do ar vai de 95 a 60%. Belo Horizonte, Minas Gerais, vai ter uma quarta-feira de céu encoberto, mas pode chover à tarde e à noite. A temperatura mínima é de 16 e a máxima de 30 graus. A umidade relativa do ar é de 80-40%. Região Sul, em Curitiba, Paraná, quarta-feira vai ser de céu encoberto, mas sem previsão de chuva. Os termômetros registram mínima de 12 e máxima de 17 graus. A umidade relativa do ar oscila entre 100 e 50%. Navegantes, Santa Catarina. A previsão para o aniversário da cidade aponta para céu encoberto. Os termômetros registram mínima de 15 e máxima de 22 graus. A umidade relativa do ar fica entre 100 e 70%. Você ouviu a previsão do tempo para esta quarta-feira, 26 de agosto de 2026, com informações do IBGE Cidades e do Instituto Nacional de Meteorologia, INMET.
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5: A tramitação da PEC do fim da escala 6x1 chegou à Comissão de Constituição e Justiça do Senado nessa última sexta-feira, após despacho da presidência da casa. A proposta, aprovada pela Câmara no fim de maio, reduz de 44 para 40 horas semanais a jornada máxima, sem redução salarial. O governo articula a votação da proposta no esforço concentrado da primeira semana de setembro, em meio à campanha eleitoral. A expectativa de aprovação preocupa o setor produtivo e defende mais tempo para avaliar os impactos da mudança sobre empresas empresas, emprego e produtividade. Presidente da Confederação das Associações Comerciais e Empresariais do Brasil, da Federação das Associações Comerciais do Estado de São Paulo e da Associação Comercial de São Paulo, Alfredo Cotaite Neto defende o adiamento da discussão.
0: Vale a pena o debate, porém, vamos discutir isso em 2027, fora do período eleitoral, fora dessa eventual interferência eleitoreira. Eu acho que a sociedade civil está pronta para debater tanto os trabalhadores como os empresários e encontrar qual é a melhor solução, mas sem nunca esquecer que a reforma trabalhista já pode haver a negociação, porque o negociado prevalece sobre o legislado.
5: Fernando Queiroz Filho, presidente da Associação Comercial e Empresarial de Santo Antônio de Jesus, na Bahia, alerta que a medida pode acrescentar ainda mais dificuldades para o empreendedorismo no país, já bastante prejudicado pelas altas taxas de juros e carga tributária.
6: É uma ingenuidade imaginar de que a gente vai diminuir a carga de trabalho, né, diminuir o período de trabalho, sem impactar na produção. Isso não existe em nenhum lugar do mundo. A produção, ela é diretamente determinada, é uma relação período de trabalho com mão de obra. Entendeu? Então a gente não pode imaginar que isso não vai ter impacto.
5: Edmilson Iareschi, presidente da Associação Comercial e Empresarial de Foz do Iguaçu, garante que não se trata de insensibilidade dos empresários quanto a melhores condições de vida dos funcionários.
7: Não somos contrários à modernização das relações de trabalho ou à busca por maior, melhor e maior qualidade de vida. A preocupação é que uma alteração definida por lei, sem considerar as diferenças entre setores, tamanho de empresa, ela possa produzir efeitos contrários aos desejados, especialmente sobre emprego, renda e competitividade.
5: Como ocorre com qualquer outra proposta de emenda constitucional, a CCJ do Senado tem até 30 dias para apresentar o relatório da PEC que, para ser aprovada, precisa de maioria simples dos parlamentares presentes na sessão de votação.
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8: A Confederação Nacional da Indústria, a CNI, enviou uma carta à Casa Civil da Presidência da República pedindo celeridade na regulamentação do marco legal dos bioinsumos. O documento destaca que a definição de critérios claros, proporcionais e adequados às diferentes categorias de bioinsumos contribuirá para reduzir incertezas, estimular investimentos em pesquisa, desenvolvimento e inovação e ampliar a oferta de produtos biológicos no mercado. O gerente de recursos naturais da CNI, Mário Cardoso, afirma que a regulamentação do marco legal é urgente para garantir segurança jurídica e previsibilidade à cadeia produtiva.
9: Sem regras claras, empresas enfrentam barreiras para investir em pesquisa, em inovação e no escalonamento industrial. A indústria brasileira precisa dessa base legal para acelerar a produção de soluções sustentáveis, reduzir a independência de insumos importados e ampliar a competitividade internacional.
8: Na agricultura, a aplicação dos bioinsumos pode reduzir a dependência de defensivos químicos e contribuir para uma produção mais sustentável, além de agregar valor aos produtos brasileiros destinados à exportação. Mas, para a CNI, os benefícios da regulamentação vão além do setor agropecuário e alcançam segmentos industriais, como os de produtos químicos e farmacêuticos.
9: Micro-organismos e derivados biológicos são usados para desenvolver medicamentos, cosméticos e materiais biodegradáveis. Outro ponto importante é a energia. Os bioinsumos contribuem para a produção de biocombustíveis, ajudando a diversificar a matriz energética e diminuir as emissões de carbono. Para a indústria nacional como um todo, adotar bioinsumos significa reduzir custos, inovar em processos e conquistar mercados internacionais cada vez mais exigentes em sustentabilidade.
8: Na avaliação da CNI, o principal desafio é transformar o marco legal em um sistema regulatório funcional, capaz de favorecer a escalabilidade das soluções e ampliar a competitividade internacional do Brasil.
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5: A falta de atualização dos limites de faturamento do Simples Nacional tem aumentado a pressão sobre micro e pequenas empresas. No Pará, cerca de 25% dos associados da Associação Comercial de Belém, o equivalente a aproximadamente 300 empresas, enfrentam dificuldades para permanecer no regime simplificado. Segundo o presidente da entidade, Isa Palmeira, o problema é que o aumento do faturamento, muitas vezes provocado pela inflação, pode fazer a empresa ultrapassar o limite do Simples e passar a pagar mais impostos.
10: 25% dos nossos associados estados, né, que são mais ou menos 300 empresas, são pequenas e micros, estão sofrendo, estão com a corda no pescoço, não estão aguentando essa falta de atualização desses valores, que aí sai do simples e começa a pagar uma carga tributária maior ainda.
5: O projeto em discussão no Congresso prevê aumentar o limite anual de faturamento do MEI, dos atuais R$ 81.000 para R$ 110.000 ainda em 2026 e R$ 140.000 a partir de 2027. As entidades empresariais também defendem a atualização das demais faixas do Simples. Hoje, o teto é de R$ 360.000 por ano para microempresas e de R$ 4.800.000 para empresas de pequeno porte. A proposta enfrenta resistência do Ministério da Fazenda. A equipe econômica estima impacto de cerca de R$ 50 bilhões nas contas públicas caso o teto das empresas de pequeno porte passe para até R$ 8 milhões. A Confederação das Associações Comerciais e Empresariais do Brasil, a CACB, defende uma correção de aproximadamente 83% nos limites. Com isso, o teto do MEI chegaria a R$ 144.900 e o das pequenas empresas a R$ 8.690.000. O presidente da CACB, Alfredo Cotaite Neto, afirma que a falta de atualização pode levar empresas a mudar de regime tributário ou até deixar a formalidade.
11: O que nós precisamos é conscientizar os nossos políticos a importância da aprovação do aumento do limite do Simples Nacional, pelo menos para o MEI, o microempreendedor individual, e para o micro e a microempresa. Sem isso, as empresas ou vão mudar o seu regime ou vão para a informalidade.
5: A votação do projeto perdeu força no Congresso e deve mesmo ficar para depois das eleições.
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12: O mercado financeiro brasileiro registrou um dia positivo, com o dólar fechando em leve queda a R$ 5,14, um recuo de 0,25%. O Ibovespa, principal índice da Bolsa de Valores, teve forte alta de mais de 1%, impulsionado pelo otimismo no exterior e pela queda do preço do petróleo. Investidores reagiram positivamente à agenda econômica leve e à menor aversão a risco global, que pode sustentar o fluxo de capital estrangeiro para a B3. A recuperação da Braskem, que anunciou o pedido de recuperação extrajudicial, também influenciou o cenário, com suas ações sendo excluídas dos índices da Bolsa.
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2: Sudeste.
13: A previsão do tempo indica que o céu é de muitas nuvens, com pancadas de chuvas e trovoadas isoladas em praticamente todo o sudeste brasileiro. Em São Paulo, essa condição deve ser notada em todo o estado. Para o Rio de Janeiro, predominância de céu com muitas nuvens e pancadas de chuva isoladas, sobretudo no norte e área central do estado. Temperatura mínima de 16 e máxima de 31 graus.
14: 6 horas e 48 minutos.
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4: 6:49.
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6: Paris, 27 de agosto de 2026. Vamos aos destaques do noticiário internacional desta quinta-feira. Avalanche devastadora no Nepal e no Tibete deixou pelo menos 270 mortos e cerca de 1.300 desaparecidos, entre eles centenas de turistas estrangeiros. Não há registro de brasileiros entre as vítimas ou desaparecidos. O balanço ainda é provisório. As buscas continuam nesta quinta-feira pelo segundo dia consecutivo. A lama espessa e a chuva dificultam as operações de resgate e a esperança de encontrar sobreviventes é escassa. A tragédia aconteceu na quarta-feira na fronteira entre o Nepal e o Tibete, território chinês. Segundo o Instituto Geológico dos Estados Unidos, a avalanche foi provocada pelo colapso de uma geleira de tal intensidade que gerou um tremor de magnitude 5,2 e desencadeou deslizamentos de terra. O Kremlin rejeita versões alarmistas sobre a visita do diretor da CIA a Moscou, divulgadas pela imprensa americana. A viagem de John Ratcliffe na terça-feira visou alertar a Rússia contra qualquer ataque a países da OTAN, segundo vários veículos de comunicação dos Estados Unidos. Avaliações dos serviços de inteligência americanos indicariam que Moscou poderia testar a Aliança Atlântica por meio de um ataque limitado, detalhado a mídia americana. Na quarta-feira, Donald Trump classificou essa primeira viagem do diretor da CIA à Rússia como semi-rotineira, dando a entender que a visita tinha como objetivo discutir a guerra na Ucrânia. Tiro de origem desconhecida atinge navio-tanque no Estreito de Hormuz. O disparo provocou um incêndio a bordo, informou na madrugada desta quinta-feira a Agência Marítima Britânica. A tripulação está em segurança. Os navios que transitam por Hormuz têm sido alvo frequente de ataques desde o início da guerra no Oriente Médio, em 28 de fevereiro. Desde então, o Irã bloqueia e controla o tráfego nessa rota marítima estratégica para o comércio mundial de hidrocarbonetos. A Alemanha registra novo recorde de mortes relacionadas à onda de calor neste verão no hemisfério norte. Cerca de 15.800 pessoas morreram até 16 de agosto, segundo estimativas divulgadas nesta quinta-feira pela autoridade sanitária alemã. Carro atropela pedestres na França e deixa 2 mortos e cerca de 10 feridos. As autoridades francesas descartam, por enquanto, uma motivação terrorista, mas as investigações continuam. De Paris, Adriana Brandão, da Rádio França Internacional, em parceria com a agência Rádio.
4: 6:52.
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8: O Al Nassr venceu o Al Ittifaq por 3-2, de virada, pela terceira rodada do Campeonato Saudita. A partida foi marcada por muita dificuldade para o time de Cristiano Ronaldo, que ficou com um jogador a menos ainda no primeiro tempo, após a expulsão do goleiro Bento. O Al Ittifaq aproveitou a vantagem e terminou a etapa inicial vencendo por 2-0. Na segunda etapa, o Al Nassr reagiu mesmo em inferioridade numérica. Al Amri diminuiu a diferença e Sadi

0: E o Mané marcou duas vezes, incluindo o gol da virada aos 44 minutos do segundo tempo. Cristiano Ronaldo foi titular, mas acabou substituído no intervalo e não marcou. Com o resultado, o Al Nassr manteve 100% de aproveitamento e segue na liderança do Campeonato Saudita, com 3 vitórias em 3 jogos.
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0: O Corinthians negocia a venda do meio-campista André, de 20 anos, com o Nottingham Forest, da Inglaterra. Os dois clubes estão trocando propostas para chegar a um acordo, mas a transferência ainda não foi formalizada. Segundo o Daily Mail, a negociação pode envolver cerca de 13 milhões e 600 mil libras, aproximadamente 95 milhões de reais. O Corinthians, porém, trabalha com uma proposta de aproximadamente 15 milhões de libras, o equivalente a 105 milhões de reais. O clube paulista possui 70% dos direitos econômicos do jogador, formado nas categorias de base. Caso o negócio avance nesses valores, André poderá deixar o Corinthians em uma das principais vendas recentes do clube.
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0: Xavi Hernández foi apresentado como novo técnico da seleção da Holanda. Em sua primeira coletiva, o espanhol destacou sua admiração pelo futebol holandês e afirmou que pretende montar uma equipe ofensiva, com posse de bola, iniciativa e muita intensidade. Xavi também disse que quer recuperar características tradicionais do futebol do país e comandar uma seleção capaz de competir e buscar vitórias. O treinador, que teve passagens marcantes como jogador e técnico do Barcelona, inicia agora um novo desafio no futebol de seleções. Xavi afirmou que encara a Holanda como uma espécie de universidade do futebol e pretende aproveitar a influência da escola holandesa para desenvolver seu trabalho. O principal objetivo é construir uma identidade forte, pensando no próximo ciclo da seleção e na disputa da próxima Copa do Mundo.
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0: Serena Williams e Carlos Alcaraz começaram com vitória a disputa das duplas mistas no US Open. A dupla venceu Aaron Routliffe e Lloyd Glasspool por 2 sets a 0, com parciais de 5-3 e 4-1, em apenas 58 minutos. O resultado marcou o retorno de Serena ao US Open desde 2022 e também a volta de Alcaraz às quadras após 4 meses afastado por uma lesão no punho. A parceria entre a lenda americana e o atual campeão de simples do US Open empolgou o público na quadra Arthur Ashe, que apoiou os dois durante toda a partida. Serena mostrou bons saques e experiência, enquanto Alcaraz foi ganhando ritmo depois de um início nervoso. Com a vitória, os dois avançaram às quartas de final, onde enfrentarão Belinda Bencic e Flávio Cobolli.
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0: Neymar não viajou com a delegação do Santos para São Paulo e será desfalque no clássico contra o Palmeiras, nesta quarta-feira, pelo jogo de ida das quartas de final da Copa do Brasil. O atacante chegou a ser relacionado entre os 25 jogadores, mas acabou ficando fora da viagem. A principal razão é a partida ser disputada no gramado sintético do Nubank Park, superfície pela qual Neymar demonstra resistência. O camisa 10 acredita que o gramado artificial altera a dinâmica do jogo e aumenta o impacto sobre o joelho e as articulações. O Santos agora terá de enfrentar o Palmeiras sem sua principal estrela, enquanto Neymar deve estar à disposição para o clássico contra o Corinthians, no próximo domingo, pelo Brasileirão. O jogo de volta contra o Palmeiras será no dia 2 de setembro, na Vila Belmiro.
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2: Um auditor fiscal aposentado e 2 empresários foram presos nesta terça-feira por envolvimento em um esquema ilegal de importações no Aeroporto Internacional de Fortaleza. O grupo criminoso teria movimentado 27 milhões de reais e adquirido 31 milhões de reais em criptomoedas. Além das prisões, as equipes da Polícia Federal, Receita Federal e Ministério Público Federal cumpriram 15 mandados de busca e apreensão nas cidades de Fortaleza, Caucaia e Eusébio, no Ceará, e Salvador, na Bahia. Entre os itens apreendidos estão relógios de luxo da marca Rolex, de acordo com imagens da PF. A Justiça Federal ainda determinou o bloqueio de ativos financeiros, imóveis e veículos de luxo, além de derrubar o sigilo de dados bancários. A Operação Snooker 2 é um desdobramento da primeira fase, realizada em em setembro de 2025. Mesmo após medidas serem adotadas anteriormente, o grupo criminoso se reorganizou com a criação de novas empresas para manter as operações fraudulentas. As ações desta terça pretendem esclarecer e reunir provas da atuação de empresários e profissionais do setor de importação que operam no Aeroporto Internacional de Fortaleza. Segundo a apuração, o esquema tinha uma divisão estruturada de tarefas e usava mecanismos sofisticados para dificultar a identificação da origem e do destino do dinheiro que circulava por meio das fraudes. Segundo a PF, os investigados poderão responder pelos crimes de organização criminosa, corrupção, lavagem de dinheiro e fraudes em operações de importação.
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3: A noite de quinta-feira próxima vai reservar algo especial para os brasileiros. Será o início de um eclipse lunar quase total, que poderá ser visto em todo o Brasil. O fenômeno ocorre quando a Terra fica entre o Sol e a Lua, projetando uma sombra que cobre total ou parcialmente a superfície lunar. Segundo o Observatório Nacional, localizado na zona norte da cidade do Rio de Janeiro, a sombra projetada pela Terra irá obscurecer cerca de 96,2% da Lua, atingindo seu auge pouco depois da 1 hora da madrugada de sexta-feira. Este evento astronômico irá acontecer quase 2 semanas após o eclipse solar, em que é possível observar o fenômeno, agora todo o território nacional poderá vê-lo, tanto diretamente quanto pelo...
4: 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As notícias do governo federal que movimentaram o país no dia de hoje.
5: Olá, boa noite.
6: Boa noite para você que nos acompanha em todo o país.
5: Quinta-feira, 27 de agosto de 2026.
6: Vamos aos destaques do dia.
5: Trabalho e renda.
6: Brasil chega a 103 milhões de pessoas ocupadas entre maio e julho.
5: IBGE revela ainda que taxa de desocupação recua e fica em 5,3% no período. Pablo Mundim.
7: O número de trabalhadores do setor privado com carteira assinada chegou a 39 milhões e 400 mil.
6: Atenção, estudante.
5: Prazo para renegociar dívidas do FIES termina segunda-feira, 31 de agosto. Thaísa Vitória.
8: A iniciativa oferece condições especiais para renegociar contratos firmados até 2017.
6: El Niño deve ganhar força na região norte a partir de setembro.
5: Menos chuvas e temperaturas mais altas podem afetar o abastecimento de água e a navegabilidade dos rios.
6: Estados e municípios são orientados sobre medidas de preparação e resposta ao efeito climático.
5: O cenário também aumenta o risco de incêndios florestais. Luana Karen.
9: Tanto nas cidades quanto no campo, a prevenção é a melhor forma de evitar grandes incêndios.
6: Hoje na apresentação da Voz do Brasil, Luciana Vasconcelos e Luciano Seixas.
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6: 1 milhão de pessoas conseguiram uma vaga no mercado de trabalho nos meses de maio, junho e julho de 2026.
5: A construção civil foi o setor que mais abriu vagas de trabalho, segundo dados da Pesquisa Nacional por Amostra de Domicílios, divulgada hoje pelo IBGE.
6: A taxa de desocupação ficou em 5,3% no trimestre encerrado em julho e caiu 0,5 ponto percentual frente ao trimestre terminado em abril.
7: O número de pessoas ocupadas chegou a 103 milhões e 300 mil trabalhadores, 1 milhão a mais do que no trimestre anterior. Na comparação anual, foram quase 900 mil pessoas a mais trabalhando. A população desocupada caiu para 5 milhões e 800 mil pessoas, uma redução de 503 mil em relação ao trimestre anterior. A queda foi de 0,5 ponto percentual. Segundo o analista do IBGE, William Catruel, a taxa de subutilização da força de trabalho ficou em 13%.
10: As pessoas fora da força de trabalho diminuiu e também o contingente de pessoas desalentadas, ou seja, aquelas que desistiram de procurar algum emprego, ou se achavam muito velhas, ou se achavam muito jovens, ou por acharem que não há uma ocupação na região próxima. Isso vem diminuindo e foi o que aconteceu nesse trimestre mais uma vez.
7: O número de trabalhadores do setor privado com carteira assinada chegou a 39 milhões e 400 mil. O rendimento médio real do trabalhador ficou em R$ 3.762, reportagem Pablo Mundim.
5: indústria farmacêutica, médica, de fertilizantes, biocombustíveis.
6: Áreas de cooperação entre Brasil e Índia.
5: É o que prevê um documento assinado hoje entre os dois países.
11: O documento assinado nesta quinta-feira pela Agência Brasileira de Promoção de Exportações e Investimentos, a APEX, e a Confederação da Indústria Indiana, prevê um intercâmbio de informações sobre os mercados dos dois países, o compartilhamento de boas práticas

0: promoção de feiras e o incentivo à internacionalização de pequenas e médias empresas, além de promover projetos conjuntos de atração de investimentos e facilitação de negócios entre Brasil e Índia. O ministro do Desenvolvimento, Indústria, Comércio e Serviços, Márcio Elias Rosa, diz que há interesses comuns em setores estratégicos.
1: É o caso do setor farmacêutico, é o caso de bioenergia, de biocombustíveis, é o caso de fertilizantes.
0: A Índia é atualmente o 10º principal destino das exportações brasileiras, enquanto o Brasil é o 26º maior fornecedor do mercado indiano. No ano passado, as exportações brasileiras para a Índia somaram quase 7 bilhões de dólares. O petróleo bruto aparece como principal produto vendido pelo Brasil ao país asiático. Reportagem Gabriela Noronha.
2: Universitários, fiquem de olho na data.
3: Termina segunda-feira o prazo para renegociar dívidas do FIES, o Fundo de Financiamento Estudantil.
2: Podem participar aqueles que firmaram contrato até 2017.
4: Estudantes com dívidas nos contratos do FIES, o Fundo de Financiamento Estudantil, tem até segunda-feira, 31 de agosto, para pedir a renegociação. A iniciativa oferece condições especiais para renegociar contratos firmados até 2017 e que já estavam na fase de pagamento em maio deste ano. Podem participar estudantes em dia ou com parcelas em atraso, inclusive aqueles com restrição no nome. Após a formalização da renegociação e o pagamento da parcela de entrada, ocorre a retirada do nome do estudante e dos fiadores desses cadastros, quando aplicável. Os descontos e as opções de parcelamento mudam conforme a situação de cada dívida e o perfil do estudante. A renegociação pelo Desenrola FIES deve ser realizada junto ao Banco do Brasil ou à Caixa Econômica Federal. A solicitação pode ser feita pelos canais digitais das instituições financeiras ou presencialmente nas agências. Mais informações estão disponíveis no site do Ministério da Educação, em gov.br/MEC. Thaisa Vitória para a Voz do Brasil.
3: A partir de setembro, o fenômeno do El Niño deve atingir o país de forma mais intensa, segundo especialistas que trabalham na previsão de eventos climáticos.
2: Para a região norte, são previstos períodos de chuvas abaixo da média e temperaturas acima da média.
3: Isso pode trazer impactos na disponibilidade de água, dificultar a navegabilidade dos rios e o acesso a comunidades, além do aumento do risco de incêndios.
2: Para discutir medidas de preparação diante desse cenário, gestores da região norte estiveram reunidos hoje com representantes do governo.
3: A ideia é orientar estados e municípios sobre o planejamento de ações e o acesso a recursos federais.
5: A previsão é que o El Niño se apresente ainda mais forte neste ano, com consequências mais graves entre os meses de setembro e novembro. No norte e nordeste, a previsão é de seca. Em reunião com jornalistas, a ministra do Meio Ambiente e Mudança do Clima em exercício, Ana Flávia Franco, disse que a preocupação é com os incêndios, principalmente na região amazônica.
6: Identificamos vários focos de queimadas, especialmente na região norte, e deve se intensificar entre os meses de setembro e novembro. É uma região extremamente vulnerável e é uma região que significa para o equilíbrio climático do planeta e, nesse sentido, merece ter uma atenção bastante especial.
5: Entre as medidas previstas diante dos possíveis impactos do El Niño e das mudanças climáticas estão ações relacionadas à segurança hídrica, ao abastecimento de energia elétrica e à prevenção de desastres em áreas urbanas. A ministra da Casa Civil, Miriam Belchior, destacou a importância da atuação integrada entre os entes federativos.
6: Não conseguimos sozinhos de Brasília resolver todas as questões e identificar todos os problemas. Por isso, é importante que os municípios desenvolvam planos de contingência, mapeamento das áreas de risco, também para a gente poder emitir os alertas e mobilizar as equipes locais de defesa civil. Em relação aos recursos hídricos, a priorização de quais são os usos essenciais se tiver a escassez.
5: Também são previstas medidas de monitoramento relacionadas ao abastecimento de combustíveis e alimentos, a atuação da Força Nacional do SUS e a criação de salas de situação para o acompanhamento de temas como incêndios, saúde, estiagem e energia. Reportagem Márcia Fernandes.
2: E a população pode ajudar a prevenir incêndios em áreas urbanas e remotas.
3: Vamos saber na reportagem quais cuidados devem ser tomados para evitar que o fogo se alastre nessa época.
7: Escassez de chuva, vegetação seca e temperaturas altas. A combinação ideal para o surgimento de incêndios. Tanto nas cidades quanto no campo, o período exige cautela da população. Entre as recomendações do Corpo de Bombeiros está não atear fogo em terrenos como forma de limpeza do ambiente. Não colocar fogo em restos de poda, entulho ou lixo. Não jogar restos de cigarro acesos nas vias públicas e não soltar fogos de artifício ou fazer fogueiras próximo a locais com vegetação seca. O capitão Jean Charles, porta-voz da Operação Verde Vivo do Corpo de Bombeiros do Distrito Federal, destaca que a prevenção é a melhor forma de evitar grandes incêndios.
8: Na prevenção, a gente inclui a vigilância. Se houver alguém cometendo um incêndio, iniciando um incêndio, ou com suspeita que a pessoa possa fazer a denúncia. Use os canais da cidade, segurança de cada cidade, os números de telefone da polícia, corpo de bombeiros, e faça a denúncia. Porque se cada um fizer a sua parte prevenindo e denunciando aqueles que tiverem com comportamento errado nesse sentido, todos vamos ganhar.
7: Com a possibilidade de intensificação do El Niño nos próximos meses, os cuidados devem ser reforçados. A perspectiva é de aumento do risco de incêndios florestais, especialmente na Amazônia, no Cerrado e na Caatinga. Nas áreas rurais, o uso do fogo para manejo do solo deve ter autorização dos órgãos ambientais do município ou do estado. Também é possível fazer a queima prescrita em ambientes naturais para evitar a propagação de incêndios florestais. Esse tipo de queima também só pode ser feita com orientação e autorização dos órgãos ambientais. Ao primeiro sinal de incêndio, a recomendação é ligar para o Corpo de Bombeiros no 193. Reportagem Luana Karen.
2: O trabalho de restauração do Cerrado, desenvolvido pela iniciativa Araticum, ganhou reconhecimento internacional.
3: O projeto foi escolhido pela Organização das Nações Unidas como uma das iniciativas de referência de restauração mundial.
9: A Araticum foi criada em 2020 para promover a restauração do Cerrado, o segundo bioma do Brasil que abrange mais de 2 milhões de quilômetros quadrados do território nacional e já perdeu mais de 50% de sua vegetação nativa. A iniciativa reúne diferentes setores e busca integrar a ciência aos conhecimentos de povos indígenas, comunidades tradicionais e agricultores familiares para ações relacionadas à conservação da água, do clima e da sociobiodiversidade. Daniel Vieira, pesquisador da Embrapa Recursos Genéticos, fala sobre o trabalho que é desenvolvido.
10: Conservar o cerrado de pé, passando por recuperar o cerrado da melhor maneira possível, tentar trazer o cerrado de volta, passa por uma agricultura sustentável dentro das áreas de agricultura e pastagem. Conservação do solo.
9: O reconhecimento da iniciativa Araticum Restauração do Cerrado Brasileiro como uma das iniciativas de referência da restauração mundial pela Organização das Nações Unidas aconteceu nesta quarta-feira durante a 17ª sessão da Conferência das Partes da Convenção das Nações Unidas de Combate à Desertificação na Mongólia. Para a Embrapa Recursos Genéticos e Biotecnologia, responsável pela rede, o reconhecimento internacional demonstra que a ciência brasileira está alinhada aos compromissos nacionais e os esforços coletivos de restauração para produzir soluções voltadas ao enfrentamento da crise climática e da perda de sociobiodiversidade. Reportagem Luciana Colares de Holanda.
2: Estão abertas até o dia 10 de setembro as inscrições para a terceira edição do Prêmio Mulheres e Ciência.
3: A iniciativa dá visibilidade às contribuições de pesquisadoras brasileiras para o desenvolvimento científico e tecnológico do país.
2: Acompanhe na reportagem de Graziele Bezerra.
11: A engenheira agrônoma Maria Ângela Hungria começou a se interessar por ciência ainda na infância, incentivada pela avó, que transformava as brincadeiras de criança em experiências.
12: Ela lia comigo, ela fazia experiências no fundo do quintal, ela viu que eu tinha esse interesse. Decidi aquele dia que ia ser uma microbiologista.
11: Hoje, ela atua como pesquisadora na Embrapa Soja e se tornou uma das referências mundiais em biotecnologia do solo. Maria Ângela foi uma das vencedoras na primeira edição do Prêmio Mulheres e Ciência, promovido pelo Conselho Nacional de Desenvolvimento Científico e Tecnológico, CNPq. O trabalho mostrava o uso de biológicos na agricultura, como bactérias e fungos benéficos, em substituição aos fertilizantes químicos.
12: E eu realmente passei toda a minha vida tentando provar e desenvolver pesquisas para fazer os biológicos viáveis para uma agricultura altamente produtiva, mas sustentável. No Brasil, a gente quer ser cientista é muito difícil, sabe? O que a gente tem que vencer as barreiras para fazer ciência é muito difícil.
11: O Prêmio Mulheres e Ciência valoriza a produção científica feminina e incentiva ambientes acadêmicos e científicos mais inclusivos. A diretora de Cooperação Institucional Internacional e Inovação do CNPq, Dalila Andrade Oliveira, explica as quatro categorias de premiação.
13: Incentivo hoje são as jovens estudantes de ensino médio, que a gente já tem de começar a despertar quando ainda nem fizeram opção pela carreira acadêmica, né? Categoria estímulo são pesquisadoras que já estão inseridas no campo científico e que a gente espera que o prêmio dê a elas maior visibilidade. E a terceira faixa individual é a faixa da trajetória. O que esse prêmio faz é reconhecer essa trajetória. E aí a quarta faixa premia as universidades que adotam políticas de valorização da equidade de gênero.
11: As inscrições do prêmio estão abertas até 10 de setembro em gov.br/CNPq. Reportagem Graziele Bezerra.
3: E vamos continuar falando de oportunidades na área de pesquisa e ciência.
2: Estão abertas as inscrições para dois editais que financiam pesquisas aplicadas ao setor produtivo, entre elas a área de inteligência artificial.
3: O primeiro edital oferece bolsas para graduandos em parceria com a iniciativa privada, instituições de governo e entidades do terceiro setor.
2: Já o segundo é o programa Recursos Humanos em Áreas Estratégicas, Pesquisador na Empresa.
14: O primeiro edital do CNPq, em parceria com a CAPES, faz parte do Programa de Mestrado e Doutorado para Inovação 2026. A iniciativa oferece bolsas para graduandos. O objetivo é estimular a realização de pesquisas de mestrado e doutorado em universidades brasileiras, em parceria com a iniciativa privada, instituições de governo e entidades do terceiro setor. A diretora de Cooperação Institucional Internacional e Inovação do CNPq, Dalila Andrade Oliveira, falou sobre o programa.
13: O objetivo mesmo dessa chamada é desenvolver inovação lá na ponta. Então, o que a gente quer, na realidade, é colada numa agenda de inovação para o país, que tem muito a ver com o que a gente está buscando aí em termos de elevar a capacidade inovadora do país.
14: Já o segundo edital é para o programa Recursos Humanos em Áreas Estratégicas, Pesquisador na Empresa. Este ano será direcionado especialmente para a área de inteligência artificial. É o que explica a diretora de Cooperação Institucional Internacional e Inovação do CNPq, Dalila Andrade Oliveira.
13: São 50 milhões de reais para financiar pesquisas em inteligência artificial em empresas inovadoras, startups.
14: Márcia Mortari é professora e pesquisadora da Universidade de Brasília, UNB, e já participou do programa de recursos humanos.
13: Eu acho que
15: que isso que é a grande vantagem, né? Você fixar pessoas altamente qualificadas para estar trabalhando na empresa.
14: Os interessados em participar do programa Recursos Humanos em Áreas Estratégicas Pesquisador na Empresa têm até o dia 9 de outubro para enviar a proposta para o CNPq. Já o prazo para o envio das propostas do programa de mestrado e doutorado para a inovação é 11 de dezembro. O endereço é gov.br/CNPq. Reportagem Alisson Machado.
3: E hoje tem estreia aqui na Voz do Brasil com o quadro Ciência na Prática.
2: Toda semana vamos mostrar como a ciência impacta diretamente a vida da população no bate-papo direto e

0: Complicado.
1: Hoje vamos falar de algo que parece coisa de filme. A pele da tilápia sendo usada no tratamento de ferimentos e queimaduras.
2: Ciência na prática.
3: Pesquisa 100% brasileira está inovando o campo da tecnologia médica para o tratamento de feridas e queimaduras graves.
4: Eu sou Edmar Maciel Lima Júnior, médico, cirurgião plástico, coordenador geral da pesquisa da pele da tilápia na Universidade Federal de Ceará. O grupo da gente viu que até hoje no Brasil não havia nenhuma pele animal registrada na Anvisa, que a tilápia é o peixe mais consumido no Brasil e o segundo maior do mundo. Além de ser um animal de água doce, tem menos risco de transmissão de doença, e a pele é um produto de descarte da piscicultura que contamina o meio ambiente. E aí, quando iniciamos os estudos, detectou-se que a pele da tilápia tem uma proteína importantíssima na cicatrização, e esse foi o start para todo o início e desenvolvimento da pesquisa.
3: O que antes era descartado no manejo de peixes, hoje virou um recurso inovador para cuidados médicos que tem despertado interesse até de instituições internacionais.
4: São 406 pesquisadores, 23 coordenadores de área. Hoje nós temos 48 artigos publicados no Brasil e fora. Ganhamos 27 prêmios em primeiro lugar e temos instituições tanto no Ceará como no Brasil e no mundo, haja visto como temos o Butantan, a Fiocruz, a própria NASA já fez parceria de pesquisa com a gente.
3: Acompanhe a pesquisa na página da Universidade Federal do Ceará. E esse foi o Ciência na Prática, com produção de Warby Calil e edição de Edinaldo Júnior. E nosso encontro com o Saber Científico volta na próxima semana. Até lá.
0: Você sabe o que são bioinsumos? São produtos de origem biológica que podem ser usados na agricultura para ajudar no controle de pragas, na nutrição das plantas e na melhoria do solo.
1: E para incentivar esse tipo de prática na agricultura familiar, o Banco Nacional de Desenvolvimento Econômico e Social vai apoiar a produção mais sustentável.
0: Interessados podem se inscrever até 31 de agosto.
5: Por meio de uma chamada de projetos, o BNDES, Banco Nacional de Desenvolvimento Econômico e Social, vai disponibilizar 40 milhões de reais para apoiar a produção de bioinsumos por cooperativas e associações de agricultores familiares. Os recursos poderão ser destinados à implantação ou estruturação de unidades de produção industriais ou semi-industriais de bioinsumos para uso próprio, utilizando processos de biotecnologia. O objetivo da iniciativa é estimular a produção de insumos de origem biológica para uso próprio pela agricultura familiar na produção de alimentos saudáveis. Como explica a gerente do Departamento de Inclusão Produtiva e Educação do BNDES, Raquel Zanon.
6: Os bioinsumos, eles podem ser, por exemplo, micro-organismos, predadores naturais de pragas e de extratos vegetais, que contribuem para o crescimento e para a saúde dos sistemas agrícolas. O seu uso está associado a práticas agrícolas mais sustentáveis e à segurança alimentar.
5: Mais informações sobre a chamada de projetos estão disponíveis no site bndes.gov.br/bioinsumos. Reportagem André de Barros Lima.
1: Profissionais da segurança pública poderão participar em setembro do Dia C da Capacitação de Gênero.
0: A formação vai abordar temas como atendimento humanizado, sem revitimização, medidas protetivas de urgência e avaliação de risco em casos de mulheres vítimas de violência.
1: O curso será realizado no dia 2 de setembro de forma presencial nas 27 capitais do país.
0: A coordenadora geral de garantia de direitos e acesso à justiça do Ministério das Mulheres, Ana Maria Martins, detalha a capacitação.
7: Essa formação foi pensada para todos os profissionais da segurança pública, corpo de bombeiros, policiais civis, militares, as perícias. E a ideia é que a gente consiga incorporar justamente a perspectiva de gênero, a sensibilização desses profissionais da segurança pública no atendimento às mulheres em situação de violência.
1: As inscrições encerram no dia 28 de agosto e podem ser feitas pelos sites gov.br/MJ ou então gov.br/mulheres.
0: Empresas e representantes do setor de inovação podem participar da escuta de mercado sobre o projeto Nuvem Brasileira.
1: A audiência pública virtual ocorre no dia 3 de setembro, às 10 horas da manhã.
0: O projeto prevê uma solução nacional para armazenamento e processamento seguro de dados da administração pública, com infraestrutura e gestão brasileira.
1: As contribuições do setor podem ajudar a definir alternativas técnicas e contratuais para a implantação da Nuvem Brasileira.
0: Para participar e para obter mais informações, acesse abdi.com.br/nuvem brasileira.
1: E essas foram as notícias do governo federal.
0: Uma realização da Secretaria de Comunicação Social da Presidência da República.
1: Fique agora com as notícias do Poder Judiciário e do Congresso Nacional. Boa noite.
0: Boa noite para você e até amanhã.
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9: Jornada do CNJ destaca a prevenção após 20 anos da Lei Maria da Penha.
10: TSE e Google fecham parceria para ampliar proteção contra uso indevido de IA nas eleições.
9: Para o STJ, concordância expressa de proprietária autoriza cobrança de taxas por condomínio irregular.
10: Boa noite, eu sou o Arthur Filho.
9: E eu sou Walter Lima.
10: Supremo Tribunal Federal retoma julgamento de ação sobre o acesso de autoridades a registros de conexão de usuários da internet.
9: O caso trata de regras de acesso a dados de IP de usuários. O endereço de IP é um número que identifica a conexão usada por um dispositivo para acessar a internet.
10: Jornada do CNJ destaca a prevenção após 20 anos da Lei Maria da Penha.
9: O evento é promovido desde a vigência da Lei Pablo Lemos.
11: O Fórum Nacional de Enfrentamento à Violência contra a Mulher foi aberto hoje em Campo Grande, Mato Grosso do Sul. Um dos pontos discutidos é saber qual é a razão da violência contra a mulher. Ao fim da jornada de 2 dias, o Conselho Nacional de Justiça vai fazer um documento estratégico com propostas concretas para o aprimoramento da política judiciária nacional de enfrentamento à violência contra as mulheres.
10: A Associação de Moradores em Parcelamentos Irregulares pode cobrar taxas condominiais quando proprietários concordarem expressamente por escrito com a obrigação.
9: Essa conclusão é do Superior Tribunal de Justiça, o STJ. Fátima Uchoa.
12: Um condomínio constituído em parcelamento irregular no Distrito Federal ajuizou ação de cobrança contra uma condômina para receber o pagamento de cotas referentes a cerca de 5 anos. Ao reformar a sentença, o Tribunal de Justiça do DF entendeu que a cobrança era válida diante da assinatura da proprietária do imóvel concordando com as taxas. E a terceira turma do STJ manteve o entendimento, avaliando que o consentimento voluntário torna legítima a exigência das contribuições e afasta a aplicação de precedentes do Supremo Tribunal Federal e do próprio STJ, os quais proíbem a cobrança de taxas de pessoas que não aderiram à associação. O relator foi o ministro Vilas Boas Cueva.
10: O Emprega Lab foi instalado em Mato Grosso do Sul nesta quinta-feira.
9: A iniciativa é um dos pilares da pena justa e emprega do Conselho Nacional de Justiça, Rocine Gomes.
13: O Mato Grosso do Sul se tornou o 10º estado brasileiro a instalar o Emprega Lab. O lançamento foi no Tribunal Regional do Trabalho da 24ª Região, em Campo Grande. O objetivo é capacitar profissionalmente pessoas que estão passando por privação de liberdade ou que deixaram o sistema prisional. O evento contou com autoridades e uma exposição de artesanato produzido por custodiados. Até o fim de setembro, a expectativa é lançar o Emprega Lab no Acre, no Espírito Santo, no Paraná e em Rondônia.
10: TSE e Google fecham parceria para ampliar proteção contra uso indevido de IA nas eleições.
9: Nesta quarta-feira em Brasília foi lançada uma campanha para incentivar candidatas e candidatos das eleições gerais de 2026 a utilizarem a ferramenta de detecção por semelhanças. Guilherme Firmino tem mais informações.
14: Desenvolvida pelo YouTube, a tecnologia é capaz de identificar conteúdos gerados por inteligência artificial que reproduzem imagens de uma pessoa. A ferramenta permitirá que os próprios candidatos acompanhem a utilização de sua imagem no ambiente digital, podendo identificar, analisar e, se houver uso indevido de imagem, solicitar remoção do conteúdo.

0: legal. Já o projeto de recuperação integral deve ser executado em até 6 meses. Além disso, o Estado deve manter a vigilância patrimonial contínua do imóvel para evitar invasões, ocupações irregulares e novos danos. Em caso de descumprimento das obrigações, a multa é de R$ 1.000 por dia.
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1: A você, uma boa noite.
2: E até amanhã.
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1: Eu sou Paula Groba.
2: E eu sou Humberto Pinheiro.
1: E estes são os destaques de hoje do Jornal do Senado, que começa agora.
2: Congresso antecipa a comissão mista para analisar fim da chamada taxa das blusinhas.
1: Fies pode ter desconto maior para médicos que trabalham em áreas sem atendimento.
2: Pesquisa data Senado. Brasileiras sofrem violência, mas não se reconhecem como vítimas.
1: Boa noite.
2: Boa noite.
1: Para atrair médicos para regiões onde faltam profissionais, um projeto em análise no Senado propõe aumentar o desconto na dívida do Fies a quem trabalhar nessas áreas.
2: A ideia é transformar o abatimento da dívida em um incentivo para levar mais médicos aos locais onde a população mais precisa de atendimento pelo SUS. Quem traz os detalhes é a repórter Patrícia Oliveira.
3: Mais de 60% dos médicos do país estão concentrados em 48 municípios e em capitais com mais de 500 mil habitantes, deixando outras áreas, especialmente na região norte, com escassez de profissionais. Um projeto do senador Dr. Irã, do Progressistas de Roraima, propõe que médicos formados com financiamento do Fies descontem até metade do valor da parcela mensal da dívida quando trabalharem na rede pública em áreas com falta e dificuldade de reposição ou retenção desses profissionais, consideradas prioritárias pelo Ministério da Saúde. Hoje, o Fies já permite abatimento da dívida para médicos que atuam por pelo menos um ano em equipes de saúde da família e em outros grupos específicos que atendem essas regiões. O projeto amplia o benefício para todos os médicos, inclusive especialistas, que trabalharem nos serviços públicos dessas localidades. Para o senador, a proposta, que está pronta para votação na Comissão de Assuntos Sociais, pode reduzir a dívida dos profissionais e levar médicos para onde eles são mais necessários.
4: Damos um alívio grande ao jovem médico que muitas vezes sai da faculdade com uma dívida enorme e, ao mesmo tempo, levamos mais profissionais às estruturas hospitalares, às UBSs, enfim, a todas as estruturas de atendimento do nosso gigante SUS, reforçando o acesso às pessoas que mais preciso nos encontros desse país.
3: Se for aprovado na Comissão de Assuntos Sociais, o projeto ainda será analisado pela Comissão de Assuntos Econômicos.
1: E a Comissão de Direitos Humanos vai criar um grupo de trabalho sobre a suspensão pela Anvisa de um remédio para a distrofia de Duchenne.
2: Essa distrofia muscular é uma doença genética rara e progressiva que causa perda de força dos músculos. A reportagem é de Márcio Maturana.
5: A Comissão de Direitos Humanos fez uma audiência pública com especialistas e famílias de pacientes para debater a situação regulatória do medicamento. Débora Racelli, mãe do paciente Raul, de 6 anos, disse que o Elevides é a esperança das famílias.
6: Aproximadamente no Brasil, temos 15 meninos medicados, como já foi falado. 1.200 meninos no mundo receberam o tratamento através de estudos e via comercial. Eles estão bem, eles estão crescendo, eles estão vivendo, eles estão indo para a escola, eles estão indo brincar. Pode não ter os melhores ganhos no gráfico, mas a doença parou, a doença estabilizou, a doença tá dando respiro para que eles sejam crianças.
5: O diretor da Anvisa, Daniel Pereira, explicou que a decisão da agência não é definitiva.
7: Não há decisão imutável por parte da agência. As decisões da agência, elas são feitas conforme os dados que a gente tem no momento, conforme os dados que a gente recebe, conforme os dados que a gente consegue, né, avaliar.
5: O medicamento é aplicado em dose única e os pacientes são acompanhados com relatórios periódicos. O laudo definitivo sobre a eficácia do remédio deve ser concluído em 2031.

0: A senadora Damaris Alves, do Republicanos do Distrito Federal, que é presidente da Comissão de Direitos Humanos e coordenou o debate, anunciou que vai criar um grupo de trabalho para buscar uma solução no caso do medicamento Elevides.
1: A comissão mista que analisa a medida provisória que zera o imposto de importação sobre compras de até 50 dólares em plataformas virtuais se reúne amanhã para eleger o presidente. Conhecida como taxa das blusinhas, a MP também autoriza o ministro da Fazenda a alterar as alíquotas do imposto de importação sobre remessas postais internacionais. Para compras de até 50 dólares, a alíquota poderá ser reduzida a zero. Já para remessas de até 3 mil dólares, poderá chegar a 30%.
2: O deputado Reginaldo Lopes, do PT de Minas Gerais, foi indicado pelo presidente da Câmara, Hugo Mota, para presidir a comissão. A indicação do relator caberá ao Senado. O parlamentar defendeu a aprovação rápida da MP, que perde a validade no dia 8 de setembro.
3: Nós vamos debater e fazer um grande diálogo com todos os setores econômicos da indústria brasileira, com os parlamentares, senadores, e vamos sim defender a aprovação imediata deste direito do povo brasileiro de poder ter isenção nas suas compras internacionais até 50 dólares.
1: A violência contra a mulher ainda é uma realidade no Brasil e muitas brasileiras não reconhecem como violência situações de agressão que vivenciam no dia a dia.
2: Os dados estaduais da mais recente pesquisa nacional do Data Senado revelam diferenças na percepção da violência de gênero entre os estados e mostram como essa falta de reconhecimento pode dificultar a denúncia e a busca por ajuda. A reportagem é de Raíssa Abreu.
4: A distância entre a violência vivida e a declarada é uma das principais conclusões da pesquisa. Em Alagoas, 36% das mulheres relataram situações de violência sem identificá-las como violência doméstica ou familiar. No Paraná e em São Paulo, esse índice foi de 25%. O presidente do Senado, Davi Alcolumbre, disse em nota que divulgar dados por estado ajuda a entender o problema em profundidade e aumenta a chance de combatê-lo. O coordenador do Data Senado, José Henrique Varanda, disse que o objetivo não é criar um ranking entre os estados.
5: O detalhamento estadual é muito mais importante não para criar um ranking, mas para identificar as necessidades de cada localidade. A gente olha para esses números, a gente vê que ainda estamos assim muito aquém da realidade.
4: A 11ª edição da Pesquisa Nacional de Violência contra a Mulher ouviu 21.641 mulheres nos 27 estados e no Distrito Federal. A pesquisa é uma parceria do Data Senado com o Observatório da Mulher contra a Violência.
6: Eleições 2026.
1: O programa Seu Voto Importa, da Justiça Eleitoral, vai oferecer transporte a eleitores com mobilidade reduzida.
2: A solicitação deve ser feita até 14 de setembro, 20 dias antes da data da eleição. Repórter Pedro Pincer.
7: Eleitoras e eleitores que necessitarem de apoio para se deslocarem até seus locais de votação nas eleições de 2026 contarão com um serviço de transporte individual gratuito. O programa Seu Voto Importa, do Tribunal Superior Eleitoral, busca reduzir as barreiras físicas ao exercício do voto e promover a inclusão de grupos historicamente vulnerabilizados. E foi inspirado em experiências desenvolvidas por tribunais regionais como o de Pernambuco. Assessor de planejamento do órgão, Acácio Leite, explicou como o Seu Voto Importa funciona na prática.
8: Então nós transportamos eleitores com deficiência visual, deficiência auditiva, paralisia cerebral, síndrome de Down, autismo, deficiência física, todos os tipos de deficiência nós atendemos. No dia das eleições, vai buscar esse eleitor em casa, leva ele para votar até o local de votação e traz ele de volta até a casa dele com toda a segurança e com um apoio técnico bem interessante.
7: A solicitação pode ser apresentada pelo próprio eleitor ou, quando necessário, por seus representantes legais ou de apoio. O pedido pode ser feito presencialmente, diretamente no cartório eleitoral da zona correspondente ou por canais remotos e eletrônicos até 14 de setembro.
1: E amanhã, sexta-feira começa o horário eleitoral gratuito das eleições 2026. As emissoras de rádio e TV devem destinar tempo para que os candidatos e candidatas divulguem as propostas de campanha para os cargos de presidente da República, deputado federal, governador, senador e deputado estadual ou distrital, no caso do Distrito Federal.
2: A propaganda eleitoral gratuita será veiculada de segunda a sábado com 50 minutos diários em rede, divididos dois blocos de 25 minutos no rádio e na TV. Além disso, 70 minutos serão destinados a inserções de 30 e 60 segundos distribuídas ao longo do dia. O horário eleitoral deve ocorrer até o dia 1º de outubro, 3 dias antes da realização do primeiro turno. Edição de Paula Groba e trabalhos técnicos de Eliseu Caires, o Jornal do Senado fica por aqui. Acompanhe agora as notícias da Câmara dos Deputados. Boa noite.
1: Boa noite e até amanhã.
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9: Presidentes estabelecem prioridades para votações do esforço concentrado.
10: Deputados obrigam notificação de distúrbio vocal relacionado ao trabalho.
9: Avança a proposta que permite instalação de faróis auxiliares em caminhões.
10: Boa noite. Uma comissão da Câmara aprovou a instalação de faróis auxiliares em caminhões. A repórter Maria Neves explica por que a medida foi considerada necessária.
11: A Comissão de Viação e Transportes da Câmara dos Deputados aprovou o projeto do deputado Rodrigo Dazaele, do PL do Mato Grosso, que permite a instalação de faróis auxiliares em caminhões que circulam em áreas privadas. Pelo texto, veículos de transporte de carga utilizados em atividades agropecuárias, florestais, industriais e logísticas poderão ter luzes adicionais, desde que elas possam ser desligadas manualmente para circular em vias públicas. Na opinião do relator, deputado Zé Trovão, do PL de Santa Catarina, a mudança evita que os motoristas sejam punidos simplesmente por terem o equipamento no caminhão. Ele também defende que a iluminação adicional vai tornar a direção de caminhões mais segura.
12: Nós temos hoje muitos veículos que transitam em propriedades rurais, em áreas que são 500, 600, até 1000 quilômetros ou mais, em estradas precárias, estradas de chão. E essas estradas, elas não têm iluminação de nenhum tipo. Às vezes o cara tá transitando, quando ele vê, ele tá em cima de um animal, de um boi, de um cavalo ou de um animal silvestre e acaba acontecendo um acidente. Se ele tem as lâmpadas auxiliares, ele consegue ter um foco maior, mais longe desses animais, essas estradas.
11: Pelo texto aprovado, o condutor que trafegar por via pública com a iluminação auxiliar ligada incorrerá infração grave a ser punida com multa e retenção do veículo para regularização. Uma pesquisa realizada pela Fundação Instituto de Pesquisas Econômicas e a Secretaria Nacional de Trânsito apontou que caminhões e ônibus respondem por aproximadamente 4% dos veículos em circulação no país. Isso corresponde a cerca de 4.900.000 veículos. A proposta que permite a instalação de faróis auxiliares em caminhões ainda será analisada pela Comissão de Constituição e Justiça. Da Rádio Câmara de Brasília, Maria Neves.
6: Transportes.
9: Júlio Arco Verde, do PP do Piauí, apoia a proposta que muda as regras de cobrança do IPVA. O texto estabelece a alíquota máxima de 1% sobre o valor venal dos veículos e determina que os estados possam conceder descontos para modelos menos poluentes.
10: A proposta considera exclusivamente o peso de fábrica do veículo, em vez do valor de mercado, para o cálculo do IPVA. Júlio Arco Verde acredita que a medida torna a cobrança do imposto mais justa e alinhada a modelos adotados em outros países.
6: Consumidor.
9: Embalagens de produtos industrializados não poderão exibir fotos de componentes que não fazem parte da receita. É o que determina o projeto de Félix Mendonça Júnior, do PDT da Bahia, segundo o qual as ilustrações orientam mais a decisão de compra do que a leitura da lista de ingredientes.
10: Além disso, o projeto de Félix Mendonça Júnior prevê que a Anvisa estabeleça o teor mínimo de ingredientes, como chocolates, frutas e queijos, para destaque nas embalagens, seguindo padrões internacionais de composição e denominação de alimentos.
6: Direitos Humanos.
9: Gervásio Maia, do PCdoB da Paraíba, defende a aprovação de projeto que obriga academias a trazer informações e instruções em braille nos equipamentos. Relator da matéria na Comissão de Constituição e Justiça da Câmara, o deputado afirma que o objetivo é ampliar a autonomia das pessoas com deficiência visual.
10: Gervásio Maia argumenta que a adaptação promove a inclusão desse público nas atividades físicas, contribuindo também para a redução do risco de acidentes durante a prática dos exercícios.
9: A alteração no Estatuto do Índio vai garantir a disponibilidade de intérpretes de línguas de povos originários em atendimentos públicos a indígenas. A relatora da matéria na Comissão da Amazônia, deputada Dilvanda Faro, do PT do Pará, pede urgência na aprovação do texto.
10: Dilvanda Faro explica que a medida amplia o acesso a direitos e a serviços essenciais, priorizando a contratação de intérpretes das próprias comunidades para facilitar a comunicação e evitar a criação de cargos permanentes.
6: Justiça.
9: Devedores de pensão alimentícia podem ser proibidos de entrar em estádios de futebol e outros eventos esportivos. A restrição está prevista em um projeto apresentado por Rodrigo Gambale, do Podemos de São Paulo.
10: A proposta exige que os organizadores dos eventos barrem os inadimplentes na entrada, inclusive por biometria. Rodrigo Gambale acredita que a medida protege crianças e adolescentes e dá mais agilidade à cobrança das pensões.
6: Segurança Pública.
9: Alexandre Leite, do União de São Paulo, propõe aumentar a pena para quem fizer falsa acusação de violência doméstica e familiar. O deputado explica que a ideia é alterar o Código Penal para endurecer a punição do crime de denunciação caluniosa.
10: O texto também prevê que a concessão de medida protetiva com base em denúncia falsa passe a configurar o crime de denunciação caluniosa. Alexandre Leite afirma que a medida busca preservar a credibilidade do sistema de proteção às vítimas e punir quem agir de má fé.
6: Desenvolvimento Regional.
9: Projeto de Domingos Neto, do PSD do Ceará, busca ampliar a utilização do reuso de água e da dessalinização em regiões afetadas pela seca. O deputado também inclui no texto incentivos de financiamento para projetos que adotarem essas tecnologias.
10: Domingos Neto explica que a iniciativa facilita o acesso a financiamentos para projetos que promovam fontes complementares de abastecimento de água. Ele acrescenta que a medida prioriza a eficiência do uso da água, além de preservar os mananciais.
6: Trabalho.
9: Os deputados aprovaram um projeto que obriga a notificação do distúrbio vocal relacionado ao trabalho como doença funcional. A repórter Paula Bittar tem os detalhes.
13: A Comissão de Constituição e Justiça da Câmara aprovou o projeto que determina a notificação compulsória do distúrbio vocal relacionado ao trabalho como doença funcional. O objetivo é aperfeiçoar as políticas públicas e proteger a saúde vocal de profissionais que utilizam a voz como instrumento de trabalho, em especial professores e teleoperadores. O autor do projeto, deputado Rogério Correia, do PT de Minas Gerais, ressaltou que o distúrbio é uma doença que está extremamente associada ao trabalho.
14: Ela vai influenciar na vida das pessoas e precisa de ter o tratamento relacionado ao trabalho, por isso uma doença do trabalho. Assim colocado, leva os professores a ter uma proteção pela profissão que ele exerce.
13: O projeto considera distúrbios vocais relacionados ao trabalho quaisquer formas de desvios vocais relacionados à atividade profissional que diminuam, comprometam ou impeçam a atuação ou a comunicação do trabalhador. A proposta que determina a notificação compulsória do distúrbio vocal relacionado ao trabalho como doença funcional já pode seguir ao Senado. Da Rádio Câmara de Brasília, Paula Bittar.
10: Ayrton Faleiro, do PT da Bahia, comemora a aprovação na Câmara do fim da escala 6x1. Na avaliação do deputado, a medida amplia direitos e melhora a qualidade de vida da classe trabalhadora.
9: O parlamentar também afirma que a mudança representa um ganho para a economia e destaca a participação de trabalhadores, dos parlamentares e do governo federal na aprovação da proposta. Para Ayrton Faleiro, a medida garante mais dignidade aos trabalhadores brasileiros.
15: A aprovação do fim da escala 6x1, estabelecendo 2 dias de descanso para a classe trabalhadora, para cuidar da família, para cuidar da saúde, para cuidar do esporte, para cuidar da sua religiosidade, é um ganho fundamental para a nossa economia. Quem está de parabéns mesmo são os trabalhadores e trabalhadoras do Brasil, que agora vão ter uma condição mais digna para, além do trabalho, uma vida melhor.
6: Saúde.
10: É de Josenildo, do PDT do Amapá, projeto que proíbe a prescrição e o uso de implantes hormonais para fins estéticos ou melhoria do desempenho físico. O projeto prevê que esses produtos somente sejam indicados para diagnóstico compatível e respaldo científico.
9: Josenildo propõe que farmácias e estabelecimentos registrem o profissional responsável, o paciente, a composição e o lote de cada implante. O congressista explica que o registro de cada implante permite identificar prescrições que usam diagnósticos médicos como justificativa para fins estéticos.
6: Previdência.
10: Eduardo da Fonte, do PP de Pernambuco, apresentou o projeto que determina o pagamento provisório do benefício de prestação continuada quando o INSS não analisar o pedido em até 45 dias. Ele explica que a implantação deverá ser feita em até 5 dias úteis após o fim do prazo.
9: Eduardo da Fonte esclarece que o pagamento temporário não substitui a análise definitiva do INSS. Ele acrescenta que, se o pedido for negado, o benefício será interrompido depois de assegurado o direito de defesa, sem devolução automática dos valores recebidos de boa-fé.
10: Projeto de Adriano do Baldi, do PP de Goiás, inclui o Dia Nacional do Povo Cigano, celebrado em 24 de maio, no calendário oficial de eventos nacionais. Ele explica que a medida visa incentivar a realização de campanhas educativas e de combate a estereótipos.
9: Embora 24 de maio já marque o Dia Nacional do Cigano, Adriano do Baldi diz que o reconhecimento oficial da data vai dar mais visibilidade a esta comunidade histórica e vai fortalecer o acesso a direitos básicos como documentação, saúde, educação e moradia.
10: Pastor Diniz, do União de Roraima, é favorável à renovação da permissão para que a Rondovisão Rondônia Rádio e Televisão continue operando uma emissora de rádio FM em Ji-Paraná por mais 10 anos.
9: O relator da proposta na Comissão de Comunicação afirma que a documentação apresentada pela empresa atende às exigências legais e às normas do colegiado. Por isso, o pastor Diniz defende a homologação do ato do Poder Executivo pelo Congresso Nacional.
6: Educação.
10: Projeto de Da Vitória, do PP do Espírito Santo, prevê descontos a participantes do FIES com pagamentos em dia ou em atraso de até 90 dias. Ele argumenta que a proposta permite que o beneficiário quite a dívida à vista sem pagar juros e multas, com desconto de até metade do valor financiado.
9: Da Vitória também propõe parcelamento em até 150 meses, com eliminação de juros e multas, além de desconto de até 30% sobre a dívida principal. O deputado diz que as renegociações devem alcançar os bons pagadores, desde que não provoquem perda de receita para o fundo estudantil.
6: Votação.
10: Em reunião com o presidente da República, os presidentes da Câmara, Hugo Mota, e do Senado, Davi Alcolumbre, definiram os projetos que terão prioridade na semana de esforço concentrado do Congresso. O repórter José Carlos Oliveira tem os detalhes.
16: Os presidentes da Câmara dos Deputados, Hugo Mota, e do Senado, Davi Alcolumbre, se reuniram com o presidente Lula no Palácio Alvorada e definiram 5 propostas com prioridade de votação entre 1º e 4 de setembro, último esforço concentrado do Congresso antes da eleição de outubro. 4 propostas já foram aprovadas pelos deputados e estão em análise no Senado. O fim da escala 6x1 de trabalho semanal, a chamada PEC da Segurança Pública, a Política Nacional de Minerais Críticos e Estratégicos e os incentivos fiscais para a instalação de data centers no Brasil, batizados de Redata. O presidente da Câmara, Hugo Mota, elogiou a possibilidade de avanços legislativos por meio de diálogo e cooperação institucional.
17: Mais feliz ainda de ver essas matérias que passaram na Câmara, como a PEC da Segurança, a PEC do fim da escala 6x1, o projeto dos minerais críticos, que é um projeto estratégico para o país, de soberania nacional, e também o Redata, que além do ponto de vista dos investimentos que o Brasil irá receber, nós teremos

0: condição também de armazenar os dados da população brasileira aqui em nosso país, não mais dependendo de outros países.
1: O quinto item da pauta prioritária é a medida provisória que zera temporariamente a chamada taxa das blusinhas, ou seja, a cobrança do imposto de importação federal de 20% sobre remessas postais internacionais de até 50 dólares. Hugo Mota lembrou que a medida provisória perde a validade em setembro, com riscos de prejuízos para milhões de brasileiros que compram pela internet. Mota indicou o deputado Reginaldo Lopes, do PT de Minas Gerais, para presidir a comissão mista sobre o tema. Os deputados aprovaram a PEC da segurança em março. O texto garante mais recursos para o setor, inclusive por meio da destinação de dinheiro arrecadado com as BETs para o Fundo Nacional de Segurança Pública e o Fundo Penitenciário Nacional. O fim da escala 6x1 foi aprovado pela Câmara em maio. O projeto prevê jornada de 40 horas semanais em 5 dias, com 2 de descanso e sem redução de salário. Também em maio, os deputados aprovaram a Política Nacional de Minerais Críticos, com incentivos governamentais à exploração de minerais considerados fundamentais na produção de tecnologias, como smartphones, carros elétricos e sistemas militares. O projeto de lei do REDATA, Regime Especial de Tributação para Serviços de Data Center, foi aprovado pela Câmara em fevereiro. Da Rádio Câmara de Brasília, José Carlos Oliveira.
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3: Economia.
4: Doutor Luiz Ovando, do PP de Mato Grosso do Sul, defende a proposta de emenda à Constituição que amplia a imunidade tributária para igrejas e entidades filantrópicas. O texto já foi aprovado na Câmara e seguiu para análise dos senadores.
5: O deputado afirma que a medida fortalece o trabalho social desenvolvido por igrejas e organizações beneficentes, ampliando recursos destinados ao atendimento da população. Doutor Luiz Ovando acrescenta que a proposta prevê mecanismos de devolução tributária para evitar cobranças consideradas excessivas.
6: Quando você compra uma lâmpada, compra alguma coisa em supermercado, então isso tudo é tributado. Então, se já está tributado e o cidadão, membro da igreja, já paga imposto de renda, se ele tiver uma empresa, ele também recolhe esse valor, nós estamos aqui, através dessa PEC, defendendo o fato de que as instituições e também as filantrópicas que prestam serviço à comunidade sejam isentadas, sejam imunizadas, vamos dizer assim, desse recolhimento. E se acontecer, isso seja devolvido através de um cashback.
4: Zé Neto, do PT da Bahia, apresentou o projeto que cria o programa Fazer o Bem para a Melhor Idade, que permite a empresas abater do imposto de renda valores destinados a idosos que vivem em asilos ou casas de repouso.
7: E o que que nós queremos? Que nesse projeto a gente vai atender os idosos com rendimentos mensais inferiores ao limite da isenção de imposto de renda que estejam nos abrigos de idosos e casas de idosos. Que a tendência é que isso cresça muito. Quem dá assistência a esses idosos? Como vão ser assistidos? Cada dia você tem menos pessoas na família e você vai ter muito mais pessoas que não vão ter esse atendimento, e isso é uma forma de dar uma atenção e uma assistência junto com a ordem governamental, com o Estado, município, Estado, União, para que a gente possa diminuir essas dificuldades que são vividas pelos idosos no Brasil.
5: Zé Neto explica que, pelo texto, cada empresa poderá apoiar até 3 idosos com abatimento limitado a 5% do imposto devido por ano. Para ter direito ao incentivo, a pessoa jurídica deverá obter o certificado amigo do idoso após a habilitação junto à Receita Federal.
4: Bandeira de Melo, do PV do Rio de Janeiro, é um dos autores da proposta de emenda à Constituição que busca preservar incentivos estaduais e municipais a projetos culturais e esportivos após a reforma tributária. O texto permite que empresas continuem apoiando iniciativas desses setores com abatimento de parte do imposto devido.
5: Bandeira de Melo alerta que a substituição do ICMS e do ISS pelo novo novo imposto sobre consumo pode abrir brecha para a extinção de mecanismos usados hoje no financiamento da cultura e do esporte. O objetivo da proposta é criar regras nacionais uniformes sobre o tema.
4: Termina agora o jornal Câmara dos Deputados, produzido pela Rádio Câmara, com trabalhos técnicos de Wellington Teles e apresentação de Luciana Vieira e Val Monteiro. Boa noite.
5: A Voz do Brasil volta amanhã. Uma boa noite para você.
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0: 8 horas.
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chegando no Central Esportivo, hoje, quinta-feira, 27 de agosto de 2026. É hora das informações do esporte. Copa do Brasil, Palmeiras atropela o Santos e vence por 3-0. Vasco com um a menos vence o Vitória em casa.

0: tivemos mais dois jogos pelas partidas de ida das quartas de final da Copa do Brasil. O Palmeiras não se deu conta do Santos e atropelou o rival no jogo de ida das quartas de final da Copa do Brasil com uma contundente vitória por 3-0, com dois gols de Flaco Lopes e um de Andreas Pereira. O Verdão ainda poderia ter feito pelo menos mais três gols em lances desperdiçados por Vitor Roque, Jai e Maurício. Um jogo de muita contundência do Palmeiras, que se mostrou dominante desde o início da partida e viu o Santos ser praticamente inofensivo em um primeiro tempo com seu artilheiro Gabigol no banco de reservas. O jogo de volta acontecerá na próxima quarta-feira na Vila Belmiro, 21:30. Palmeiras pode perder por até dois gols de diferença e assim mesmo está classificado para a próxima fase. O Santos, para se classificar, terá que vencer por 4 gols de diferença, 3 para levar a decisão para os pênaltis. No outro jogo de ontem, o Vasco, com um jogador a menos desde o primeiro tempo, venceu a equipe do Vitória por 1-0. Os comandados de Pedro Emanuel conseguiram superar o cartão vermelho de Barros para vencer o Vitória por 1-0, com gol de Andreas Gomes. A vantagem é vascaína no jogo de ida das quartas de final da Copa do Brasil, que reforça como o clube baiano tem enormes dificuldades fora de casa. Com a vitória, o Vasco pode até empatar no jogo de volta na próxima quarta-feira no Barradão, que ficará com a classificação. O Vitória precisa vencer por 2 gols de diferença para avançar. Um triunfo baiano por 1 gol de diferença leva a disputa para os pênaltis. Da sala de redação, Manuel Silva, aqui no Central Esportivo.
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0: 8:08.
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3: Artigo 30º e último da Declaração Universal dos Direitos Humanos. Nenhuma disposição da presente declaração pode ser interpretada como reconhecimento a qualquer Estado, grupo ou pessoas de direito de exercer qualquer atividade ou praticar qualquer ato destinado à destruição de quaisquer dos direitos e liberdades aqui estabelecidos. Essa declaração é vossa.
4: Os direitos humanos e os regimes ditatoriais nunca se deram muito bem. Mas em dezembro de 1973, no auge da ditadura militar no Brasil, um grupo de músicos encontrou uma maneira de comemorar os 25 anos da Declaração Universal dos Direitos Humanos. Eles prepararam um banquete dos mendigos. Ou melhor, fizeram um grande show no Museu de Arte Moderna, no Rio de Janeiro, chamado Os Direitos Humanos no Banquete dos Mendigos.

0: nome do show fazia referência direta ao disco dos Rolling Stones de 68, Beggar's Banquet, que em português significa Banquete dos Mendigos. O show Banquete dos Mendigos contou com Jorge Maltner, Milton Nascimento, Dominguinhos, Edu Lobo, Gal Costa, Chico Buarque, Raul Seixas e outros nomes importantes da MPB.
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0: Entre as apresentações musicais, o jornalista e poeta Ivan Junqueira leu os artigos da Declaração Universal dos Direitos Humanos.
2: Artigo 5º. Ninguém será submetido à tortura, nem a tratamento ou castigo cruel, desumante ou degradante.
0: O idealizador e diretor do Banquete dos Mendigos, Jardim Macalé, conta como estava o clima dentro e fora do Museu de Arte Moderna durante o evento.
3: Entre o público tinha vários provocadores que queriam conturbar o show, infiltrados dentro do público. O próprio público, eles não deixavam o Paulinho da Viola cantar, o Paulinho abriu o show. E aí o próprio público expulsou esse pessoal lá de dentro da plateia. E na hora que terminamos o show, quando saímos do Museu de Arte Moderna, o museu estava cercado, literalmente, totalmente cercado pela polícia.
4: Domingo lá na casa do papá.
0: As apresentações foram gravadas e renderam um disco duplo. Mas a censura proibiu o lançamento.
2: Artigo 19º. Todo homem tem direito à liberdade de opinião e expressão. Esse direito...
0: O disco Banquete dos Mendigos só foi liberado em 1979, 6 anos após o show, quando o Brasil já iniciava sua abertura política. Agora vamos ouvir Chico Buarque e o grupo MPB4 no show Os Direitos Humanos no Banquete dos Mendigos. Um pupurri com Quando o Carnaval Chegar e Bom Conselho.
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0: Acabamos de ouvir Chico Buarque e MPB4 com Quando o Carnaval Chegar e Bom Conselho. Composições de Chico Buarque, apresentadas no show O Banquete dos Mendigos, em 1973. A tempestade.
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2: 8:43.
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